0: notícias do governo federal que movimentaram o país no dia de hoje.
1: Olá, boa noite.
2: Boa noite para você que nos acompanha em todo o país.
1: Sexta-feira, 31 de julho de 2026.
2: Vamos ao destaque do dia.
1: Combustível renovável.
2: Gasolina com 32% de etanol começa a valer amanhã. Claudimário Carvalho.
3: De acordo com estudos técnicos, os veículos apresentam funcionamento adequado sem impactos relevantes no desempenho ou nos sistemas de combustível.
1: Educação. Professores e estudantes da rede pública de ensino podem acessar livros didáticos em formato digital.
2: São mais de 2.800 obras que podem ser acessadas pela conta gov.br. Natália Kuslick.
4: O catálogo reúne obras didáticas e literárias e abrange desde os anos iniciais do ensino fundamental até o ensino médio.
1: E hoje nós vamos falar sobre uma arte que é patrimônio cultural brasileiro.
2: Poesia pendurada no barbante, rima perfeita que conta as histórias do povo e do dia a dia do sertão. É o Cordel.
1: O projeto quer valorizar a atividade no país. Graziele Bezerra.
5: A iniciativa prevê atividades como seminários, tratamento de acervos e apresentação de cantadores, poetas e xilógrafos.
2: Hoje na apresentação da Voz do Brasil, Luciano Seixas e Mariana Jungmann.
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2: A Caixa Econômica Federal conclui hoje o pagamento do lucro do Fundo de Garantia por Tempo de Serviço, o FGTS.
1: Quem tem direito já pode consultar o valor de recebimento.
2: Nós vamos conversar agora com a repórter Luana Karen, que vai explicar pra gente como funciona essa distribuição.
1: Luana, boa noite. Fala pra gente então, desde quando é feita a repartição do lucro do FGTS?
6: Boa noite, Mariana, Luciano. Boa noite aos ouvintes da Voz do Brasil. Olha, desde 2016, o Fundo de Garantia por Tempo de Serviço, o FGTS, distribui parte do lucro obtido com aplicações em áreas como habitação, saneamento, infraestrutura e títulos públicos federais. A repartição é definida pelo Conselho Curador do Fundo, que estabelece tanto o percentual do lucro a ser distribuído, quanto o índice usado para calcular quanto cada trabalhador recebe.
2: E como é que ficou a distribuição neste ano, Luana?
6: Olha, Luciano, neste ano o índice definido foi de 0,01868341. Para calcular o valor que irá receber, o trabalhador deve multiplicar o saldo existente na conta do FGTS em 31 de dezembro de 2025 por esse índice. Mas eu vou dar um exemplo para ficar mais fácil. Quem tinha 10 mil reais de saldo naquela data vai receber R$186,83. De acordo com a resolução do Conselho Curador, 89% do lucro obtido pelo FGTS em 2025 serão distribuídos aos trabalhadores, o que equivale a 13 bilhões de reais. De acordo com o secretário de Proteção ao Trabalhador do Ministério do Trabalho e Emprego, Carlos Augusto Gonçalves, o valor é depositado em contas ativas e inativas.
7: Contas ativas são aqueles trabalhadores que têm vínculo. Contas inativas são aqueles trabalhadores que não têm mais vínculo empregatício, mas são beneficiados também, né? Por essa distribuição de resultado. É só ele entrar no APPS, entrar no FGTS, constatar qual é o seu saldo, os trabalhadores e as trabalhadoras receberão essa distribuição de resultado nas suas contas através de uma correção do valor do saldo.
1: Agora, Luana, e o trabalhador pode sacar esse dinheiro já imediatamente?
6: Não, Mariana, só nos casos previstos em lei. É importante lembrar que o dinheiro creditado como repartição do lucro segue as mesmas regras do FGTS, ou seja, ele só pode ser sacado em situações como a compra da casa própria, demissão sem justa causa, aposentadoria ou doenças graves. O valor foi creditado na conta do FGTS de pouco mais de 138 milhões de trabalhadores e pode ser conferido no aplicativo FGTS ou pelo Internet Banking da Caixa para quem é cliente do banco. Mariana e Luciano.
2: Obrigado, Luana, pelas informações ao vivo aqui na Voz do Brasil.
1: Passar a valer amanhã a gasolina com percentual obrigatório de

0: 32% de etanol.
1: A medida entra em vigor por um período de 180 dias, prorrogáveis por mais 6 meses.
0: Baseada em estudos técnicos com veículos leves e motocicletas, a alteração amplia o uso de combustível renovável.
1: Além de reduzir a necessidade de importação de gasolina e reforçar a segurança energética nacional.
2: O governo do Brasil publica a resolução que institui temporariamente a gasolina E32 e a nova mistura começa a valer neste sábado, 1º de agosto. Com a mudança, o percentual obrigatório de etanol anidro na gasolina sobe de 30% para 32% em todo o Brasil. A medida tem validade inicial de 180 dias, com possibilidade de prorrogação por mais 6 meses. Segundo o Conselho Nacional de Política Energética, a alteração busca ampliar o uso de combustível renovável produzido no país, reduzir a necessidade de importação de gasolina e reforçar a segurança energética nacional. A decisão é baseada em estudos técnicos que avaliam veículos leves e motocicletas movidos exclusivamente a gasolina. Os testes analisam partida, aceleração, dirigibilidade, emissões e durabilidade dos componentes. De acordo com o relatório, os veículos apresentam funcionamento adequado sem impactos relevantes no desempenho ou nos sistemas de combustível. A resolução também estabelece que a adoção definitiva da gasolina E32 ou de misturas superiores vai depender de novas avaliações. Claudimário Carvalho, para a Voz do Brasil.
0: Obras didáticas e literárias na palma da mão. É o Programa Nacional do Livro e do Material Didático Digital.
1: Saiba agora como acessar livros da rede pública pela internet.
3: Uma plataforma permite que professores e estudantes da rede pública de ensino acessem livros em formato digital. O catálogo reúne obras didáticas e literárias e abrange desde os anos iniciais do ensino fundamental até o ensino médio. Como destacou Fernanda Pacobaíba, presidente do Fundo Nacional de Desenvolvimento da Educação.
4: Hoje, o nosso PNLD Digital reúne um acervo com mais de 2.800 obras, entre os livros didáticos e literários de diferentes etapas da educação básica. O leitor digital também conta com recursos de acessibilidade e personalização, como ajuste de contraste, espaçamento e navegação.
3: A avaliação das obras é realizada por professores especialistas do Banco de Avaliadores do Programa Nacional do Livro e do Material Didático, selecionados por uma comissão técnica. Os materiais didáticos de cada etapa de ensino se renovam a cada 4 anos. O acesso à plataforma pode ser feito pelo endereço pnld.fnde.gov.br com login realizado via gov.br. Reportagem Natália Koslick.
0: Na segunda-feira, começa a campanha de multivacinação para crianças e adolescentes menores de 15 anos.
1: Pais e responsáveis devem levar os jovens até a unidade básica de saúde para atualizar a caderneta de vacinação.
0: E atenção para quem mora nas cidades de São Paulo, Guarulhos e São Bernardo do Campo.
1: O Ministério da Saúde recomenda que os habitantes dessas cidades, com idade entre 0 e 59 anos, tomem vacina contra sarampo.
0: Até o dia 28 de julho, o Brasil confirmou 17 casos de sarampo nesses municípios de São Paulo. E a melhor forma de prevenir a doença é a imunização. Confira na reportagem de Pablo Mundim.
5: O sarampo é uma doença causada por um vírus e transmitida pelo ar. Os primeiros sintomas costumam ser febre alta, tosse, coriza, olhos avermelhados e mal-estar. Depois de alguns dias, aparecem manchas vermelhas que começam no rosto e se espalham pelo corpo, como explica o Dr. Tiago Cavalcante, médico de família.
6: Ele é um dos agentes mais contagiosos, porque geralmente uma pessoa que tem um vírus no seu organismo tem a capacidade de transmitir para até 18 pessoas ao seu redor. E o vírus pode ficar até 2 horas no ambiente ali circulando, né? Então, isso ainda aumenta ainda mais a chance de ocorrer a transmissão. E, basicamente, os sintomas, assim, lembra muito um quadro gripal. Aí, logo depois, poucos dias, obviamente, surgem as manchas vermelhas pelo corpo.
5: Mesmo com a eliminação da circulação contínua do vírus no Brasil, novos casos ainda podem surgir quando o sarampo é trazido de outros países. Por isso, especialistas reforçam que manter a vacinação em dia continua sendo a forma mais eficaz de evitar novos surtos. A vacina contra o sarampo é oferecida gratuitamente pelo SUS e faz parte do calendário nacional de vacinação. Na rotina, as crianças recebem duas doses, aos 12 e aos 15 meses de idade. Em situações de circulação do vírus, como ocorre atualmente nas cidades paulistas de Guarulhos, São Bernardo do Campo e São Paulo, a recomendação do Ministério da Saúde é a oferta da vacinação contra sarampo para todas as pessoas de 6 meses a 59 anos de idade, de forma indiscriminada, que moram nesses municípios. O Dr. Tiago Cavalcante reforça que a vacinação é fundamental para combater o vírus.
6: A ideia, para fazer até um comparativo, por exemplo, um incêndio, né? É que não surja a faísca que vai acender aquele incêndio. Então, por exemplo, se a população da cidade estiver vacinada, o vírus chega, pode até chegar, mas ele não encontra quem infectar, porque o nosso organismo, né, vai estar ali com a barreira de proteção bem ativa. E o vírus morre ali. E é o que a gente chama até da imunidade coletiva, da imunidade de rebanho.
5: O sarampo pode ainda causar complicações graves, como pneumonia, inflamação no cérebro e até levar à morte, principalmente em crianças pequenas e pessoas com baixa imunidade. Quem não sabe se recebeu todas as doses pode procurar uma unidade básica de saúde para verificar a caderneta de vacinação. Reportagem Pablo Mundim.
1: Quem se inscreveu no FIES já pode checar se conseguiu o financiamento estudantil.
0: Prazo para confirmar as informações vai até a semana que vem.
1: E quem não foi selecionado já está na lista de espera para aguardar as próximas chamadas.
7: Nesta edição do FIES, o Fundo de Financiamento Estudantil, foram disponibilizadas 75 mil vagas em mais de 1.200 instituições de ensino. Com os resultados divulgados nesta quinta-feira, os pré-selecionados já podem completar as informações de suas inscrições até a próxima terça-feira, 4 de agosto. Quem não foi selecionado vai automaticamente para a lista de espera. E as novas chamadas serão realizadas entre 7 de agosto a 24 de setembro. O FIES concede financiamento a estudantes de graduação em instituições privadas que aderirem ao programa e que tenham avaliação positiva no Sistema Nacional de Avaliação da Educação Superior. Os estudantes podem conferir se foram selecionados no endereço acessounico.mec.gov.br/FIES. E para complementar as informações, acessar FIES Seleção, sem cedilha, Itil, aluno.mec.gov.br. Edinaldo Júnior para a Voz do Brasil.
0: Atenção, candidatos do Concurso Público Nacional Unificado, CNPU2.
1: O Ministério da Gestão, Inovação e Serviços Públicos publicou no Diário Oficial da União de hoje nova classificação para recompor vagas remanescentes, não preenchidas e provimento de vagas adicionais.
0: Ao todo, são 702 pessoas classificadas, sendo 242 em vagas remanescentes e 460 em vagas adicionais.
1: Os convocados abrangem o INSS e o Ministério da Gestão e da Inovação e Serviços Públicos.
0: Os classificados devem acompanhar as próximas publicações para consultar procedimentos, prazos e orientações das próximas etapas do concurso.
1: Para saber mais, acesse gov.br/gestão/fique-por-dentro.
0: Ter documentos importantes na palma da mão facilita a vida de milhões de brasileiros e evita deslocamentos desnecessários.
1: Pela conta gov.br é possível acessar gratuitamente certidões e comprovantes usados para solicitar benefícios sociais, participar de concursos públicos e resolver diversas pendências de forma rápida e digital.
8: Você que tem a conta GovBR não precisa sair de casa para pegar uma série de documentos. Vários deles são muito importantes, por exemplo, para pedir o Bolsa Família, o Benefício de Prestação Continuada, BPC, a Tarifa Social de Energia Elétrica, para acessar o Minha Casa Minha Vida e outras políticas públicas federais. São mais de 10 certidões disponíveis para você baixar de graça pelo seu celular, tablet ou computador. Uma delas é a certidão do Cadastro Único, que é essencial para o Bolsa Família, a isenção de taxas em concursos públicos e a carteira do idoso. No GovBR você ainda pode baixar a certidão da pessoa com deficiência, documento fundamental para o sistema de cotas nas universidades, escolas técnicas e empresas. Essa certidão também é exigida para a pessoa com deficiência pedir o BPC. Se você pretende se inscrever num concurso público, vai precisar da certidão de quitação eleitoral. Ela está entre as que podem ser baixadas na plataforma GovBR. Também é possível pegar a Carteira Nacional de Vacinação, o Cartão Nacional de Saúde, o Certificado de Antecedentes Criminais, a Certidão de Situação Cadastral do CPF e do CNPJ. Nessa mesma lista estão disponíveis as certidões negativas de débito da pessoa física, pessoa jurídica e do imóvel rural. Para acessar os documentos, você entra no aplicativo.

0: aplicativo GovBR ou no site gov.br e clica em Atalhos GovBR. Depois, é só olhar a lista de certidões e baixar a que estiver precisando. Reportagem Carlos Oliveira.
1: CNPJs, que até hoje tinham apenas números, agora também poderão ter letras.
2: O primeiro CNPJ alfanumérico foi emitido hoje.
1: A ideia é garantir a continuidade das combinações no país.
3: O CNPJ, que identifica empresas, organizações e instituições, está de cara nova. Agora, pode conter também letras e não apenas números. É o chamado formato alfanumérico. A Receita Federal emitiu o primeiro CNPJ desse tipo, com letras e números, nesta sexta-feira. O novo padrão amplia a capacidade de inscrições nos próximos anos e não impacta os CNPJs já existentes, que continuam válidos. O modelo alfanumérico também não altera os direitos, obrigações ou a situação cadastral das pessoas jurídicas já existentes. Novos CNPJs ainda podem ser emitidos apenas com números, já que o limite do sistema ainda não foi esgotado. Empresas que usam CNPJ em seus processos devem verificar se os sistemas estão preparados para receber e validar códigos alfanuméricos. A Receita Federal informou que a emissão de CNPJs neste modelo será gradual e que vai acompanhar a transição. Graziela Mendonça para a Voz do Brasil.
2: Amanhã é dia do cordelista. Você conhece essa arte brasileira?
1: A literatura de cordel faz parte da identidade cultural e carrega histórias, tradições e saberes populares passados de geração em geração.
2: Um projeto lançado no Ceará tem o objetivo de fortalecer a preservação e a difusão dessa manifestação artística por meio de atividades de formação, pesquisa e valorização de cordelistas e xilógrafos.
1: Vamos conhecer mais na reportagem de Graziele Bezerra.
4: O trabalho de um artista popular atraiu a atenção do professor Alex Canuto de Melo para o cordel. Mas o sangue nordestino também teve voz no nascimento de Sabiá Canuto, filho de maranhense com piauiense, neto de sanfoneiro, que além de professor, é poeta e cordelista.
5: Então eu fiquei encantado naquele momento, conhecendo o mestre do pife com o cordel.
6: É galinha, pato, peru, pavão, em avestruz, lá vai eu, fui, de avô pra neto.
5: E ele me instigou a buscar me enveredar nesse caminho da poesia popular, do cordel e achar o meu caminho também a partir daí.
4: A literatura de cordel é considerada bem cultural imaterial pelo Instituto do Patrimônio Histórico e Artístico Nacional, IFAM, desde 2018. O nome cordel vem dos cordões ou barbantes, onde os folhetos ficavam pendurados para serem vendidos em feiras. Essa expressão artística teve forte expansão no Nordeste do Brasil, a partir do final do século XIX. Poesia rimada, métrica perfeita. Para o professor Sabiá, um saber que precisa ser conhecido e preservado.
5: Então, através desse brinquedo que é o cordel e essa diversão, né? E você poder declamar, por exemplo, admiro o pica-pau no galho do angico, passo o dia inteiro, taco, taco, tico, tico, não sente dor de cabeça nem quebra a ponta do bico. Então, sem dúvida nenhuma, a gente precisa ampliar ainda mais esses acessos à literatura de cordel, né? A essa disseminação dessa cultura, né? A valorização dessa cultura.
4: Um projeto chamado Escola Brasileira de Literatura de Cordel e Xilogravura, lançado em Juazeiro do Norte, quer promover e valorizar ainda mais essa manifestação cultural. Para isso, a iniciativa do Ministério da Cultura, em parceria com as universidades regional e federal do Cariri, no Ceará, prevê atividades como seminários, oficinas, tratamento de acervos e apresentação de cantadores, poetas e xilógrafos, como explica Fanca Santos, coordenadora do projeto.
7: Serão aulas e espetáculos, nós teremos um congresso internacional de acervos muito importante, o tratamento técnico de todo um acervo que já está na UFCA, de Pedro Bandeira, Renato Casimiro, meu próprio acervo, entre outros, e vamos lançar uma linha de moda da Xilo, né, pensando na economia criativa.
4: As atividades devem acontecer até maio de 2027. A programação e informações sobre como participar serão divulgadas no perfil do Instagram, @escolabr de cordel e xilogravura.

0: Reportagem Graziele Bezerra.
1: Mais do que museus, pontos de memória são espaços criados por comunidades para contar e guardar.

0: Centro Histórico de Planaltina reúne casarões, praças e a igrejinha de São Sebastião. Há também um museu histórico, onde é possível conhecer objetos e o modo de viver dos habitantes do final do século XIX. Todo o centro relembra a história do município, que antes de ser incorporado ao DF, pertencia a Goiás e já era um núcleo urbano mesmo antes da vinda da capital para o centro do país. Simone Macedo, presidente e fundadora da Associação dos Amigos do Centro Histórico de Planaltina, detalha o que é possível encontrar no local.
1: Além dele contar a história até os dias de hoje, Planaltina DF, ele tem também as atividades artísticas, como montagem de exposições, e também um dos principais eventos de arte contemporânea fora do eixo Brasília, né? É um ponto para que você chegue e viva o local como uma casa da época, né?
0: O Centro Histórico de Planaltina é considerado um ponto de memória, ou seja, uma iniciativa reconhecida por preservar e valorizar a história, a cultura e as memórias de um território ou grupo social. Raquel Teixeira, coordenadora de Museologia Social do IBRAM, explica qual o diferencial desses espaços.
2: Diferentemente de um museu tradicional, que tem a sua atuação baseada naquele tripé edifício, coleção ou acervo, né, e público, os pontos de memória desenvolvem processos museológicos que são baseados na relação território, memória e comunidade. Então a gente está falando de uma gama aí de processos museológicos que se dão fora dos ambientes museais tradicionalmente reconhecidos, né? São experiências que elas nascem do próprio protagonismo da comunidade.
0: Para um lugar ser reconhecido como ponto de memória, é preciso provar que a entidade responsável desenvolve programas, projetos e ações de museologia de caráter social. Com a certificação, o ponto de memória passa a estar apto a participar de políticas e instrumentos previstos para esse tipo de iniciativa, como explica Raquel Teixeira, do IBRAM.
2: Que pode favorecer a participação em editais, em parcerias com instituições públicas e privadas. É claro, observadas as regras específicas de cada um desses instrumentos, né? E é também uma ferramenta importante para que os pontos de memória possam se conhecer uns aos outros e, a partir daí, desenvolverem ações conjuntas, em parceria, fazerem cooperações.
0: Por meio de uma plataforma online, é possível cadastrar um projeto para certificação e acompanhar o processo desde a etapa de inscrição. E a população pode ter informações detalhadas sobre o histórico de atuação de cada um desses locais. O endereço é pontosdememoria.museus.gov.br. Reportagem Márcia Fernandes.
3: O prazo final para atualizar o cadastro destinado à concessão da licença de aquicultor foi prorrogado até 31 de dezembro de 2026.
4: A atividade pode ser realizada em águas marinhas, rios e lagos.
3: Entre as espécies cultivadas estão peixes, camarões, algas, rãs, peixes ornamentais, ostras e mexilhões.
4: A licença permite o trabalho dentro da lei, a comercialização sem riscos de multas e é requisito para obtenção de crédito rural.
3: Quem explica é a secretária nacional de aquicultura do Ministério da Pesca e Aquicultura, Fernanda de Paula.
5: Além de dar segurança jurídica à sua atividade, o RGP Aquicultor, ele facilita a venda do pescado produzido para a indústria de beneficiamento e também para exportação. E como funciona a atualização agora? As nossas superintendências federais de pesca e aquicultura nos estados continuam recebendo, analisando e dando andamento normal aos processos de concessão e renovação da licença. Além disso, as regras relativas ao monitoramento obrigatório da aquicultura e aos trâmites antigos de renovação estão temporariamente suspensas, garantindo um período tranquilo de transição para o produtor.
4: Mais informações na página do Ministério da Pesca em gov.br/MPA.
3: E essas foram as notícias do governo federal.
4: Uma realização da Secretaria de Comunicação Social da Presidência da República.
3: Com produção da empresa Brasil de Comunicação.
4: Fique agora com as notícias do Poder Judiciário e do Congresso Nacional. Boa noite, bom fim de semana.
3: A gente volta na segunda-feira. Boa noite.
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7: Você vai ouvir agora notícias do Poder Judiciário.
8: STF.
7: DF suspende cobrança de mais de 255

0: por milhões de reais em uma disputa judicial entre Petrobras e uma empresa de engenharia. TSE realiza entre 3 e 9 de agosto a primeira edição da Semana Nacional do Sistema Eletrônico de Votação. STJ define que revisão administrativa pode cancelar benefício previdenciário por incapacidade concedido judicialmente. Boa noite, eu sou Marcela Luiza. O Supremo Tribunal Federal suspendeu a cobrança de mais de 255 milhões de reais em uma disputa judicial entre a Petrobras e uma empresa de engenharia. A decisão envolve a forma como o valor da dívida deve ser corrigido. Judite Aragão.
1: A discussão é sobre o índice usado para atualizar o valor da condenação.
2: A empresa FDS Engenharia de Óleo e Gás defendia que a dívida fosse corrigida pelo IPCA, com um acréscimo de juros de 1% ao mês. O Tribunal de Justiça do Rio de Janeiro concordou com esse cálculo. A Petrobras recorreu ao STF. A empresa alegou que a correção deveria ser feita apenas pela taxa Selic, como já definiu o Supremo em outros julgamentos. Com esse critério, o valor da dívida é de 237 milhões e 800 mil reais, quantia que já foi depositada em juízo. A diferença entre os dois cálculos passa de 255 milhões de reais.
1: Ao analisar o caso, o ministro Alexandre de Moraes afirmou que, quando a sentença não define qual índice de correção deve ser usado e apenas faz referência à lei, deve ser aplicada a taxa Selic. O ministro lembrou que a Selic já inclui correção monetária e juros de mora. Por isso, ela não pode ser somada a outros índices. Como a sentença original não estabelecia um índice específico de atualização, Alexandre de Moraes suspendeu o cumprimento da decisão até o julgamento definitivo do processo.
0: Tribunal Superior Eleitoral dá início à primeira edição da Semana Nacional do Sistema Eletrônico de Votação. Na próxima segunda-feira, dia 3 de agosto, o TSE vai abrir a urna eletrônica para estudantes do Centro de Ensino Médio Elefante Branco, em Brasília. Juliana Cariri.
3: A atividade vai ser conduzida pelo coordenador de tecnologia eleitoral do TSE, Rafael Azevedo, e pelo ministro substituto do tribunal, Nauê Bernardo Pinheiro de Azevedo. Os dois são ex-alunos da instituição. A iniciativa busca ampliar o conhecimento dos alunos sobre o sistema de votação e também vai abordar temas como assinatura digital, sigilo do voto, fiscalização dos sistemas eleitorais, testes de segurança e as etapas de auditoria.
0: A Justiça do Trabalho reforçou o combate ao assédio eleitoral no ambiente laboral. Agora, sempre que uma ação trabalhista apresentar indícios desse tipo de prática, o juiz deverá comunicar imediatamente o caso ao Ministério Público do Trabalho e ao Ministério Público Eleitoral. Marla Lacerda.
4: A medida foi aprovada pelo Conselho Superior da Justiça do Trabalho e determina que a comunicação seja feita logo após o recebimento da ação, sem depender de pedido das partes. O objetivo é agilizar a atuação dos órgãos responsáveis e fortalecer o combate ao assédio eleitoral, sem interferir no andamento aí do processo trabalhista. A nova resolução também amplia a definição de assédio eleitoral, melhora a identificação dessas ações no sistema da Justiça do Trabalho e reforça o monitoramento dos processos, para garantir mais rapidez e eficiência no acompanhamento dos casos.
0: INSS pode cancelar administrativamente benefícios por incapacidade concedidos por decisão judicial. Esse entendimento foi adotado pelo STJ sob o rito dos recursos repetitivos. Fátima Uchoa.
5: Com a tese fixada pela primeira sessão, juízes e tribunais de todo o país devem adotá-lo em casos com a mesma questão jurídica. Para o STJ, como esses benefícios dependem da permanência da incapacidade do segurado, o INSS tem o dever legal de fazer revisões periódicas para verificar se essa condição continua existindo ou não. O cancelamento somente é válido se forem observadas as garantias do devido processo legal administrativo, com a realização de perícia médica, a notificação do beneficiário e a oportunidade de apresentar defesa antes da interrupção do benefício. O relator foi o ministro Teodoro Silva Santos.
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0: 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Uma boa noite e um bom fim de semana.
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1: Eu sou Paula Groba.
2: E eu sou Ricardo Nakaoka.
1: E estes são os destaques de hoje do Jornal do Senado, que começa agora.
2: Avança projeto que cria cotas para jovens que deixam abrigos ao completar 18 anos.
1: Sancionada lei que amplia a divulgação do Disque 180 para vítimas de violência.
2: Lideranças indígenas buscam apoio do Senado para recuperação de áreas degradadas pelo garimpo.
1: Boa noite.
2: Boa noite.
1: Jovens que passaram a infância e a adolescência em abrigos ou casas lares podem ter mais facilidade para ingressar em universidades e institutos federais.
2: A Comissão de Direitos Humanos do Senado aprovou uma proposta que cria cotas para quem deixa o acolhimento institucional ao completar 18 anos. A reportagem é de Rodrigo Rezende.
3: Um projeto aprovado na Comissão de Direitos Humanos, de autoria do senador Jorge Cajuru, do PSB de Goiás, quer garantir aos jovens que vivem ou viveram nessa situação até os 18 anos, ou seja, não foram adotados e alcançaram maioridade, uma cota nos processos seletivos para o acesso ao ensino superior e às escolas técnicas federais. O relator do projeto, o senador astronauta Marcos Pontes, do PL de São Paulo, afirma que a ideia colabora com a diversidade no meio acadêmico.
4: A proposição realiza a importante missão de conferir oportunidades a pessoas oriundas de acolhimento institucional. Lembrando que acolhimento institucional é diferente de instituições como a Fundação Casa com menores infratores. É outro tipo de público. Ademais, atua para fortalecer a diversidade nos ambientes educacionais brasileiros, garantindo que pessoas com experiências distintas possam receber e compartilhar conhecimentos essenciais para a comunidade acadêmica e para a construção de sociedade mais justa e, portanto, mais equânime.
3: Marcos Pontes incluiu no projeto uma previsão de avaliação a cada 10 anos dessa política de cotas. A proposta segue para análise da Comissão de Educação do Senado.
1: E por falar em educação, um dos principais destaques do primeiro semestre no Senado foi a aprovação do novo Plano Nacional de Educação. A lei estabelece as metas e as diretrizes que vão orientar as políticas públicas para todos os níveis de ensino até 2034.
2: O texto já foi sancionado pela Presidência da República. Repórter Márcio Maturana.
5: Já sancionado pelo Executivo, o novo Plano Nacional de Educação define diretrizes, metas e estratégias até 2034 em todos os níveis, inclusive a educação superior. Entre as metas estão garantir que todas as crianças da educação infantil estejam na escola e que pelo menos 60% das que têm até 3 anos tenham acesso a creches. A relatora da proposta na Comissão de Educação, senadora Tereza Leitão, do PT de Pernambuco, destacou um mecanismo para evitar que as metas fiquem apenas no papel.
6: Este plano tem um diferencial do anterior. Ele tem um monitoramento bienal. A fiscalização, o monitoramento estão previstos para que ele seja um plano para valer.
5: Também foram aprovados a criação da Universidade Federal Indígena, o incentivo ao empreendedorismo no ensino médio, um regime especial para estudantes impedidos de frequentar aulas por saúde, gravidez ou amamentação, e a inclusão da educação financeira, fiscal, securitária e previdenciária como tema transversal.
1: O Executivo também sancionou a lei que torna obrigatória a divulgação do serviço 180 para denúncias de violência contra a mulher.
2: Pelo texto, os serviços da Central de Atendimento à Mulher deverão ser obrigatoriamente publicizados em meios de comunicação de massa e em locais de grande circulação. Repórter Ruth Gomes.
7: Pela lei, escolas, hospitais, transportes públicos, órgãos públicos, locais de eventos, além de meios de comunicação, promoverão a divulgação de como vítimas e pessoas que têm conhecimento de que a violência está ocorrendo poderão pedir ajuda. Já o senador Wellington Fagundes, do PL de Mato Grosso, ressaltou a importância de unir forças em prol de salvar vidas, independentemente de espectro político.
8: Um tema que não tem partido, não tem ideologia e não pode mais esperar. Quando o assunto é defender a vida,

0: vida não existe disputa política. Existe sim o dever de agir.
1: Relatora do projeto na Comissão de Constituição e Justiça, a senadora Mara Gabrilli, do PSD de São Paulo, resgatou o histórico da Central de Atendimento à Mulher. Ela lembrou que o serviço começou prioritariamente como um canal de orientação e, a partir de 2014, passou a registrar denúncias diretas com encaminhamento e acompanhamento junto à rede especializada.
2: Pesquisadores indígenas das regiões Norte e Centro-Oeste visitaram o Senado nesta quinta-feira para participar de uma reunião com consultores legislativos e representantes do portal E-Cidadania na Comissão de Meio Ambiente.
3: Eles querem aumentar a articulação política em prol de projetos de recuperação de áreas degradadas pelo garimpo. A reportagem é de Marcela Diniz.
2: Os pesquisadores indígenas que visitaram o Senado são dos povos Yanomami, Munduruku e Enauenê Naui. Os objetivos da visita foram conhecer mais o Senado e investir na incidência política em busca de apoio a projetos de recuperação ambiental em áreas destruídas pelo garimpo. As lideranças também querem a total desintrusão de seus territórios. O pesquisador Reginaldo Pocho Munduruku explicou que os indígenas precisam do parlamento, inclusive no orçamento, para garantir recursos para ações socioambientais.
4: A gente tem como objetivo de restaurar 106 hectares, né? Dentro do nosso território. A nossa região foi degradada pela garimpo ilegal, né? Então, tudo isso impactou a nossa saúde dos povos indígenas, a vida da flora, né? Como os plantios de palmeiras, açaizeiros, contaminou também o nosso alimento, o peixe, né?
2: Em reunião com consultores do Senado na Comissão de Meio Ambiente, os pesquisadores indígenas ficaram sabendo, por exemplo, da oficina legislativa oferecida pelo E-Cidadania, portal por meio do qual é possível sugerir uma ideia que poderá virar um projeto de lei de verdade. O secretário do colegiado, Ayrton Aragão Júnior, explica que essa ferramenta pode ser útil, por exemplo, nas escolas indígenas.
5: Para aproximar também os jovens indígenas e as lideranças desse processo, dessa possibilidade de participação dentro do E-Cidadania aqui no processo do Senado Federal.
2: Pesquisa da Fiocruz de 2024 mostrou que 94% dos Yanomami de 9 aldeias invadidas por garimpos tinham alto nível de contaminação por mercúrio. Entre os Munduruku, um levantamento deste ano feito com gestantes mostra a contaminação de 97% das mulheres.
6: E os eventos climáticos extremos registrados nos últimos dias no país confirmaram a previsão dos especialistas.
3: Em 2 debates realizados no Senado em maio, cientistas alertaram para a força do fenômeno El Niño este ano. Repórter César Mendes.
7: As chuvas intensas no sul e os vendavais no Rio e em São Paulo, registrados no mês de julho, confirmam o alerta dos especialistas de que o El Niño será forte este ano. Para o senador astronauta Marcos Pontes, do PL de São Paulo, é preciso aprimorar a legislação para enfrentar de forma adequada esses fenômenos.
8: Para proteger a população dos eventos que vão acontecer.
7: Segundo o climatologista Carlos Nobre, o El Niño acelera o jato de circulação atmosférica que vem do Pacífico em direção à América do Sul. E vários estudos têm apontado evidências de que o El Niño será muito forte este ano.
9: Esses eventos nos últimos dias de chuvas muito fortes no Rio Grande do Sul, isso é relacionado com o El Niño.
7: O senador Hamilton Mourão, do Republicanos Gaúcho, pediu que o Plano Nacional de Proteção e Defesa Civil determine a realização de simulações anuais nos municípios mais atingidos pelos fenômenos climáticos.
3: Com a edição de Paula Groba e trabalhos técnicos de Eliseu Caires, o Jornal do Senado fica por aqui. Acompanhe agora as notícias do Tribunal de Contas da União e da Câmara dos Deputados. Boa noite.
6: Boa noite e um bom fim de semana.
10: Minuto do TCU.
11: O Tribunal de Contas da União apresentou os resultados de um conjunto de auditorias sobre as chamadas transferências especiais, conhecidas como emendas PIX. A fiscalização analisou 100 repasses destinados a 73 municípios e 2 estados, que somaram R$198 milhões. O relatório apontou problemas em 82% das transferências examinadas. Entre as principais falhas estão deficiências na prestação de contas, irregularidades em licitações, pagamentos sem comprovação e falta de transparência na aplicação dos recursos.

0: prejuízo potencial foi estimado em 49 milhões de reais. O tribunal fez recomendações para fortalecer o controle, aumentar a transparência e melhorar a fiscalização das emendas parlamentares. Saiba mais em tcu.gov.br.
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2: Projeto facilita acesso à justiça gratuita para inscritos no Cadastro Único.
3: Parlamentares aprovam benefícios para motoristas com bom histórico.
2: Comissões finalizam análise de proposta que incentiva o voluntariado.
3: Boa noite. Câmara finaliza a votação de projeto que incentiva voluntariado. Acompanhe os detalhes com a repórter Maria Neves.
4: Aprovado na Comissão de Constituição e Justiça da Câmara dos Deputados, projeto que estimula a atuação de jovens como voluntários em instituições de acolhimento de pessoas idosas com deficiência e crianças na primeira infância. A proposta determina ainda que os jovens voluntários também terão acesso a serviços de acolhimento durante o período de atuação. As regras serão definidas na regulamentação da lei. A relatora, a deputada Laura Carneiro, do PSD do Rio de Janeiro, explica que a medida representa mais um incentivo para aproximar jovens de pessoas idosas e com deficiência em instituições de acolhimento.
5: É uma tentativa de unir jovens com pessoas idosas e com pessoas com deficiência. Então, esse jovem, né, que está no serviço voluntário, vai ser habilitado para trabalhar nos abrigos, enfim, nas áreas de recebimento, que são de acolhimento, tanto de pessoas com deficiência como de idosos.
4: Ao apresentar o projeto, o deputado Roberto de Lucena, do Republicanos de São Paulo, argumentou que os jovens têm interesse em ingressar no mercado de trabalho e na universidade. Para ele, o Estado, ao valorizar o trabalho social e voluntário, estimula o acesso desses jovens tanto à vida acadêmica quanto ao mercado de trabalho, além de estimular o exercício da cidadania. A deputada Laura Carneiro promoveu pequenos ajustes no texto. O principal deles é uma mudança para assegurar que a participação no voluntariado não seja uma condição obrigatória para o acesso do jovem a serviço de acolhimento social. Segundo a parlamentar, a alteração é necessária para preservar a gratuidade da assistência prevista em lei. Da Rádio Câmara de Brasília, Maria Neves.
1: Trabalho.
2: O projeto que amplia reconhecimento de profissionais da radiologia deu mais um passo na Câmara. Saiba mais com a repórter Sofia Peçanha.
6: A Comissão de Constituição e Justiça aprovou o projeto que atualiza a regulamentação das profissões de técnico e tecnólogo em radiologia e de bacharel em ciências radiológicas. A proposta, já aprovada pelo Senado, altera a lei que regula o exercício das profissões da área desde 1985. Entre as mudanças está o reconhecimento formal das categorias de bacharel, tecnólogo e técnico em radiologia, além da ampliação das áreas de atuação profissional. O texto busca adequar a legislação às novas tecnologias utilizadas em exames e tratamentos de saúde, além de atividades industriais e de segurança que utilizam radiação. O projeto já havia sido aprovado pela Comissão de Saúde. Na reunião, o relator, o deputado Ricardo Silva, do PSD de São Paulo, destacou a importância desses profissionais para o funcionamento dos serviços de saúde.
7: Eles buscam beneficiar os profissionais técnicos em radiologia, os quais têm atuação relevante nos serviços de saúde, principalmente na produção de exames radiológicos indispensáveis ao diagnóstico de patologias.
6: Além de atualizar as regras para o exercício da profissão, o texto determina quem pode obter registro nos conselhos regionais de técnicos em radiologia, estabelece regras para a supervisão das técnicas radiológicas e reforça exigências relacionadas à proteção radiológica e à segurança dos trabalhadores e usuários dos serviços. Na prática, a proposta busca dar mais segurança jurídica aos profissionais ao definir quem pode atuar em cada atividade e quais são as responsabilidades de cada função. Durante a votação na Comissão de Constituição e Justiça, a deputada Érica Cocai, do PT do Distrito Federal, defendeu a proposta, afirmando que uma das principais mudanças é o reconhecimento dos tecnólogos em radiologia na legislação.
8: E por fim dizer que nós temos uma legislação que é uma legislação antiga, que não previa o tecnólogo, e tecnólogo agora vai poder fazer concurso público. Tecnólogo vai poder habilitado a entrar na saúde como tecnólogo. Portanto, é um reconhecimento.
6: Como a proposta que atualiza a regulamentação dos profissionais das técnicas radiológicas sofreu alterações durante sua análise na Câmara, ela retorna agora ao Senado para análise dessas modificações. Da Rádio Câmara de Brasília, Sofia Peçanha.
1: Justiça.
3: Inscritos no Cadastro Único para Programas Sociais, o CadÚnico, poderão ter acesso facilitado à justiça gratuita. A repórter Silvia Munhato tem os detalhes.
9: A Câmara aprovou o projeto que prevê a concessão de justiça gratuita de maneira imediata a quem estiver inscrito no Cadastro Único para Programas Sociais, o CadÚnico. A autora do projeto, a deputada Maria do Rosário, do PT do Rio Grande do Sul, disse que a mudança tem o objetivo de facilitar o acesso à justiça, evitando que a pessoa tenha que comprovar novamente que tem baixa renda.
10: Se o judiciário reconhecer o CadÚnico, essa pessoa que passou pelo Centro de Referência e Assistência Social, pelo CRAS e que está no CadÚnico, quando chegar no judiciário, o judiciário vai ter uma economia processual muito grande. Ele não precisa mais revisar documentos sobre a situação econômica da família.
9: Segundo a deputada, quem não estiver no CadÚnico, mas atender aos critérios atuais de vulnerabilidade adotados pela justiça, continuaria tendo que fazer a comprovação de renda. A proposta que permite aos inscritos no CadÚnico acessar a justiça gratuita sem a necessidade de comprovação de renda seguirá agora para a análise do Senado. Da Rádio Câmara de Brasília, Silvia Munhato.
1: Transportes.
2: Comissão aprova projeto que estabelece benefícios para motoristas com bom histórico. A repórter Júlia Lopes nos conta quais são.
11: Motoristas profissionais com bom histórico no trânsito poderão receber benefícios se estiverem inscritos no Registro Nacional Positivo de Condutores. A proposta do deputado Duda Ramos, do Podemos de Roraima, foi aprovada na Comissão de Viação e Transportes da Câmara dos Deputados. O Registro Nacional Positivo de Condutores é voltado ao cadastro de motoristas que não cometeram infrações de trânsito nos últimos 12 meses. Com a nova proposta, passa a constar no sistema dados como ausência de infrações gravíssimas, participação em cursos de direção defensiva e histórico de condução sem acidentes. O relator do projeto, deputado Ricardo Aires, do Republicanos do Tocantins, explica que motoristas profissionais são aqueles que exercem atividades econômicas, como motoristas de aplicativo e caminhoneiros. Para ele, a medida beneficia não apenas os condutores, mas também os consumidores.
12: Esse projeto é importante por dois significados. Primeiro, porque ele vai, de um lado, prestigiar e demonstrar o motorista que tem boas práticas de trânsito e, por outro lado, também oferecer para a população, principalmente as pessoas que dependem desse tipo de serviço, aqueles melhores motoristas para que eles sejam contratados ou premiados na sua atividade econômica.
11: No texto, os benefícios concedidos aos condutores incluem redução no valor de seguros de veículos, acesso prioritário a vagas de emprego e condições diferenciadas em financiamentos e locações de veículos. O projeto, que busca conceder vantagens a motoristas profissionais inscritos no Registro Nacional Positivo de Condutores, inclui a medida no Código de Trânsito Brasileiro e segue agora para análise na Comissão de Finanças e Tributação. Da Rádio Câmara de Brasília, Júlia Lopes.
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1: Desenvolvimento Regional.
3: A Comissão de Desenvolvimento Urbano aprovou o uso de royalties do petróleo para financiar a tarifa zero no transporte urbano. A repórter Fabielle Pires nos conta como deve funcionar.
13: Quando o petróleo é extraído, uma parte da riqueza gerada retorna para os cofres públicos. São os royalties, recursos que podem ser usados para financiar serviços e investimentos em benefício à população. A Comissão de Desenvolvimento Urbano da Câmara dos Deputados aprovou uma proposta que destina parte dos royalties para a gratuidade nos transportes públicos do Brasil. A iniciativa é conhecida como Tarifa Zero e deve facilitar o transporte.

0: transporte público e a mobilidade urbana. Ao apresentar o projeto, o deputado Gilmar Tato, do PT de São Paulo, defendeu que a tarifa zero contribui para a redução da desigualdade social, melhora a qualidade de vida nas cidades e incentiva o uso do transporte coletivo. O relator da proposta, deputado Hildo Rocha, do MDB do Maranhão, defendeu que a mudança na lei dos royalties não trará prejuízos.
1: Não vai aumentar preço de combustível e também não vai diminuir o rendimento das empresas. E vai resolver um grave problema que existe. Porque no momento em que tivermos a tarifa zero de transporte público, as empresas que estiverem trabalhando, seja ela da iniciativa privada, uma concessionária ou uma empresa estatal, vai ter o dinheiro certinho lá todo mês, a tarifa atualizada, para que eles possam fazer um bom transporte público.
0: O projeto, que destina parte dos recursos dos royalties de petróleo para a tarifa zero de transporte público, segue para análise da Comissão de Viação e Transportes. Da Rádio Câmara de Brasília, Fabielle Pires.
2: Educação. Comissão de Educação aprova projeto de estímulo à integração entre empresas de pequeno porte e ensino profissionalizante. A reportagem é de Maria Neves.
3: A Comissão de Educação da Câmara aprovou o projeto do deputado Júnior Mano, do PSB do Ceará, que busca estimular a integração entre instituições de ensino profissional e as micro e pequenas empresas. Pelo texto, os órgãos públicos responsáveis pela política de educação profissional e tecnológica terão de criar cadastro com vagas de emprego como forma de estimular a contratação dos formados pelas instituições de pequeno porte. Na opinião do relator, deputado Luiz Lima, do Novo do Rio de Janeiro, a iniciativa é importante porque as microempresas e empresas de pequeno porte são as que mais empregam no país, mas também são as que encontram maior dificuldade para a contratação de mão de obra qualificada.
4: A gente tem mão de obra específica escassa, que com esse projeto a gente vai ajudar a superar esse obstáculo. A gente está falando de mais profissionalização, que é a vontade dos estudantes. A gente está criando facilidade entre as instituições de ensino públicas e privadas para que tenha uma maior interação com o mercado de trabalho.
3: De acordo com o levantamento do Sebrae, em 2025 as micro e pequenas empresas respondiam por cerca de 97% dos negócios ativos no país, com quase 22 milhões de empreendimentos que seriam responsáveis por 26,5% do produto interno bruto nacional. Além disso, o estudo aponta que 7 em cada 10 novos empregos formais do país estão nas empresas de micro e pequeno porte. Luiz Lima reforça que quando a educação profissional está em sintonia com as necessidades dessas empresas e articulada com programas de apoio ao empreendedorismo juvenil, há consequências positivas na formação e na integração com o mercado de trabalho. Além da criação do cadastro de vagas em micro e pequenas empresas, a proposta determina que o poder público estimule a abertura de negócios e a formalização de empresas de pequeno porte. A medida ainda prevê a oferta de apoio especial para jovens empreendedores. A proposta ainda será analisada pela Comissão de Constituição e Justiça antes de poder seguir para o Senado. Da Rádio Câmara de Brasília, Maria Neves.
2: Saúde.
5: Comissão de Educação aprova diretrizes para parto humanizado no SUS. A repórter Sofia Peçanha explica como ficou a proposta.
6: A Comissão de Educação da Câmara dos Deputados aprovou o projeto que estabelece diretrizes para tornar mais humanizado o atendimento às mulheres durante a gestação, o parto, o nascimento do bebê e o pós-parto no Sistema Único de Saúde, o SUS. Durante a votação, a comissão alterou o projeto. Em vez de apenas modificar a Lei Orgânica da Saúde para incluir regras específicas sobre o parto humanizado, o novo texto passou a reunir um conjunto mais amplo de diretrizes para atenção à gestação, ao parto, ao nascimento e ao puerpério no SUS. O projeto original previa obrigações mais diretas para o serviço de saúde, com foco na garantia de condições para o parto humanizado e na presença de acompanhante. Já o novo texto amplia esse alcance e passa a organizar princípios gerais de atendimento, com ênfase na autonomia da mulher e na estruturação da rede de atenção materna e neonatal, como ressaltou a relatora da proposta, a deputada Lídice da Mata, do PSB da Bahia.
7: Portanto, esse projeto, ele sintetiza uma contribuição, uma preocupação de deputados homens e deputadas mulheres de diversos partidos. E esta é a riqueza dele. Nós estabelecemos diretrizes que visam humanizar a relação do parto, portanto, da mulher, da parturiente, com os médicos e profissionais que integram aquele momento de sua vida.
6: Entre as medidas previstas estão a garantia da presença de acompanhante escolhido pela gestante durante todo o atendimento, a possibilidade de apoio de doula, o fortalecimento da atuação de enfermeiras obstétricas, obstetrizes e parteiras tradicionais, além da ampliação do acesso à anestesia obstétrica, conforme protocolos do Sistema Único de Saúde. Segundo a relatora, a humanização do atendimento depende da qualificação permanente dos profissionais de saúde e da construção de ambientes mais acolhedores e seguros para mulheres e recém-nascidos.
7: Então, esse é um momento especial na vida da mulher, na vida de uma família, com consequências para o resto da sua vida, né, de um parto bem realizado, confortável, e por isso mesmo ele merece uma série de orientações que foram aqui definidas.
6: O texto final também reuniu contribuições de 57 projetos que estavam sendo analisados em conjunto e que também tratam do atendimento neonatal. Agora, a proposta segue para análise da Comissão de Saúde. Da Rádio Câmara de Brasília, Sofia Peçanha.
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2: Comissão aprova projeto que busca evitar cobrança de imposto sobre imposto. A repórter Silvia Munhato explica a questão.
9: A Comissão de Finanças e Tributação da Câmara aprovou proposta que proíbe incluir imposto na base de cálculo do próprio imposto em qualquer esfera de governo. A mudança também foi aprovada na reforma tributária em 2023, no processo de eliminação do ICMS, PIS, COFINS, IPI e ISS. Os novos tributos da reforma, o imposto sobre bens e serviços e a contribuição sobre bens e serviços, serão cobrados apenas no consumo de produtos e serviços, o que garante a não incidência de tributos durante a sua elaboração ou fabricação. O relator, deputado Kim Kataguiri, do Missão de São Paulo, afirma que a cobrança de imposto sobre imposto é uma anomalia brasileira.
10: Então a gente está vedando isso, impedindo que isso aconteça em qualquer estado, município ou mesmo no âmbito da União, porque de fato é uma anomalia que a gente tem no sistema tributário brasileiro. Não à toa, isso impede tanto investimento aqui no Brasil, principalmente no setor produtivo.
9: A proposta será analisada agora pela Comissão de Constituição e Justiça antes de seguir para o plenário. Da Rádio Câmara de Brasília, Silvia Munhato.
11: Últimas notícias.
5: Rodrigo de Castro, do União de Minas Gerais, comemora a aprovação na Comissão de Constituição e Justiça de proposta de emenda à Constituição que limita a alíquota do IPVA a 1%. Relator da matéria, o deputado explica que o objetivo é reduzir a carga sobre os consumidores.
12: Ela visa beneficiar o consumidor brasileiro, que hoje paga até 4%, em alguns estados 4,5%, e que passará a pagar no máximo 1%. Então, por exemplo, em Minas Gerais, no meu estado, vai haver, que cobra 4%, vai haver uma diminuição de 75% do valor do IPVA. Ela tramitou de maneira recorde na Câmara, na CCJ, e foi aprovada de maneira unânime, ou seja, os deputados da CCJ entenderam que essa PEC diminui imposto no Brasil e faz justiça tributária.
5: Rodrigo de Castro ressalta que o próximo desafio é aprovar a proposta na comissão especial. O parlamentar considera o atual modelo de cobrança do IPVA dos proprietários de veículos um dos mais injustos do mundo. Termina agora o jornal Câmara dos Deputados, produzido pela Rádio Câmara, com trabalhos técnicos de Wellington Teles e apresentação de Val Monteiro e Paula Bittar. Boa noite.
2: A Voz do Brasil volta na segunda-feira. Boa noite.

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3: 10:04.

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1: Vamos que vamos, meus amigos, curtir mais

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2: 10:19.
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1: 10:32.

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1: Opa, meus amigos, bora recordar bons e velhos sons? É lá do fundo do baú que eu vou trazer duas canções internacionais pra gente matar a saudade hoje.
0: Agora tem Flashback.
1: Uma parceria incrível de Maroon 5 com Christina Aguilera. Vamos curtir sucesso

0: com Wake Me Up. Esse som é do Fundo Baú e a gente recordou com você, junto também com Maroon 5 e Cristina Aguilera, duas canções maravilhosas. Estava esquecidinhas? Estava, mas o Flashback foi lá e resgatou elas e trouxe pra você. Displicente, uma das grandes parcerias de Wesley Safadão e Rei Vaqueiro, vem chegando agora pra você, então bora curtir do projeto Meu Forró é Mundo.
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2: Canção Rei! Isso aqui tem que ter sentimento.

0: você. Esse som lançado pela Luísa Martins do álbum Pé no Chão. Depois do intervalinho, tem mais uma sequência de sucessos.
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5: 10:46.

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2: Vamos que vamos. Matheus e Cauã, eles que lançaram em 2025 o álbum Envolvente, que traz participações de Ana Castela na música Ilusão de Ótica.
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adaptação dure muito mais tempo e fique com acabamento de salão, as lixas de polimento são perfeitas para uniformizar as unhas onduladas e dar aderência à base, mas devem ser usadas no máximo uma vez por semana. Atenção para a dica de ouro, hein? Se você for passar esmalte logo em seguida, evite usar o lado do brilho extremo. Caso contrário, a superfície ficará lisa demais e o produto não

0: tivemos ainda Ivo Mozart, tivemos Miley Cyrus, tivemos Lucas Luco com Wesley Safadão e tem mais, muito mais chegando já já pra você.
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1: E vem chegando mais uma bela sequência de sucesso agora com Israel Rodolfo e o sucesso Arrumambão, que faz parte do projeto Termômetro. Vamos nessa.
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0: Estela. E vocês são lançados em 2025, Princesa, do DVD Atemporal. E agora, aquela dica especial chegando.
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0: Meus amigos, o seu tênis favorito ficou completamente destruído e cheio de manchas depois daquele dia

0: escova. Depois, é só enxaguar e deixar secar naturalmente para ter o seu tênis limpo de novo.
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0: última saudade de Henrique e Juliano. Depois do break, Top 4 chegando.
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1: 11:40.

Today é o som número 1, medalha de ouro da nossa programação. A número 2 ficou com Danilo e Davi do álbum Aliança. O sucesso não mexe nas minhas gavetas.

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3: 11:52.

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0: 12,9.
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4: 3:55.

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0: 5h32.
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0: música. Então fique bem aí, porque já voltamos com muito mais Alternativa. 5h48.
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0: 6 horas.
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4: E quem nos escreve é o Wilson Mota Neves, da cidade de Jequié, na Bahia. Um abraço aí para todos os nossos ouvintes no sul da Bahia. Aquele meu abraço e meu carinho a todos que nos ouvem neste momento. Bom, Wilson, eu quero ler a sua carta. O Wilson escreve assim: Mãe Delamare de Iemanjá, eu ouço o seu programa todos os dias. Sabe, Mãe Delamare de Iemanjá, eu sou um homem de muita fé. Por isso não perco nenhum programa da senhora. E quando eu perco na rádio, eu coloco logo no site, que é o www.palaciodosorixás.com. Eu só vou dormir depois que eu rezo a oração do Bom Jesus com a senhora. E olha, Mãe Delamare de Iemanjá, eu divulgo sempre o seu programa para os meus amigos. E por gostar tanto do seu programa, eu resolvi lhe escrever. Sabe, o meu problema é no amor. Eu não tenho sorte no amor, Mãe Delamare de Iemanjá. Todos os meus relacionamentos não dão certo. E já fazem 15 anos que eu estou procurando uma companheira. Mas eu não encontro, Mãe Delamare. Sabe, eu tô ficando desesperado. Eu tô ficando desesperado, tô ficando louco, tô ficando com depressão. O meu maior medo, Mãe Delamare de Iemanjá, é a solidão. Eu gostaria que a senhora soubesse, Mãe Delamare, que um dia, há muito tempo atrás, uma mulher com quem eu me relacionei me disse que iria fazer um trabalho para mim. Mãe Delamare de Iemanjá, será que essa mulher fez alguma coisa para mim mesmo? Será, Mãe Delamare de Iemanjá, que é por isso que eu não consigo me firmar com ninguém? Oh, Mãe Delamare, me ajude. Me dê uma palavra amiga. Diga o que eu posso fazer, pois eu faço qualquer coisa para sair da solidão. Desde já, eu lhe agradeço, Mãe Delamare. E parabenizo o seu programa, pois sou ouvinte assíduo do programa. Quem lhe escreve é o Wilson Mota Neves, da cidade de Jequié, na Bahia.
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1: Meu amigo Wilson Mota Neves, aí de Jequié, no sul da Bahia. Eu li sua carta. Li aqui sua carta com muita atenção. E você diz, claramente, que não tem sorte no amor. Que todas as pessoas com quem você se relaciona não dá certo. Você diz aí agora, falou, né? Uma coisa muito importante. Você falou que há muito tempo atrás, e deixa eu pegar aqui a cartinha, né? Até pra eu ler esse trecho. Wilson Mota, o senhor falou que há muito tempo atrás, uma mulher com quem você se relacionou disse que ia fazer um trabalho pra você. Só que você não diz aqui na sua carta que tipo de trabalho que ela fez pra você. Você não mencionou na carta. Mas não tem problema não, porque mesmo sem você falar, sem você relatar na sua carta, eu já tô vendo aqui. Olha, foi feito um trabalho sim, e o trabalho que essa mulher fez foi justamente pra você não ficar com ninguém, pra não ter sorte com ninguém. Pra sua vida ficar amarrada no lado sentimental. Pra você não ter sorte no lado sentimental. Pra você sofrer no lado sentimental, meu amigo. Ô, meu amigo Wilson Mota, olha, eu vejo claramente. Vejo claramente a mulher vestindo um pequeno boneco com um pedaço da sua roupa e amarrando este boneco com cordas vermelhas e pretas. E com seu nome nas costas do boneco. Nossa, meu Deus, eu vejo claramente. Me veio isso agora, isso é amarração. Isso é coisa feita, é magia negra, com certeza. Você já bateu em muitas portas pra tentar desfazer esse mal, não foi? Eu vejo isso, com certeza você já bateu em muitas portas pra desfazer esse mal, não foi isso? Eu vejo isso claramente. Mas olha, presta atenção. Vejo claramente que você foi em muitos lugares errados. Lugares que não têm força espiritual. Eu posso sentir isso com a carta aqui, ó, nas minhas mãos. Que você foi em muitos lugares e as pessoas falaram que você tinha alguma coisa somente pra tirar um pouco do que você tem. E a pessoa nem sabia se o senhor tinha ou não. Por isso que esse mal não foi desfeito. Eu sinto isso. Sinto isso. Você tá triste, tá depressivo. Você está um pouco desrolado porque você já fez tanta coisa, né? Tanta coisa que te mandaram fazer. Sabe, eu me lembro de um senhor que chegou aqui igualzinho você, Wilson Mota. Chegou sofrendo igualzinho com problemas no amor. E ele contou cada coisa pra mim que, olha, coisa de arrepiar. Coisa que eu pensei, eu não acredito que existem pessoas que fazem um negócio desse. Ele contou pra mim que ele foi em vários lugares, né? E a maioria dos lugares que ele foi, as pessoas diziam pra ele que ele tinha uma coisa ruim e que era preciso comprar aquilo e que tinha que dar o dinheiro pra pessoa comprar. E ele dava. Olha, ele gastou tudo que tinha. Esse homem, ele gastou tudo que tinha fora o mundo de igreja que ele andou. Uns diziam que era o demônio, outros diziam que era bruxaria, macumba, feitiçaria. Mas o mal não ia embora nunca. Daí bastou ele vir aqui. Joguei meus búzios, coloquei minhas cartas sagradas dos orixás. Ele fez a trezena forte dos orixás, é. Ele teve no Ilê Axé Palácio dos Orixás 13 vezes. Fez a trezena com fé e com amor. Sabe o que aconteceu? O problema dele foi resolvido. Wilson Mota, faz aqui comigo, faz a trezena dos orixás aqui comigo. São trezenas, tá? 13. Cada trezena, você vai acender a vela benta. Faz a trezena aqui comigo e só isso. Se você fizer com fé, você vai ser abençoado. Tudo que você precisa, meu amigo, pra desmanchar esse mal, pra receber a sua bênção, é colocar a sua fé em ação. É isso. E olha, Wilson Mota, esse homem fez a trezena dos orixás comigo e dentro de pouco tempo, eu até me emociono, viu? Olha, dentro de pouco tempo, me emociono porque eu falo nisso, né? É tão bom saber que ele tá bem. Em pouco tempo, ele trouxe as alianças e falou, mãe de Lamar e de Iemanjá, abençoa o meu noivado. Emocionante, né? Wilson, olha, Wilson Mota, vamos ouvir pessoas que já vieram aqui no Ilê Axé Palácio dos Orixás e que já receberam bênçãos. Que você também vai receber a sua graça. Vamos ouvir? Seu nome?
2: Beni.
1: Mora onde?
2: No Jardim Miriam.
1: E qual foi a graça alcançada no Ilê Axé Palácio dos Orixás?
2: Primeira vez que eu vim aqui, eu passei mal na libertação. Tô feliz.
1: Graças a Deus, graças a Deus. Tá vendo, Wilson Mota? Tá vendo, meu amigo Wilson Mota Neves, aí da cidade de Jequié, no sul da Bahia? Eu tenho certeza, Wilson, que nós vamos vencer, viu? Não foi por acaso que você nos encontrou, não. Não foi por acaso que Deus cruzou os nossos caminhos. Conte comigo, nós vamos te ajudar. Mas eu preciso também que você faça a sua parte. E eu sei, eu rezo todos os dias. E com certeza, você vai deixar de ser um aflito e vai passar a ser um vitorioso.
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2: Cura no sangue, leucemia. Com o título desta carta, o Francisco de Assis Lourenço, que mora em Fortaleza, no Ceará, nos manda o agradecimento. Francisco de Assis Lourenço nos diz: amiga cartomante Della Mari de Iemanjá, nasci em 21 de novembro de 1968, com uma doença que para muitos é incurável. Essa doença se chamava anemia de quarto grau, a leucemia. Fui criado pela minha tia desde os 2 anos de idade e tive que fazer muitos tratamentos até os 12 anos de idade. Com muita dedicação da minha tia e do meu médico, tive a cura. Mas essa cura não era de Deus, era apenas um engano do inimigo. Fiquei ainda com algumas sequelas: nariz sempre sangrando, tonturas e outras mais. Ano passado eu estava de férias do trabalho e resolvi passar uns dias em Aracati. Fui levando minha família, minha mulher e os meus 2 filhos menores de idade. Numa manhã, saímos para ir à praia de Quixaba, que fica nesse município. E lá chegando, tomei banho de mar e aproveitamos para almoçar um peixe. Até aí, nada de anormal. Só que no retorno para o centro da cidade, me deu um branco total. Simplesmente eu apaguei. Lógico, eu perdi os sentidos e, consequentemente, o controle da direção, indo de encontro a um poste, depois de capotar por 4 vezes o carro. Acordei na cama de um hospital, todo machucado. Sorte que da minha família, apenas meu filho mais novo sofreu um corte no supercílio e fraturou um braço. Voltando à Fortaleza, resolvi seguir os conselhos dos médicos de Aracati e me submeti a uma bateria de exames, em especial neurológicos. E o resultado é que fui aconselhado a não mais dirigir carro, pois poderia voltar a acontecer fato pior que aquele de Aracati. Isso me deixou muito triste, deprimido até. Foi quando, em uma viagem a Iguatu, cidade também aqui do Ceará, a serviço da firma onde trabalho, estava merendando numa lanchonete no centro da cidade. E o rádio estava ligado numa emissora que apresentava naquele instante o programa O Guardião das Sete Chaves. E naquele momento, uma senhora dava um depoimento sobre um caso de cura de uma enfermidade na sua família. Logo em seguida, o locutor anunciava que a cartomante Della Mari de Iemanjá estaria naquele final de semana atendendo naquela cidade. Resolvi então que só viajaria de volta depois de fazer uma consulta com aquela mulher, com aquela senhora. A senhora, na oportunidade, me falou que tinha sido um trabalho que fizeram para minha mãe quando ela ainda estava grávida de mim e que, como ela morrera no parto, eu viera ao mundo já carregando esse trabalho. Mas que tudo isso seria resolvido, bastando para isso que eu tivesse muita fé. Assim foi feito. E hoje, passado quase 1 ano do ocorrido, nunca mais tive uma dor de cabeça sequer. Lembro bem quando terminávamos a consulta, a senhora se virou para mim, fechou os olhos e disse em voz alta, com a mão sobre a minha cabeça: meu pai, Oxalá. Você que tinha uma doença no sangue, agradeça a Oxalá, pois Oxalá já te curou. Muito obrigado, cartomante Della Mari de Iemanjá, que os orixás continuem a lhe iluminar, para que a senhora continue ajudando aos que tanto necessitam de uma cura espiritual. De seu ouvinte e consulente, Francisco de Assis Lourenço, de Fortaleza, no Ceará. 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Meu povo, a carta que vou ler agora aqui no programa diz assim: mãe Della Mari de Iemanjá, eu sou um esposo envergonhado. Meu nome é Benício Sena de Pinho

0: da cidade de Capela do Alto Alegre, no estado da Bahia. Pois bem, sou casado há 22 anos. E de 10 anos pra cá, minha mulher bebe muita cachaça, acabando com ela própria e envergonhando toda a nossa família. Alguns amigos já me aconselharam para que eu deixasse essa mulher, para que eu abandone. Mas eu a amo de todo o meu coração e não queria me separar dela. Ouvi o seu programa e resolvi escrever esta carta para pedir um conselho a você, minha amiga, mãe dela Mari de Iemanjá. A senhora pode descobrir o que é que faz a minha esposa beber tanto? Já procurei muitas casas, mas de nada adiantou. A bebida dela fez foi aumentar cada vez mais. Mãe dela Mari de Iemanjá, ajude esse esposo envergonhado. Assina Benício Sena de Pinheiro, da cidade de Capela do Alto Alegre, no estado da Bahia.
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0: Meu prezado esposo envergonhado, senhor Benício Sena de Pinheiro, aí de Capela do Alto Alegre, no estado da Bahia. Meus parabéns pra você, viu? Meus parabéns em ser um homem corajoso, sofrendo durante 10 anos, vendo a mulher bêbada, caída pelas calçadas. Mesmo assim, não quer abandonar. Quer resolver, quer ajudá-la. Olha, esposo envergonhado, essas pessoas que te aconselharam para deixar a sua mulher no abandono não são amigos, são inimigos. Querem ver a situação piorar. Não é assim que se resolve. Meus parabéns para você. Você lembra de um dia, quando foi ao altar da Igreja de Jesus Cristo e naquele altar você prometeu ao povo e a Deus que seria fiel a essa mulher, na alegria, na tristeza, na doença e na saúde. Hoje, ela está doente. É uma doença terrível, se acabando na bebida. E tudo é contra a vontade dela. O que acontece, ela não tem culpa. O espírito mal se apoderou do corpo dela para se alimentar com a bebida. Ela bebendo, se destruindo e envergonhando a família. E os espíritos malignos se alegrando. Meu prezado, a partir do momento que mandar fazer um trabalho para retirar esse espírito que se apossou do corpo e da mente dela, ela deixará de beber, irá se recuperar e será aquela verdadeira dona de casa que foi, ó, em outras épocas. Esse é o meu conselho. Essa é a minha orientação. Eu quero lhe dizer que para fazer o trabalho dela, não precisa trazer essa mulher. É melhor fazer sem ela tomar conhecimento. Basta me trazer uma peça de roupa dela. Irei fazer um despacho para Exu Mangueira e assim ela ficará livre deste espírito obsessor que força ela a beber. Seu Benício Sena de Pinheiro, aí da cidade de Capela do Alto Alegre, na Bahia. Eu vou resolver esse problema de sua esposa. E nunca mais ela irá beber. E o senhor usará o pseudo de ex-esposo envergonhado. Palavras dessa sua amiga, mãe Delamare de Iemanjá.
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0: Amigos ouvintes, eu vou fazer aqui um resumo de mais uma carta. Essa é da Elizabeth Pereira Marinho. Ela é lá de Barreira, Bahia, e diz o seguinte: Mãe Delamare de Iemanjá, eu perdi o amor da minha vida, um homem bom, que sempre

0: foi carinhoso, amoroso. De repente, ele arranja um emprego. O emprego dos sonhos e sei lá, vai e muda o comportamento. Já arranjou alguém lá, mas não quer separar dela. E ela perguntava, né? Você tem outro amor? Tem outra? E ele, não, não tenho nada. Isso é coisa da sua cabeça. Um dia, essa mulher foi lá pra cidade e ficou de campana. E sabe o que ela viu? Viu ele saindo com a colega, ó, de mãos dadas. E ela quer saber o seguinte: esse homem que não quer dar a separação de jeito nenhum, está trabalhando, está amarrado ou está de safadeza com ela? O que está acontecendo? Porque ela gosta dele, mas ele está com outra e não quer deixar ela.
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0: Tá aqui o nome dele, tá tudo aqui. Data, é tudo, data de nascimento, eita. Elizabete Pereira Marinho aí de Barreira, Bahia. Olha, não larga ela, não larga a casa, tem outra, é. Vou ver aqui esse homem, né? É, tô vendo, pois é, e papai. Tá amarradinho, amarrado, e esse procurou amarração, né? Então é aquilo. Tem situações que são mais fáceis, porque ele já é um homem que tem um pé na rua, aquele homem, entendeu? Que não pode ver uma mulher passando na rua, que já fica todo, né? Já fica de pescoço torto, mas que coisa feia, né? É um cara ridículo. Se você é assim, meu filho, você que tá me ouvindo, muda o comportamento, viu? Porque é aquela coisa, é um cara galinha, é safado. E aí essa mulher o amarrou, o enfeitiçou, e ele não consegue largar. E entra também o lado materialista da coisa. Eu vejo que ele tem um lado aqui, um apego muito grande pelas coisas materiais. Mas isso é coisa do cara que quer ter várias mulheres. Mas tem que mudar de país de repente. Lá para as Arábias, uma outra região, como existe o mundo. Mundo afora, né? E lá as casas ficam com 3, 4 mulheres. Desde que possa sustentá-las, né? Se não puder sustentar, não vai dar certo. Então, olha, Dona Elizabeth, a senhora pergunta, tem jeito, mãe de Lamar? Tem sim. Tem que desmanchar isso daí. Dá um sacode nele. Tem que dar um sacode nesse safado. Ela mandou aqui um relato bem grande, dizendo que ele era um homem maravilhoso. Isso, aquilo e aquilo mais. E ela tá assim, chateada, né? Claro. Porque perdeu um casamento bom, né? Uma situação boa, onde ela estava feliz. É difícil. Pois é. Mas é preciso reconstruir isso aí agora. Tem que dar um jeito de deixar ele daquele jeito. E já vou te dizer mais, viu, Elizabeth Pereira? Deixa ele impotente, minha filha. Rabo de saia nenhum vai querer um homem nesse estado. Muito menos esse espiritual que está querendo festinha. É verdade, é verdade. Venha falar comigo, é isso aí. 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Vai ligando, entrando em contato com a gente.
2: Olha, quando pensares que está tudo perdido, não está. Quando pensares que você está caindo de um prédio do 10º andar, não está. Quando pensares que está com a corda no pescoço, não está. Quando pensares que está ficando louco, não está. Que está doente, não estará. Peraí, mãe de Lamar e de Iemanjá, a senhora é louca? Ou que é? Ou não está batendo bem da cachola? E ela dirá, estou sim. É que não existe cartomante e alorixá melhor do que ela. Tá aí o desafio. Por enquanto, não tem. Não existe. Mas está vindo outra geração aí. Então, esse é o Ilê Axé Palácio dos Orixás. Quem tem fé, já sabe. Você pode estar com a corda no pescoço. A sua vida pode estar atrapalhada, arrebentada, destroçada. Mas chegou aqui no Ilê Axé e falou com a mãe dela, Mari de Iemanjá. Vai endireitar a sua vida, vai consertar. É para isso que a mãe dela, Mari de Iemanjá, está aqui. Para você vencer. Vencer e vencer. Derrota não. Claro que não. Não somos um povo derrotado. Ao contrário, somos um povo abençoado por Deus e pelos orixás.
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2: Muito bem, eu já tenho aqui uma mensagem de voz. E quem mandou a mensagem foi o José Donizete da Silva Boleriano, de Cáceres, lá do Mato Grosso. E ele mandou a mensagem contando o seu drama e eu quero ouvir. Vamos ouvir, gente, vamos ouvir.
3: Eu me chamo José Donizete da Silva Boleriano, eu moro em Cáceres e estou pedindo ajuda de voz, porque tudo que eu faço na vida, nada dá certo. Eu tinha um emprego bom, fui mandado embora e hoje estou desempregado e preciso muito da ajuda de voz, entendeu? Eu sempre procurei centro, sempre fui espírita e as coisas pra mim não caminham. Estou desempregado, precisando trabalhar. Dinheiro pra mim é a mesma coisa que ele que vem e vai, você nem sabe pra onde que vai. E o que que eu posso estar fazendo? Eu não sei se é mal espiritual ou se é uma coisa minha mesmo. Eu preciso da ajuda de voz. Você pode me estar me explicando isso?
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2: Meu amigo José Donizete da Silva Boleriano, aí de Cáceres, Mato Grosso, ouvi com atenção a sua mensagem de voz. E enquanto eu ouvia a sua mensagem, eu senti uma coisa negativa. Joguei meus búzios, coloquei minhas cartas sagradas dos orixás. Você disse que tudo que faz não dá certo, que você tinha um bom emprego e foi mandado embora e não consegue arrumar outro emprego. Você disse que nada dá certo na sua vida, não é? Que as coisas não vão pra frente pra você, que o dinheiro some e não sabe pra onde vai o dinheiro. Meu amigo, eu sinto uma coisa muito negativa na sua vida. Você me disse assim: eu gosto de frequentar o centro, não é? Eu vou no centro, o centro espírita. Mas olha como está a sua vida. Não vai pra frente, desempregado, dinheiro some. Meu amigo José Donizete, eu vou te falar uma coisa. Você me pergunta: cartomante Delamare, isso é mal espiritual ou é alguma coisa minha mesmo? Meu amigo, é espiritual, sim, é espiritual. E eu vou te falar uma coisa: esse mal espiritual, ele vem justamente de onde você frequenta, infelizmente. Olha, infelizmente. Você está indo em um lugar que não tem força espiritual para lhe ajudar. Não tem força espiritual para te ajudar. E outra coisa, centros e igrejas cristãs são coisas diferentes. Ou você é cristão ou você vai no centro espírita. Não tem como ir nos dois ao mesmo tempo. Porque é assim, cada pessoa escolhe o que é melhor, não é? Cada pessoa sabe o que é bom para si. Mas eu falo por mim, é um lugar que eu não iria. E por que não? Porque primeiro, não tem força espiritual para tirar os males. Segundo, se você quer uma bênção de Deus, você está em um lugar que faz totalmente ao contrário do que Deus ensina, né? O lugar onde você vai é o lugar que invoca os mortos. E a palavra de Deus diz que isso é uma abominação a Deus. Está escrito, Deuterônimo 18:11, consultar os mortos é uma abominação a Deus. Como é que você quer receber uma bênção de Deus fazendo algo que abomina Deus? Deus não vai lhe abençoar. Por que que é um lugar que eu não iria também? Porque veja, quando você tem um mal espiritual, um espírito ruim está te acompanhando, o que é que eles ensinam? Que você tem que doutrinar o espírito. Ou seja, você não tira o espírito, ele tem que ficar com você. Imagina você ficar junto com um espírito ruim. Quer dizer, você tem que aprender a conviver com o espírito ruim. A sua vida não vai pra frente nunca. E o que foi que Jesus ensinou? Jesus ensinou e disse aos seus discípulos: em meu nome expulsarão os demônios, os espíritos obsessores, negativos. Espírito ruim não é pra ficar do nosso lado, não é pra ficar conosco, tem que ser tirado. Então você veja, faz tudo ao contrário do que ensina a palavra de Deus. Filho, se você quer a bênção de Deus, você tem que procurar na casa de Deus. É o que eu digo sempre aqui. Tem pessoas que batem em portas erradas. E como é que a gente sabe que a porta que você bate é a errada? Porque olha como é que está a sua vida. Não vai pra frente. Então, não está te ajudando, só está te atrapalhando, meu amigo. Quem pode te ajudar é essa amiga cartomante Delamare e o guardião Oxóssi, o filho.

0: Ano de Oxóssi.
1: Ele é caboclo, é.
0: E eu quero ajudar você a tirar esse mal da tua vida. Mal não pode ser doutrinado. E você conviver com ele tem que ser tirado, não pode conviver. Quando o mal for tirado, você vai ver. A sua vida vai mudar. Você vai arrumar emprego, sua vida vai andar pra frente. O seu dinheiro vai parar de sumir, pode ter certeza. Então, venha falar comigo e eu vou

0: a vaca para tirar o mal espiritual, viu? 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
3: 6h43.
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5: 7:15.
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2: 7:47. O que você vai fazer no seu fim de semana? Se for curtir com os amigos, então deixa a trilha sonora por nossa conta e curta muito o seu fim de
3: 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Joga assim na palma da mão, quero ver, vai. Energia positiva lá em cima, bonito.

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1: 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Meus queridos, estamos chegando. Seja

0: chega.
1: Eu compadre, o único jeito é você não indo pra rua. 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
1: Oito e quinze.

0: romance rosa do projeto Dois Diferentes. Vamos curtir então essa releitura de uma obra famosa do cantor dominicano Juan Luis Guerra, agora trazendo aquele tempero caribenho para o público brasileiro.
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comemorou seus 100 anos fazendo um treino pesado de uma hora no Arizona. Frequentador da academia desde os 17 anos, o Vovô Fitness só aceitou comer o bolo de aniversário depois de puxar muito ferro e suar a camisa na bicicleta ergométrica. Ele revelou que o segredo da sua longevidade é se exercitar diariamente sem desculpas, além de seguir uma dieta certinha à base de ovos e bananas, sem encostar em álcool ou café.

0: Também curtimos Kaique Felipe, Vitor Clay e Edibrito e Samuel. E já já tem mais uma bela sequência de sons pra você.
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2: 8:33. 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
4: Já estamos de volta no Ritmos agora com Paula Fernandes, Amar de Novo.
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0: estado real do móvel. O sofá está completamente detonado e cheio de manchas, já que a própria dona admitiu que desencanou e deixava os filhos comerem nele o tempo todo. Para piorar, ela mandou fazer uma limpeza pesada, que acabou desbotando o tecido, deixando o rosa vibrante com uma cara de cinza encardida. Obviamente, a publicação encheu de comentários dizendo que ninguém em sã consciência pagaria essa nota por um móvel nesse estado.
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2: Valeu, Edu. Daqui a pouquinho ele volta com muito mais. E a gente segue com Enzo Rabelo e o sucesso.

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5: 9 e 4.

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2: Ritmos já está de volta e o sucesso Aí a Roça Vence, uma homenagem ao trabalho duro e à vida no campo. Essa música valoriza as origens do cantor Michel Teló, que cresceu muito perto da realidade do agronegócio. E ele vai cantar pra gente agora. Aí

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2: De volta com Jorge, Matheus e Matheus e Cauã, esse som Gaivota, a terceira parceria desses grandes nomes do sertanejo, e bora curtir sucesso.

0: Festa de formatura, o jovem Wu Yulun, de 18 anos, deu uma aula de solidariedade ao mentir para os pais dizendo que ia viajar de férias. Na verdade, ele e um amigo pegaram o dinheiro da própria mesada e viajaram secretamente por 13 horas para ajudar as vítimas de graves enchentes na China. A dupla comprou milhares de suprimentos, como macarrão instantâneo e absorventes, e trabalhou duro na entrega de doações durante 6 dias. A mãe do garoto quase infartou quando descobriu a verdade por terceiros, mas depois ficou cheia de orgulho. Para fechar com chave de ouro esse roteiro de filme, logo após voltar para a casa do trabalho voluntário, Wu recebeu a notícia de que foi aprovado em uma das universidades mais renomadas do país. Coitado dos primos desse cara, que com certeza devem sofrer com as comparações nas reuniões de família.
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2: Muito bem, Edu Ferreira por aqui, encerrando a sua participação no nosso Ritmos. Mas eu e você continuamos juntinhos, porque afinal de contas, tem muita música ainda pra rolar. Vem chegando, Foguinho!
3: Oh,

0: mais.
1: Não saia daí, não.
2: Não saia daí.
1: Já já voltamos. 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
2: 9:34.

0: aí o sucesso de Edson Hudson, Papel de Homem. Eles que depois de regravarem vários clássicos, lançaram essa inédita em 2025. E essa música foi escrita pela Fátima Leão. Que sequência, meus amigos. Beijinho, beijinho. Já, já, tem mais pra você.
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1: 9:50.

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2: Vem chegando mais uma sequência de sucessos. Essa música que vem chegando agora fala de alguém que já deixou o passado pra trás e não deve explicação pra ninguém. Prepare-se pra curtir essa lapada. É Diego e Vitor Hugo com Tubarões.
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1: 10 horas.

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1: Bom dia! Chegamos! Portal da Conversa chegando para animar o seu sabadão. Bom dia!
2: Bom dia! Mais um sábado gostoso e especial feito pra você. Aqui é o Portal da Conversa na Rádio Alternativa. Eu, Ione Oliani e o Ricardo Oliani vamos estar com você até às 14 horas.
1: Seja muito bem-vindo, seja muito bem-vinda à Rádio Alternativa FM. Que nem Ione falou, vamos juntinhos, hein? Até às 14h, com muita conversa, muita informação, muito conteúdo, aquela energia positiva que você só tem aqui, ó, na Rádio Alternativa FM, no Portal da Conversa. Muito bom dia pra você. Sabadão é um dia maravilhoso. Então, ó, já avisa pra geral que o Portal da Conversa está no ar.
2: Eu tô muito feliz, Ricardo, porque hoje é dia 1º de agosto. Opa. Já virou a metade do ano. A gente tá indo pro segundo semestre, começando o segundo semestre de uma forma muito gostosa. Portal da Conversa hoje até 14h.
1: É isso aí. 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
1: Sim, estamos aqui ao vivão pra você, sempre com no 449 milhões de volts, né, Ione? Vamos que vamos, sabadão maravilhoso e abençoado. O programa hoje tá sensacional. Por toda a conversa, a gente sempre prepara o programa com maior amor, com maior carinho pra você. E olha, é uma alegria estar com você aqui nesse sabadão. E olha, nosso WhatsApp já tá aberto pra você, né, não, Ione?
2: É isso mesmo. Se fosse você, eu já mandava um oi pra gente falando que você quer ganhar um bolo da Casa de Bolo.
1: Opa, tem presente pra você sempre. Tem aquele bolo que gostosão da Casa de Bolo. Se você quiser ganhar um bolo gostoso da Casa de Bolo, você manda aqui no 38516244, dá um alô pra gente, dá um bom dia pra gente, mas dá um bom dia gostoso, aquele bom dia com alegria, com energia positiva. Se você quiser ganhar o bolo, você manda aqui pra gente, coloca o seu nome, coloca a cidade que você está nos ouvindo agora e aguarda. Logo depois, no podcast do caramba, a gente vai sortear e quem sabe você vai ganhar hoje o bolo gostosão da Casa de Bolo. E Ione, o programa hoje tá sensacional, tem muita coisa
2: tá
1: boa.
2: É mesmo, e hoje é um dia especial.
1: Opa.
2: Recheado de conteúdo bom.
1: É
2: coisa
1: bom.
2: Boa.
1: É bom pra caramba, hein? Portal da Conversa é bom pra caramba. E ó, vou falar pra você das 7 colunas do Portal da Conversa que nós vamos ter hoje aqui no programa. E olha, tem um podcast imperdível, mas calma, calma. Vou falar com você sobre as 7 colunas maravilhosas do nosso programa. Nossa primeira coluna do dia, a coluna de espiritualidade, com a palavra de Deus, vai falar conosco hoje sobre descanse. Logo depois, a segunda coluna do dia, a coluna de saúde mental, receberemos a nossa psiquiatra, a doutora Cecília Sartori. Olha que tema interessante que ela vai falar conosco hoje: o impacto das redes sociais na saúde mental. Olha só, hein? Fica ligado aí. Logo depois, a coluna de direito do cidadão. Hoje nós vamos receber aqui a e por indicação da OAB, nossa grande parceira OAB, a doutora Vanessa Vieira. Olha só que tema bacana que a doutora vai vir falar conosco. Advogado sem medo. O que você precisa saber antes de procurar um advogado? Hoje a doutora Vanessa Vieira, né, Ione? Vai conversar conosco para que você perca o medo de falar com o advogado.
2: Exatamente.
1: Como que é um atendimento do advogado? Como que é? Qual que é o valor? Como é que paga? Como é que é?
2: Como é que funciona?
1: Como é que funciona? Hoje a doutora Vanessa Vieira vai vir aqui para explicar tudinho para todos nós. E logo depois a coluna de empreendedorismo com ela, Ione Oliane. Olha o que ela vai ensinar pra gente hoje. O empreendedor que sabe dizer não cresce mais rápido. Isso é super importante, hein? E a nossa quinta coluna do dia, a coluna de mentalidade positiva. Comigo, Ricardo Oliane. Vou falar com você sobre faça diferente, faça melhor. Oh, vai ser top, hein? E a nossa sexta coluna do dia, a coluna de saúde do corpo, com a nossa nutricionista, a Esther Pelinsari. Olha só, hein? O que ela vai conversar com a gente hoje? Café da manhã é a refeição mais importante?
2: Tô
1: Será
2: curioso,
1: que é?
2: Hein?
1: Eu também tô curioso, hein? Enquanto a gente vai comendo, vai tomando café. É isso aí. E olha, a sétima coluna do dia...
2: Até Esther chegar, a gente vai comendo.
1: A sétima coluna do dia é o coluna do Sicoob Credimap. Olha, hoje o José Lucas vai conversar conosco sobre, olha só que interessante, proteção financeira da vida familiar. Opa, você que é pai, mãe de família, você que é provedor da sua família, você não pode perder a coluna do Sicoob Credimap de hoje. Olha, o podcast do Caramba tá especial hoje, né, Ione?
2: Tá, hoje a gente vai falar sobre a temática do Agosto Lilás, a gente vai falar sobre a conscientização e o enfrentamento da questão sobre violência contra as mulheres. É um tema recorrente, mas ele não se esgota, porque
1: nunca,
2: a gente vê isso acontecendo todo dia, a necessidade de falar sobre esse assunto e principalmente a necessidade de alertar, porque uma vida importa, a sua vida importa, a vida de uma mulher importa, então a gente tem que falar sobre esse assunto e é muito sério. E vamos falar com duas especialistas, a doutora Elivânia Braz e a cabo Rafaela, estarão aqui no Portal da Conversa falando sobre esse tema extremamente importante.
1: É isso aí.
2: Para nós mulheres e para homens que convivem conosco também. Um alerta, uma dica, enfim. Fica com a gente, tem muita coisa sobre isso.
1: Vai ser maravilhoso. Doutora Elivânia Braz, que é vice-presidente da Comissão de Enfrentamento à Violência contra a Mulher da OAB e presidente da AMA. E a cabo Rafaela, que é da Rádio Patrulha de Proteção à Mulher. Olha, imperdível para você mulher, para você homem, para você buscar informação e a gente juntos, nós juntos, levando esse recado para nossa comunidade, para nossa sociedade, dizer não à violência contra a mulher. Ó, o WhatsApp tá aberto pra você, são 10:08 dessa manhã maravilhosa, dessa manhã abençoada, dessa manhã iluminada. Vamos que vamos, Portal da Conversa. Ó, o nome já fala, hein? O programa é pra gente conversar. Eu quero saber a sua opinião. O que que você quer perguntar pros nossos colunistas? Já prepara a pergunta pro podcast, participa aqui com a gente. Se você tá gostando, se você não tá, vamos juntos até as 14h. Com muita alegria e essa energia positiva para você. E, não posso esquecer, estamos ao vivo no canal do YouTube também.
2: Se
1: opa!
2: Inscreve lá!
1: Vai lá, ó, a gente tá aqui ao vivo na Rádio Alternativa FM, a maior rádio do universo. 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A gente conta com você também no nosso canal do YouTube. Ione, são 10:10.
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1: Vamos começar com a primeira coluna do dia, a coluna da palavra. A palavra que sempre nos guia, né? Não traz uma paz para o nosso coração, nos traz um direcionamento. Olha, essa coluna, ela não fala de religião, não fala de igreja, nada disso. Ela fala de Jesus, da Bíblia, da palavra, de uma boa nova, uma palavra de esperança, uma palavra de fé. Eu convido a você a estar conosco nesta coluna. Mas antes, você faz uma oração junto comigo? Independente da sua crença, independente da sua religião, orar a Deus é sempre bom, não é? Vamos juntos? Senhor Pai, em nome de Jesus, obrigado, Senhor. Obrigado por mais um dia. Obrigado, Senhor, por estarmos vivos e com saúde nesse sábado. Senhor Pai, em nome de Jesus, nós pedimos a sua misericórdia nesse sábado, Senhor. Pai, derrama a tua graça sobre cada pessoa que está nos ouvindo agora. Pessoas que estão em casa, pessoas que estão lavando o carro, pessoas que estão trabalhando no seu posto de trabalho. Pai, abençoa cada pessoa que nos ouve, pessoas que estão viajando na estrada agora, estão dentro de ônibus, Senhor, indo trabalhar, indo visitar a família. Pai, coloca os teus anjos protegendo toda essa BR-381-262, Senhor. Afasta tudo de mal. Senhor, fala em nossos corações nesse sábado, nos dá uma palavra de direção. Responda as nossas orações, Senhor. Nós estamos aqui para te ouvir, ao que te agradecemos em nome de Jesus. Amém. A palavra de hoje é descanse. A palavra que vai nos guiar nesse sábado de manhã está em Marcos, capítulo 6, versículo 31. Havia muita gente indo e vindo, a ponto de eles não terem tempo para comer. Jesus lhes disse: venham comigo para um lugar deserto e descansem um pouco. Amém. Aqui nessa passagem da Bíblia, Jesus estava, onde Jesus passava, tinham multidões ao redor de Jesus. As pessoas queriam cura, queriam milagres. E Jesus curava, realizava milagres e maravilhas e pregava a sua palavra. Mas, assim como a palavra diz, eles acordavam, Jesus e os discípulos, já tinham milhares de pessoas ao redor deles, e era o dia inteiro fazendo a obra, trabalhando na obra. E eles não tinham momentos para descansar. Isso estava cada vez aumentando mais. Quanto mais pessoas eram curadas, mais pessoas sabiam de Jesus, mais pessoas os procuravam. E aí, olha só o que a palavra fala. Jesus fala: venham comigo para um lugar deserto e descansem um pouco. O que essa palavra nos ensina nesse sábado? Às vezes, nós queremos fazer romper com a força do nosso braço. E a gente não respeita momentos de descanso que nós precisamos. Olha, eu e você precisamos de descanso. E está na Bíblia. Jesus está falando com os seus discípulos, seus apóstolos, para descansar, inclusive ele. E olha o que Jesus fala: venha comigo para um lugar deserto. Aqui Jesus nos ensina que em alguns momentos nós precisamos nos isolar, sim. Nós precisamos descansar, sim. Olha o contexto da palavra. Não tem versículo solto. O contexto aqui é que Jesus e os seus discípulos estavam trabalhando muito, pregando a palavra, curando, realizando milagres. Mas eles tinham que ter um momento de descanso, de se isolar e descansar. O que a gente pode aprender com isso? Você que está tentando de tudo para fazer sua empresa prosperar, fazer o seu emprego, o seu negócio, você ganhar por mérito uma promoção, continue trabalhando, continue dando o seu melhor, continue se esforçando o máximo que você puder. Mas comece a colocar na sua agenda momentos de descanso. E para isso, em alguns momentos você precisa se isolar, sim, para ouvir a voz de Deus, para frear a voz da sua mente, frear a sua ansiedade, o seu coração. O descanso faz parte da recuperação. É como se fosse uma bateria de celular. A bateria do celular não vai diminuindo a sua energia? A gente também. E é como se quando a gente coloca o celular na tomada para recarregar a bateria, nós precisamos descansar também, fisicamente e mentalmente. Preste atenção, a palavra não está falando que você tem que parar de trabalhar, não, muito pelo contrário. Você vai descansar porque você trabalhou muito. Mas muitas vezes a nossa mente, ela não nos permite descansar. Porque a mente fala, não, você não pode descansar, você tem que fazer, fazer, fazer, fazer, fazer. E aí nós começamos a fazer tanto, e a gente começa a ficar exausto, começa a ficar impaciente, e aí começa dar problemas na saúde mental, na nossa saúde física, e aí a gente não consegue ser tão eficiente, fazer com tanta qualidade como nós fazíamos há um tempo atrás. Então a palavra para você nesse sábado, nessa manhã, é descanse. Não se sinta culpado, não se sinta culpada por estar descansando, por estar de férias, por descansar esse final de semana, esse sábado. Ah, Ricardo, como é que descansa? Do jeito que você achar melhor. Tem gente que descansa fazendo exercício, tem gente que descansa deitado o dia inteiro vendo uma Netflix. Faz do jeito que você achar melhor. Mas encontre um momento para você descansar sua mente, o seu corpo e o seu coração também. É saudável. E vamos replicar o que o nosso mestre nos ensina, Jesus Cristo. Se ele fazia, quem somos nós para não fazer? Então, para essa semana agora que vai entrar, coloque na sua agenda momentos de descanso. Porque você precisa, talvez, apenas talvez, aquela performance que você está percebendo que você não está tendo, que às vezes tem alguém te cobrando no seu trabalho, no seu negócio, é porque você está precisando apenas descansar. Talvez aquela impaciência, talvez aquele querer desistir de tudo, é porque você precisa apenas descansar. Então encontre momentos de paz, encontre momentos de solitude em que você se isola de todo mundo para buscar sua paz, para descansar a sua mente e o seu corpo. Que essa palavra possa ter direcionado você para essa semana que está chegando, que essa palavra possa direcionar você para esse novo mês que está se abrindo agora, em agosto. Que o Senhor te abençoe. Que esse mês de agosto e que esses 5 meses restantes do final do ano sejam meses de prosperidade, de alegria, de bênção na sua casa, de direcionamento e principalmente de meses cheios da presença, da luz de Jesus Cristo na sua vida. Se essa palavra fez sentido para você, compartilha aqui comigo no 3851-6244, coloca assim, Ricardo, fez sentido para mim. Eu não vou falar aqui no ar. Se essa palavra fez sentido para você, compartilha aqui comigo no 3851-6244. Que Deus te abençoe. Continue conosco, porque tem muito conteúdo, muita informação e muita alegria para você aqui no Portal da Conversa. Daqui a pouquinho a gente volta.
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0: O Portal da Conversa já tá no ar e já já começa a coluna de saúde mental pra você.
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0: Estamos de volta ao vivo aqui na Rádio Alternativa FM. São 10h22 desse sabadão maravilhoso. Ah, eu tô curtindo o sabadão. E você? O que que você tá arrumando aí nesse sabadão? Você tá arrumando sua casa? Tá aproveitando? Tá limpando aquele terreiro? Limpando tudo? Passando aquele pretinho no pneu? Daquela maravilha? Deixando seu carro top pra você passear nesse final de semana? Compartilha aqui com a gente. O que você tá arrumando aí nesse sabadão? Ó, vamos junto, hein? Um abraço para todos os motoristas de aplicativo. Muitos motoristas de aplicativo acompanham o Portal da Conversa trabalhando. Abraço, Deus abençoe o trabalho de vocês. Olha, obrigado pela sua audiência, hein? Você que tá na BR-381-262, você caminhoneiro, você motorista de ônibus, você que tá indo passear com a sua família, vamos juntos, hein? Todo sabadão, você que tá passando por aqui, a gente tá até as 2 horas da tarde ao vivo. E aqui não tem inteligência artificial não, né, Ione? Aqui é inteligência natural. Vamos que vamos. Ó, tem muita coisa legal aqui. Você quer ganhar um bolo gostosão da Casa de Bolo? Você já comeu um bolo da Casa de Bolo? Ah, que delícia, hein, Ione?
16: Muito
0: bom. Ontem a gente passou lá, nós pegamos dois. Pegamos um bolo de banana e um bolo, como é que é, fofinho de chocolate.
16: De chocolate.
0: Meu Deus do céu.
16: Muito bom, muito bom.
0: O fofinho de chocolate, você vai comer, na hora que você olha e fala, ih, acabou. De tão fofinho, é gostoso demais,
16: muito,
0: né, Ione?
16: Muito bom.
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1: Sim, sim, sim. Estamos ao vivo aqui na Rádio Alternativa FM, no canal do YouTube do Portal da Conversa. Ó, você tá ouvindo a gente? Eu quero que você veja a gente também. É, eu quero mandar um beijo pra você no YouTube, ó. Um beijo pra você. A gente tá no canal do YouTube. Entra lá. Se inscreve no canal. Você que tá no YouTube, alô, alô, você que tá no YouTube aí agora, hein? Não esquece de se inscrever. Você sabia que quase 75% das pessoas que estão vendo os nossos conteúdos no YouTube, nas nossas redes sociais, não estão nos seguindo? Ai, ai, ai, né, Ione?
0: Como assim você tem coragem de ir lá no nosso Instagram, ir lá no nosso canal do YouTube e não fazer alguma coisa?
1: Ajuda aí!
0: Pelo amor de Deus! Se inscreve no nosso canal Portal da Conversa, começa a seguir a gente lá no Instagram, nos ajuda a entregar para mais pessoas o nosso conteúdo, porque aqui é o maior portal de conversa do Médio Piracicaba. Aqui só rola conversa e conversa boa. Tem muito conteúdo. Daqui a pouquinho tem um conteúdo muito bom na área da saúde mental.
1: Até é isso aí. Pouco. Quer ganhar um bolo gostosão na casa de bolo? Então manda bala aí.
0: Também tem isso também.
1: 6244. É mole, é fácil demais. Ó, já tem um monte de gente mandando mensagem. Obrigado a você. Oba. Pela sua audiência. Obrigado você que tá mandando mensagem de áudio, compartilhando aqui com a gente. Muito obrigado pela sua audiência. Quer ganhar um bolo? É mole, hein? Como é que você vai fazer? Você manda um WhatsApp pra cá, coloca assim: Ricardo, Ione, eu quero ganhar um bolo gostosão, mas escreve pra mim, gostosão, é, igual eu tô falando, você fala também na sua casa também. E ó, aí você coloca o quê? Você coloca o seu nome e a cidade em que você está nos ouvindo agora. Ué, só isso? É, só isso.
0: Ah, ficou muito fácil.
1: É fácil demais. Aí depois, lá no finalzinho do programa, no podcast, depois do podcast do caramba, que ó, hoje tá sensacional, aí vai ter o sorteio. E quem sabe, hoje você vai ganhar esse bolo gostosão da Casa de Bolo pra você, ó. Beijo, pessoal de Rio Piracicaba. Rio Piracicaba em peso, hein? Mandando mensagem pra gente. A audiência Rio Piracicaba, sensacional. Ione, são 10h29.
0: Tá na hora da nossa próxima coluna. Nossa convidada já está aqui nos estúdios.
1: Exatamente, a coluna de saúde mental. Hoje nós vamos receber a nossa psiquiatra, a doutora Cecília Sartori. Ela vai falar conosco daqui a pouquinho agora, né? Sobre o impacto das redes sociais na saúde mental. Olha só que top. 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
0: É isso aí, vai começar agora a nossa coluna de saúde mental e a gente tem a honra e o prazer de recebê-la novamente, a querida psiquiatra, doutora Cecília Sartori. Bom dia, doutora,
4: bom
0: tudo
4: dia.
0: Bem?
4: Tudo
1: bom dia, vai. Doutora, tudo bom?
0: É um prazer recebê-la.
1: Seja bem-vinda ao nosso programa.
0: A gente falar sobre saúde mental é sempre muito importante e a gente sabe que atinge

0: todos nós, independente da idade, né, doutora? Seja da pessoa que está nos ouvindo com uma idade mais avançada ou cuida de um bebezinho que seja, né? Verdade. A gente tem que promover a saúde mental de todos, né? E hoje a gente vai falar sobre isso em relação às redes sociais. Hoje em dia todo mundo vive conectado, mas afinal, qual é o real impacto das redes sociais na nossa saúde mental? Eita!
1: Né?

0: que tá longe, que
1: verdade,
0: a gente ama.
1: Uhum.
0: Acompanhar, né? Grandes áreas, vamos supor, o jornalismo, os médicos.
1: É verdade.
0: Algumas coisas assim boas que acrescentam na nossa vida.
1: Sim.
0: Porém, tem o lado negativo também, né? O excesso de informação leva a pessoa a ficar um pouco mais ansiosa.
1: Uhum. Até a saúde dos olhos, excesso de tela ali também, em termos do tipo de tela, né? Afeta muita coisa. E fora, eu falo assim, doutora, que igual você falou, tudo tem dois lados.
0: Sim.
1: Né? A questão de aproximou os distantes e afastou os que estão perto.
0: Verdade.
1: Em muitos casos, infelizmente.
0: Tem até uma questão que a gente fala, às vezes estamos presentes, mas distantes.
1: Uhum.
0: Por exemplo, isso acontece muito, né? Na hora que a família está reunida, cada um está no celular e vive dessa forma, e quando o presente tá distante.
1: É.
0: Isso é uma das coisas que a gente preocupa muito.
1: Sim.
0: Em relação à saúde mental. Isso já é um alerta.
1: E acaba que impacta nas relações, né? Por exemplo, se você tira o celular dessa pessoa que vive esse tipo de vida, que somos quase todos nós,
0: sim,
1: né? Isso não nos isenta de algumas vezes a gente também se enquadrar nisso, né, doutora?
0: Sim.
1: Mas assim, aí às vezes tira o telefone da pessoa, a pessoa já não consegue mais conversar.
0: Não.
1: Fica até estranho, né? Fica assim, aquele silêncio mortal, assim, que fala assim, e agora, vou fazer o quê? Depois vou pegar. Vou fazer o quê? Vou falar o quê com essa pessoa? Mas aí você pega o telefone, olha aqui, e aí você começa a produzir uma conversa através daquilo ali, e quando você retira, principalmente se você não consegue fazer, acho que uma boa dica seria, tenta fazer com alguém que você tem intimidade, que você goste. Retira e começa a falar coisas aleatórias, bobas. Né? Lá em casa a gente começou a fazer isso há pouco tempo, sabe, doutora? O tempo de mesa. Na hora que a gente estiver à mesa, ali não pode nem levar o telefone. Por quê? Não é porque é um regime militar, não é isso.
0: Uhum.
1: É a nossa intenção de resgatar relacionamento.
0: Sim, isso é uma estratégia muito boa. Porque a gente... A rede social, ela tá presente na nossa vida.
1: Sim.
0: Mas ela não pode ser a nossa vida.
1: Boa,
0: né?
1: Verdade.
0: Então, isso é um dos caminhos que a gente hoje cria pra tá driblando essa realidade e voltando pro natural da vida.
1: Uhum.
0: Que é estar presente, é escutar o outro, é tocar o outro.
1: Uhum.
0: Né?
1: Que viver isso... aquele momento, né? Eu acho que tá faltando muito disso. Eu gostei da sua fala, porque as pessoas esquecem que a vida tá acontecendo é mais no offline do que no online.
0: Sim.
1: O online, ele realmente tá... Porque o mundo existem muitas pessoas, mas assim, não pode ser a nossa vida, né?
0: Sim.
1: E por que é tão difícil largar o celular? O que que acontece no nosso cérebro em relação a esse... Bem e esse mal ao mesmo tempo, né?
0: A gente fica tão preso ali, né? Tem uma coisa que chama sistema de recompensa imediata.
1: Uhum.
0: O que que é isso? O cérebro, ele vai liberando dopamina. Então, por exemplo, vamos... Uma rede social. Aí a pessoa começa a ver uma curtida, um comentário, um compartilhamento.
1: Uhum.
0: Aí a pessoa, ela vai tendo vários disparos assim de dopamina. E aquilo vai dando um certo prazer pra ela.
1: Uhum.
0: Quando a gente usa droga, dá o mesmo pico.
1: Uhum.
0: De dopamina.
1: Poderia falar então que seria tipo uma droga digital?
0: Sim.
1: Meu Deus, feito...
0: Isso é um vício.
1: É destruidor esse efeito.
0: Sim. Então, hoje em dia, no Brasil, os usuários, né, das redes sociais,
1: uhum,
0: costumam ficar de 5 a 9 horas por dia.
1: Por dia?
0: Sim. Sabe aqueles momentinhos que a gente pega e fala assim, deixa eu ver a atualização, deixa eu ver como é que tá. Somando tudo, em média, tá dando 5 a 9 horas por dia.
1: Meu Deus, isso é chocante.
2: Isso, pessoa
1: considerando que a pessoa dorme 8 horas,
0: considerando, ela passou 8 horas dormindo, aí 8 horas no celular... Sobrou 8 horas.
1: Que aí talvez ela faça alguma coisa. Meu Deus, é chocante isso.
0: Sim, alarmante.
1: Muito preocupante, porque às vezes a pessoa não consegue processar a realidade dela.

0: dela, do que está acontecendo, não consegue promover nada real, né?
1: Agora, doutora, isso pode ser uma fuga também da pessoa para fugir da vida dela?
2: Sim, porque a vida ali no vou colocar, né, nome, no Instagram, sim, no TikTok, é muito perfeita. Então, ver aquilo ali, ele sai da realidade. Porque a vida real, ela não é aquela maravilha que tá na internet. Então, tem essa fuga de querer ver, enxergar uma vida perfeita. Então, acontece mesmo.
0: Que bom, o TikTok tá mais visível isso, porque assim, o Instagram, ele tem a barra de rolagem. E a gente achava que já era muita informação. Sim. O TikTok é, ele assim, é muito mais instantâneo ainda. E aí, as pessoas que vivem no TikTok, elas estão vivendo tão aceleradas.
2: Sim.
0: E é igual você falou, em busca de uma recompensa instantânea. É muito louco isso. E porque em relação a isso, quais são os sinais de uso de rede social que passou do limite? A gente pode considerar isso afetando a nossa saúde mental, doutora? Oh. Que tipo de malefício que isso tá trazendo, né? Talvez a pessoa fale assim, ah, mas não tem nada a ver. Mas eu só passo um pouquinho, só que não é. Mas no longo prazo.
2: Por exemplo, às vezes a gente pode começar no início do dia, quando a pessoa acorda e já pega o celular. Ah, deixa eu ver o que tá acontecendo. Tem aquela questão da ansiedade e da inquietude. Se não for olhar, fica assim, nossa, que hora que eu vou olhar o que tá acontecendo na internet?
0: Igual no Instagram.
2: Igualzinho.
0: É uma droga digital.
2: É uma droga digital.
0: Meu Deus.
2: Às vezes a pessoa, ela começa a ter insônia, porque ela já tá na hora de ir dormir, mas só que ela não vai. Ela fica olhando assim, até dá sono. E daí, as horas vão se estendendo, né? Até esse pico de dopamina. Ela realmente vicia mesmo.
1: Ô, doutora, e aí o que a pessoa que tá ouvindo agora, tá vendo a gente, fala, caramba, entendi, tô viciado. E agora, o que eu faço?
2: Ó, a primeira coisa é ter essa identificação que realmente precisa diminuir a quantidade de exposição a esse tipo de redes sociais. E daí a pessoa, ela pode determinar, né, horários. Não, eu vou diminuir tantas horas. Uma hora antes de dormir, eu vou parar de mexer no celular. Criar momentos presentes. Igual a senhora comentou, né? De questão, na hora do almoço, na hora de jantar. Vamos ficar ali, né? Sem acesso às redes sociais. Deixa eu ver o que mais que a pessoa pode ver. Ah, isso é muito importante. Ela identificar os perfis nas redes sociais que estão prendendo ela. Por exemplo, eu gosto muito de ver a vida
0: de cachorrinhos,
2: de animais. Mas peraí, né? Tá demais. Ou então, vamos supor, algum perfil que indiretamente causa um mal-estar pra ela. Por exemplo, aqueles perfis de pessoas que colocam uma vida muito luxuosa, uma vida perfeita, um casal sem brigas, né? Os filhinhos perfeitos.
1: Não existe.
2: Aí a pessoa começa a identificar e fala assim, só fica vendo aquilo ali, sai dessa realidade que tá colocando, sai desses perfis. Busca a ter acesso às redes sociais, as coisas mais reais da vida. Que isso já vai ajudar muito nessa questão dos malefícios que as redes sociais traz.
0: Porque aí passa a viver uma vida comparativa, né?
2: Sim.
0: Isso é muito assustador.
2: E é irreal, né?
1: Doutora, eu escutei isso há um tempo atrás, eu tô praticando, sabe? Que é o seguinte, por exemplo. Porque as pessoas também costumam demonizar as redes sociais. Não é assim. Não. Mas assim, eu comecei a praticar, vê se tá certo. Se eu tiver errado, você me corrija ao vivo. Pode falar, não. Uma consulta ao vivo. A rede social, um exemplo. Se você entrar na rede social intencionalmente para você ver um assunto, ou para você trabalhar, ou para você postar alguma coisa que vai ajudar alguém.
0: Do seu
1: alguém,
0: trabalho
1: do seu
0: também.
1: Trabalho, o que quer que seja. Ok. Agora, se você entrar na rede social, você fica lá sem nada pra fazer, com seu dedinho não tem nada para acrescentar para você, tá te fazendo mal. Sim. Eu consegui entender isso, eu tô praticando isso. Então assim, eu quero ver um assunto X, aí eu entro, procuro

0: perfil e vejo.
1: Sim.
0: Eu quero postar alguma coisa. A gente trabalha muito com, também com rede social. Então eu vou lá postar uma coisa. Agora, cada vez menos eu tô evitando de entrar. Ah, eu vou entrar por entrar.
1: Sim.
0: Porque, vamos falar a verdade, né?
1: Uhum.
0: A rede social hoje não acrescenta quase nada pra gente. É uma informação que o algoritmo empurra para você.
1: Sim.
0: E 400 milhões de propaganda.
1: Verdade.
0: Não é? E aí a gente acaba consumindo uma coisa que a gente nem quer saber. Tô certo ou errado, doutor?
1: Não, tá certo. O que acontece? O problema não é a rede social.
0: Uhum.
1: É como a gente usa.
0: Uhum. Ok.
1: Então, quando a gente começa a usar com crítica e sabendo a intenção do porquê que você tá entrando,
0: uhum,
1: aí é saudável.
2: Sim.
1: Né? É igual o que o senhor tem feito. Isso é ótimo. É o que a gente leva, né, para os pacientes e fala, olha, você tem que ter a crítica. Você tem que fazer as coisas sabendo o que você tá fazendo. Porque é a mesma coisa a gente entrar num carro e não sabe o caminho que a gente vai seguir, o que a gente vai trilhar,
0: verdade,
1: aonde a gente quer chegar.
0: É verdade.
1: Então,
0: verdade,
1: não só as redes sociais, tudo a vida, né?
0: Tudo.
1: A gente tem que ter um parâmetro assim, peraí, por que eu tô fazendo isso? Né? Qual que é o sentido? Buscar o sentido das coisas, né?
2: E criar propósito para suas ações,
1: sim,
2: né?
1: Sim.
0: É igual agora que tá tendo muito a inteligência artificial.
1: Nossa.
0: Todo mundo lá, inteligência artificial. Se você souber, eu comecei a usar a inteligência artificial.
1: Então,
0: se você souber usar a inteligência artificial, se você souber dar o comando certo para a inteligência artificial, o seu trabalho vai ser muito beneficiado com isso.
1: Verdade.
0: Com tudo, pesquisa, até a sua vida pessoal também, investimento, tudo. Só que você tem que entrar intencionalmente.
1: Sim.
0: Você tem que saber o que você quer buscar. Igual você falou, doutor. Chame de senhor, não como se sentir velho. Não gosto.
1: Ligeiramente cabelo branco.
0: Ah, meu Deus, não. Isso aqui é natural. Mas assim, a gente tem que fazer intencionalmente.
1: Sim.
0: Poxa, eu quero buscar aquilo ali, né? Agora, você ficar à toa, ficar passando o dedo lá, não acrescenta nada. E assim, eu comecei a perceber isso fisicamente, doutor. Quando eu ficava muito, eu já tô diminuindo, eu não consigo 100% ainda não, vou ser sincero. Acho que ninguém, né? Quando fica lá passando aquela porcaria lá, e às vezes passa, nem sente, passa 15, 20 minutos, você nem percebeu, eu começo a sentir um negócio estranho no meu corpo.
1: Uhum.
0: Aí eu percebo, caramba, estourei meu limite. Aí eu já, ó, sumo com o celular.
1: Isso aí.
0: Não é?
2: Doutora, jovens e adolescentes parecem ser os mais afetados. Por que essa faixa etária sofre mais?
1: Olha, o que que acontece, né? Os adolescentes, eles estão numa fase de formação,
0: uhum,
1: né? Da questão da personalidade ali, do caráter, de querer ser aceito na sociedade.
2: Uhum.
1: A questão do adolescente é que o cérebro dele tá em formação ainda. Então, essa questão da crítica, do que eles estão vendo, por que faz mal, eles não têm.
2: Uhum.
1: Não adianta a gente esperar do adolescente que ele vai ter essa crítica, ele não vai ter. Porque o cérebro dele, a partezinha que gera tudo isso, ainda não formou.
2: Uhum.
1: Então, por isso que é importante os pais estar presentes e essa questão que ele não consegue identificar, fala assim, filho, olha, é isso e isso. E ter paciência
2: conversar mais.
1: Porque por mais que a gente fala, eles ainda não tá tendo o feeling, assim, do cérebro de entender.
2: E também a resposta vem automática, né? O pai e a mãe falam e puf, fala rápido. É automático, tá? Aquela resposta
0: deles. Eu tenho uma recomendação, doutor. Não sei se é, com certeza não é médica, mas é uma recomendação que é boa. Você que for conversar com seu filho, que a doutora falou, né?
1: Sim.
0: Aí seu filho fala assim, não, eu não consigo, eu tenho que assistir alguma coisa na internet. Coloca ele pra ver o canal do YouTube do Portal da Conversa. Porque tem conteúdo pra ele aprender, tudo que é área. Ele fica pra ficar, no Portal da Conversa ele pode ficar passando lá, que só vai aprender, né? Não, coisa boa.
1: É verdade, coisa boa.
2: E promover também assuntos que tenham afinidades com eles, né? Igual,
1: sim,
2: por exemplo, a gente colocou semana passada jogos de tabuleiro.
1: Uhum.
2: Aí a gente jogou assim por um tempão jogos de tabuleiro. Aí ri, conversa, lembra de outra coisa e une, né?
0: Uhum.
2: Hoje,
0: sim,
2: em dia tá tão escasso esse
0: conversa,
2: tempo.
0: Né?
2: E gera um silêncio. Todo mundo ali, ó.
1: Pois é,
2: só na internet.
1: E é importante essa abordagem com nossas crianças e adolescentes, porque essa questão da rede social pregar uma vida
2: ilusória
1: que não existe.

0: porque eles ficam ansiosos, porque não conseguem alcançar, não conseguem ter, não conseguem postar aquelas fotos que todo mundo coloca. Nossa, aí começa a ficar deprimido porque isso não acontece na vida deles. Porque aquela autocrítica, que aquilo ali é ilusório, não é tão óbvio pra eles quanto pra gente. Verdade. E até pra adulto também sofre com isso. Então as crianças, a gente tem que abordá-las assim com carinho mesmo, porque a internet pode trazer malefícios sérios pra vida deles.
1: Por isso que você tem que assistir o Portal da Conversa.
2: É isso aí.
1: Né? Toda semana a gente traz aqui uma conversa na área da saúde mental com profissionais como a doutora Cecília, que é psiquiatra. E a pauta sempre é para te ajudar a levar uma conversa e promover uma conversa aí na sua casa.
0: Verdade.
1: Doutora, muitíssimo obrigada.
2: Obrigado,
1: tá?
2: Doutora. Sensacional.
1: A gente vai se falando.
2: Muito bom.
1: Mês que vem ela volta mais aqui na coluna de saúde mental. E vamos ver se a gente consegue até um podcast, porque eu acho que tá precisando falar mais.
2: Ô, doutora, qual que é a sua rede social?
0: É doutora.ceciliasartori.
2: doutora.ceciliasartori, se alguém precisar pode procurar lá.
0: Pode.
2: Isso aí, ó, a gente aproveita, hein? Ela falou que pode procurar, faz consulta online também, doutora?
0: Faço.
2: Opa, consulta online, tudo pra você, pra ajudar você, a gente tá aqui pra isso, hein?
0: Isso.
2: Obrigado, doutora, até a próxima. Essa aí. E essa foi a coluna de saúde mental desse sabadão, lembrando sempre pra você, todo sábado, você que tá chegando aqui pela primeira vez, ei, bem-vindo, bem-vinda, todo sabadão, a gente tem aqui, ó, 7 colunas. E a gente acabou de ouvir a coluna de saúde mental. A gente sempre traz um profissional da área de saúde mental. Hoje foi a nossa psiquiatra, a doutora Cecília Sartori, trazendo um tema super importante para você. Você que ouviu, você que chegou pela metade, calma, vai no nosso canal do YouTube, depois você compartilha com todo mundo que precisa ouvir esse tema. Vai ficar lá eternamente para você.
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2: Isso, vamos que vamos. Vamos até as 14h juntinhos, hein? Obrigado a você que tá enviando mensagem. Já galera em peso, Ione, um beijo pro pessoal de Monlevade, tá mandando muita mensagem aqui pra gente também. Pessoal, todo mundo querendo um bolo gostosão da casa de bolo. Eu quero ver, Ione, quem vai ser o primeiro ouvinte que ganha o bolo da casa de bolo e vem no sábado aqui trazer um pedaço pra mim. Eu quero ver, que até hoje isso não aconteceu. Eu quero ver quem vai fazer essa estreia aqui na nossa...
1: Eu vou te dar um pedaço de bolo.
2: Opa, na nossa regional. Eu quero do ouvinte, eu quero um pedaço do ouvinte, hein? Você pode comer o bolo, deixa um pedacinho pra mim, enrola naquele papel, como é que é? Papel filme. E traz pra mim aqui no sábado que eu vou receber, tirar foto com você, vai ser uma alegria. Sabe o que é alegria também? Você tá com o cabelo cortado e com a barba feita, né, Naomi?
1: É isso mesmo. 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
2: Isso aí, estamos aqui ao vivo, hein? São 10h50, está ao vivo na Rádio Alternativa FM e no canal do YouTube do
1: Sim.
2: Portal da Conversa.
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2: É isso aí. 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
2: Isso aí, ó, vamos que vamos. 10h53 desse sabadão gostoso, maravilhoso. 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Olha, o programa hoje está recheado, está sensacional. A gente vai ter um podcast, olha só, mulher, imperdível. Hoje o nosso podcast, nós vamos falar com a doutora Elivânia Braz, que é vice-presidente da Comissão de Enfrentamento à Violência contra a Mulher, da OAB, e presidente da AMA. E nós vamos conversar também com a Cabo Rafaela, que é da Rádio Patrulha de Proteção à Mulher. Nós vamos bater um papo hoje sobre Agosto Lilás, conscientização e enfrentamento da violência contra a mulher. Um tema super atual, que a gente precisa falar. Então, olha, participa conosco, já manda sua pergunta, já participa aqui com a gente, daqui a pouquinho o podcast do caramba com esse conteúdo sensacional pra você, ó. Aguenta aí que daqui a pouquinho a gente volta com muito, muito mais aqui no Portal da Conversa.
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2: Fica ligado aqui com a gente no Portal da Conversa. Daqui a pouquinho, a coluna de Direito do Cidadão. 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
0: É isso aí, vamos que vamos, estamos de volta ao vivo aqui na Rádio Alternativa FM, viva o bom da vida. Né não, Ione? Vamos viver o bom da vida nesse sabadão, vamos que vamos, chega mais, Ione. É isso aí, ó, vamos juntos, chega mais também, você quer ganhar um bolo gostosão da Casa de Bolo? É, então manda aqui no 3851-6244, você coloca aí, Ricardo, quero ganhar um bolo gostosão da Casa de Bolo. 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
0: Sim. Estamos aqui ao vivão para você nesse sabadão maravilhoso. Nesse sabadão gostoso. Eu tô curtindo o sábado demais. E olha, o sábado tá maravilhoso.
1: Tá mesmo, porque você tá no Portal da Conversa.
0: Tem que tá bom. Ó, boa na rádio, no YouTube. A gente tá em tudo que é lugar para você. Tamo no Instagram também. Tamo no TikTok. Tamo lá, tem corte do programa, tudo para você. Mastigadinho, separado para você ver e curtir o Portal da Conversa todos os dias, né? Isso no sábado é ao vivo, mas ó, você fica com saudade da gente, eu fico com saudade de você. Eu queria ver você todo dia, mas não dá, mas você pode ver a gente nas nossas redes sociais, no nosso canal do YouTube, tem conteúdo para você todos os dias. E olha, são 11:04.
1: É na hora da nossa próxima coluna.
0: A coluna de direito do cidadão, que hoje tá sensacional. Então vamos lá.
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1: É isso mesmo, vai começar agora a nossa coluna de Direito do Cidadão, uma parceria do Portal da Conversa, Rádio Alternativa com a OAB, OAB Monlevade, OAB Médio Piracicaba, e hoje a gente está muito feliz, a gente tem a visita da colunista doutora Vanessa Vieira, mais uma vez, um prazer recebê-la, doutora. Ah, muito gente, obrigada. Muito
0: bom dia, doutora, seja bem-vinda.
4: Muito obrigada, bom estar aqui falando com vocês.
0: Que bom.
4: E para todos os ouvintes do Portal da Conversa.
0: Isso aí. E hoje o tema é bacana.
1: Nós vamos desmistificar o acesso ao advogado.
0: Você que tem medo do advogado. A gente vai... Acabou. Hoje vai acabar isso, hein?
1: E outra coisa, Ricardo. Em nome do Portal da Conversa, eu gostaria de parabenizar pelo dia e pelo mês dos advogados.
0: Opa, doutora.
1: A você,
0: representando
1: todos os advogados.
4: Muito obrigada.
1: Que é uma alegria a gente celebrar a profissão de vocês, que muito nos ajuda.
4: A advocacia, ela é uma profissão muito séria, muito importante. E ela é também uma profissão que está na Constituição, né? Os advogados são indispensáveis à administração da justiça.
0: Sim.
4: E isso significa o quê? Que a gente também é o equilíbrio da justiça.
0: Uhum.
4: Né? Nós somos o primeiro juiz da causa, nós somos os primeiros a analisar a demanda, nós somos os primeiros a ouvir a necessidade do cliente.
0: Uhum.
4: E qual que é a importância da advocacia? É de você ter uma escuta ativa,
0: uhum,
4: uma escuta que compreenda a demanda. Uma demanda, ela nunca vem só carregada dos problemas técnicos,
0: uhum,
4: e jurídicos. Ela traz sentimentos, ela traz anos de sofrimento, ela traz mágoa, ela traz enfrentamentos muito particulares.
0: Verdade.
4: Né? Muito pessoais.
0: Uhum.
4: Então, o que o advogado faz? Tenta romper esta barreira.

0: E aí a gente cria uma relação de confiança. Uhum. Se não houver confiança no relacionamento advogado e cliente, uhum, a gente não vai conseguir atingir o objetivo.
1: Verdade. Mas infelizmente muitas pessoas têm medo, aspas, assim, medo de chegar.
2: Sim.
1: Eu posso ir direto procurar um advogado, uma advogada? Será que eu devo?
2: Como é que chama, doutora? Consulta ou atendimento?
1: É boa pergunta.
0: É os dois, é uma consulta ou um atendimento. A maioria acha, e ao longo dos anos, né, de profissão, a gente acaba virando um pouco psicólogo sem ser. Porque todos nós que lidamos com o público, a gente precisa ser empático à dor do outro.
2: Sim.
0: Não adianta eu ser rígida, seca. Só na lei, diante de uma situação que demanda um copo com água, um café, um chá, um papel, um lenço de papel para limpar uma lágrima, uma mão no ombro para poder acolher. É.
1: Às vezes o escritório é um pouco maior e tem uma poltrona, um sofá, tirar daquela cadeira de frente do advogado,
0: só daquele formato, exato,
1: só pra poder dar um pouco de aconchego, né?
0: Isso já demonstra acolhimento. A roupa do advogado, embora não seja tema, quando você tá muito na cor escura, ela acaba afastando um pouco. A pessoa
1: muito
0: já
1: séria,
0: tem muito séria.
2: É mesmo.
0: E aí a pessoa... Mas isso é de forma geral. Quando você vê as pessoas na rua já com roupa muito escura, isso já fecha o semblante. Então você já não cria mais uma empatia, uma relação.
1: Verdade.
0: Quando você tá com uma roupa clara, a depender dos casos, existem estudos em relação a isso. Por exemplo, o azul. Azul é ideal para conciliar.
1: Gostei disso. Ela tá de azul aqui, ó. Gostei disso.
2: Consultora de moda.
0: Mas é engraçado isso, porque isso...
1: E a cor ajuda, assim, a pessoa perceber,
0: exato,
1: né?
0: Traz agora uma leveza.
2: Agora, doutora, vamos lá. Então, assim, eu tô com, eu acho que tô com alguma causa trabalhista, tô com tô com reclamação com meu vizinho, eu quero consultar o advogado. Como é que é? Aí eu marco uma consulta, aí essa consulta é cobrada, tem uma tabela da OAB, como é que é isso?
0: A advocacia, ela é um trabalho intelectual. Às vezes as pessoas têm um pouco de dificuldade de compreender isso, porque acham que é só uma olhadinha, é só uma perguntinha. E não é só uma olhadinha, uma perguntinha, porque o advogado... Ele tem que estar sempre estudando. A 10ª lei da advocacia diz estude, porque cada dia que você não estuda, você é menos advogado. Então,
2: bacana.
0: Como a gente trabalha com uma produção intelectual, uma produção que pensa, você não pega, o cliente não pega no nosso processo, o cliente não pega no nosso trabalho. Ao contrário de quando você vai em alguma loja, você compra uma peça, você pegou aquilo.
2: É verdade.
0: Você está vendo aquele resultado. E a advocacia não é, mas o bom profissional, ele vai, essa consulta que ele vai te cobrar, muitas vezes por um valor simples ou um valor a depender da necessidade da pessoa. É claro que a gente tem que verificar a estrutura financeira, o ambiente que a gente está, mas aquilo vai te trazer menos prejuízo lá na frente. A importância do profissional, eu preciso de um profissional para poder fazer um contrato de compra e venda, é importante, porque cada contrato é ímpar, cada contrato é único. Eu vou pegar no chat, eu vou pegar no Google, aí o Google vai te dar um contrato padrão, formal, e que muitas vezes não vai ter as regras e as necessidades que você precisa para aquela situação. A importância do advogado tá nisso. Eu tenho que levar todo o documento para ele analisar. É importante. Por quê? Porque se ele me conta um fato e eu não tenho como comprovar aquele fato, eu já vou ver, opa, aqui eu já entro numa dificuldade de comprovar isso pro direito. Por quê? Se eu sou o primeiro juiz da causa, o juiz que não conhece ainda seu fato, eu preciso levar para ele, através de uma peça escrita, todas as informações que o cliente me trouxe e a documentação que comprova aquilo que eu disse. Se eu não tenho documento daquilo, se eu não tenho como produzir aquele documento, ou se eu não tenho nenhuma pessoa, nenhuma prova testemunhal que saiba daquela relação, isso vai dificultar o trabalho do advogado. Eu tenho que contar tudo para o advogado? É importante que se conte.
2: Boa. Isso é uma dúvida, né? Que muita gente tem. Vamos dizer, eu vou lá no advogado, falo com o advogado. Quando

0: a pessoa, o cliente, até na primeira consulta, ela precisa ficar preocupada com isso? Se eu falar tudo, aí não sei o quê. O advogado tem que contar tudo, né?
1: É importante que se conte, uhum. Porque a depender do problema que vai ser levado, o advogado também ele vai conseguir conduzir, né, as perguntas, entendi, e as informações para poder atender as necessidades. É óbvio que ao longo da demanda podem surgir alguns fatos, algumas questões que não foram tratados nessa primeira consulta, que não foram tratados até ali no processo, mas uhum. Que são fáceis de resolver. Não é nenhuma situação assim desesperadora. Entendi. Mas é importante que o advogado tenha o máximo de informação.
0: Senão não dá pra fazer o trabalho,
1: fato,
0: né?
1: Exato. Mas a experiência do profissional já vai ditar a consulta.
0: Entendi.
1: Porque quando a pessoa chegar com a informação, o advogado ele já sabe quais as perguntas ele tem que fazer, quais as provas ele precisa produzir para poder passar a informação pro cliente.
0: Entendi.
2: Considerando como primeiro contato, primeira consulta, isso, primeira vez que você vai estar com o seu cliente, antes disso, há uma busca de informação do advogado em relação a esse cliente, de trazer alguma informação antes de estar presencialmente ou online com o
1: cliente. Às vezes, quando comunica, né? Hoje a gente, no Brasil, o meio mais de comunicação maior é o WhatsApp.
2: Sim.
1: Nós somos o país que mais usamos o WhatsApp. Então, às vezes, manda um WhatsApp, olha, eu tô com uma questão assim, assim, o que você acha que pode me ajudar?
2: Uhum.
1: Com base nisso, a gente já tem, o advogado já tem uma noção do que está por vir.
2: Uhum.
1: Então, já tem umas pontuações ali.
2: Uhum.
1: Mas a presença, né, a consultoria no escritório, ela traz, ela quebra o gelo, porque se torna mais pessoal. Pelo WhatsApp, muitas informações,
0: entendi,
1: podem ser... Não, a pessoa pode não compreender direito.
0: Mal interpretada, né?
1: E isso acabar gerando mais dúvida do que solução.
2: É verdade.
0: Mas o doutor...
2: Por exemplo, o médico, a consulta dura tanto tempo, a depender do que é o tipo de consulta. Mas vamos supor, dura 15 minutos, outros dura meia
0: ele
2: hora.
0: Cobra X reais.
2: E um terapeuta ali dura 50 minutos, 45 minutos.
1: Então,
2: o advogado tem alguma linha para isso?
1: Tem, porque a advocacia vai depender de casos mais complexos, de casos mais simples. Casos que você.
2: Tá.
1: Não tem como marcar um agendamento de 15 minutos para uma situação, por exemplo, de família.
2: Mais robusta
1: que,
2: também.
1: Né? Que vai demandar mais tempo.
0: Uhum.
1: E aí você pode ficar 2 horas num único atendimento.
0: Uhum.
1: Então, assim, o valor da consulta, ele pode ser um valor fixo, mas ele vai, pode variar, assim, se for um caso mais complexo, ou que exceda aquele tempo, ou se cobrar por hora. Até 1 hora de atendimento o valor é tanto, a partir disso, a cada hora, o valor passa a ser.
2: Aí o advogado ou o escritório que estipula, ou também tem um direcionamento, por exemplo, da OAB?
1: Não, a gente tem uma tabela da OAB que nos dá um direcionamento, mas é claro que isso vai da complexidade do caso, isso vai do profissional, isso vai, né, uma série de outros fatores anteriores àquele ato para poder se estabelecer. A gente hoje tem a nossa OAB daqui estabelecer um valor mínimo de consulta, mas é um valor mínimo.
0: E qual que é, doutor?
1: Vou pecar para não saber a informação. R$200 a consulta.
0: Então, um exemplo, aquilo que a doutora está falando, valor mínimo, né? Dependendo da sua situação.
1: Isso.
0: Então a pessoa vai fazer a primeira conversa e tal, o mínimo que a pessoa vai ter que pagar é R$200. Isso é importante falar, porque a senhora falou. Porque assim, gente, o advogado é profissional. Ele está trabalhando igual a gente trabalha. Então, assim, se ele vai. Às vezes, que nem a senhora falou. Ah, não, vai fazer uma pergunta. Uai.
2: Mas é parte do
0: o
2: trabalho.
0: O advogado
2: dele,
0: estudou 5, 10, 20 anos para te responder aquela pergunta. Então, é justo ele cobrar para responder aquela pergunta.
2: Ricardo, eu tô incomodada,
0: não tem problema
2: eu vou falar.
0: Nenhum, né?
2: Eu
0: fala.
2: Vou falar. Duas profissões que me incomodam, sabe, doutora? Porque eu já fui professora também. A advocacia e o magistério. A pessoa vira e fala assim pro professor, pra professora. Você trabalha ou só dá aula? Da aula é trabalhar.
0: Nossa.
2: O advogado, eu já
1: não,
2: canse...

0: de ver. É.
1: Mais difícil.
0: É desafiador.
2: Desafiador.
0: E aí vira pro advogado e pra advogada. Não, só quero te fazer uma perguntinha. É. Só uma perguntinha.
1: Mas eu só sou advogada porque eu tive professores pra poder me ensinar.
2: Claro.
1: E aquilo é o trabalho deles. Não é só uma perguntinha, porque é um trabalho intelectual. Sim. É um trabalho que demorou muito tempo para se construir.
2: Uhum.
1: Aí depois que se responde, fala, não, mas é tão simples assim. Não, pera lá. Tem 20 anos que eu sou advogada para poder responder de forma simples. Uhum.
0: Para você entender de forma simples.
2: Para
0: você entender de forma simples. É verdade.
1: É
0: igual
1: isso.
0: Assim, mas era só apertar esse botão? Você sabia qual era o botão?
1: Exatamente.
0: Aonde apertar o botão? Não sabia. Então é a questão do trabalho intelectual.
1: E o advogado paga as contas dele.
2: Claro.
1: Da advocacia.
2: É,
1: se fosse só para responder uma pergunta, mas é só analisar um contrato? Não é assim.
2: Não.
1: Não é pegar um contrato e ler. Uhum. Demanda tempo. E é esse o tempo, uhum, né, que se gasta, é que é cobrado para poder avaliar aquela questão.
2: É.
1: Como eu falei, às vezes acha caro pagar uma consulta, mas aquela consulta que você pagou um valor irrisório ou razoável, ela vai te dar uma
0: te trazer solução.
1: Uma solução de um problema que às vezes poderia te custar muito mais do que
2: é verdade. Normalmente é assim, né, doutor?
1: Normalmente é. Às vezes se faz vou fazer aqui pelo chat mesmo, que falou que é assim.
2: Aí
1: eu vou e faço.
2: Toma um prejuízo
1: aí
2: gigante.
1: Aí vai lá, fez pelo chat, aí deu problema. Aí procura o advogado. Aí o advogado tem que resolver aquele problema.
0: Que não existia.
1: Que não existia se tivesse procurado por um.
2: No início, né?
1: No início. Então a advocacia, ela tem esse mito de achar que é só uma pergunta, que é só mas é uma coisa muito simples. Mas se é simples pra você, por que que você precisa de um advogado para poder te responder?
2: Claro.
1: Né? E a gente, o advogado, ele tem a técnica, ele conhece a lei, ele estudou para aquilo, ele tem os enfrentamentos, a experiência dos processos diários para poder dar uma resposta. É, de um cliente que vira e fala assim, mas se eu puder fazer isso e isso. Falo, olha, tem um julgado que diz que não pode. Aí ele fala, tem. Tipo assim, ele nem sabia que existia. E aí ele fala, então eu não posso fazer. Não, não pode, porque tem um julgado, não tá na lei, mas é um julgado que faz repercussão geral.
0: E
1: pro juiz
0: decidir
1: que tá na referência, vira uma jurisprudência.
2: É isso aí.
1: Então eu não posso fazer porque eu tenho uma limitação. Ah, mas eu não sabia.
0: Né?
1: Mas eu sei porque eu estudei pra isso.
0: E é meu papel tá aqui
1: e
0: te falando.
1: É meu papel te falar.
0: Doutora, nosso tempo acabou. Mas olha só,
2: esse assunto
0: queria,
2: é bom pra gente conversar.
0: Eu só queria reforçar e te agradecer, por estar aqui com a gente no Porta da Conversa e reforçar da importância desse tipo de trabalho.
2: Não tem que ter medo, né? O advogado é uma pessoa que estudou um assunto e tem conhecimento naquela área.
0: E vai buscar te ajudar e trazer a solução.
1: Ele é um parceiro do cliente.
2: Exatamente.
1: A advocacia é um trabalho de confiança, onde você precisa procurar alguém que você realmente confie, onde ele vai te trazer as informações pertinentes para que você possa compreender o seu caso e a partir dali tomar a decisão, né? A melhor decisão para o seu problema, para a sua questão.
0: E é até democrático, sabe, Ricardo, que a própria OAB fala, se você não tem um advogado de confiança, procure na OAB uma informação de um advogado. Então é muito bacana isso.
1: Tem as redes sociais, tem o Google como informação.
2: Tá muito fácil, né?
1: Tá muito fácil pra poder procurar. Tem sempre um amigo do vizinho, do primo,
0: que conhece.
1: Um advogado.
0: Obrigada, doutora.
1: E nessa vida, todos nós passaremos por um.
2: Com certeza.
0: Em algum momento.
2: Com certeza. Obrigada, doutora.
0: Muito obrigada.
2: Isso aí. E até a próxima, né? E por falar, eu esqueci de falar aqui, eu lembrei aqui agora, semana que vem nós vamos fazer um podcast falando
0: muito
2: sobre golpes que estão dando direto com o advogado.
0: O falso advogado.
2: E ontem tentaram me dar um golpe com o advogado. Ontem mandaram mensagem pra mim, mas nós vamos falar disso sábado que vem. Fica ligado aí.
0: É sobre isso que a gente...
2: É isso aí, ó. Todo sábado a gente tem aqui a coluna da OAB, que sempre indica um profissional indicado pela OAB, um advogado, uma advogada, pra falar sobre o seu direito. Todo sábado aqui a partir das 11 horas no Portal da Conversa.
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0: Terça.
1: Sim, aí, você curtiu? Você curtiu essa coluna maravilhosa? Você viu? Não tem que ter medo de advogado, não tem que ter medo. E ó, você também não tem que ter medo de ganhar dinheiro. Você quer ganhar dinheiro? Faz o quê? 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
1: Isso aí, ó, fica com a gente que daqui a pouquinho a gente volta com muito, muito mais no Portal da Conversa.
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1: Fica ligada aqui no Portal da Conversa. Daqui a pouquinho, a coluna de empreendedorismo pra você.
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0: Estamos de volta ao vivo aqui na Rádio Alternativa FM. Que sabadão maravilhoso. E aí, você está curtindo o programa? Você está gostando? Você ouviu as colunas que nós tivemos até agora? A gente prepara tudo com amor, com carinho para você. Olha, a gente pensa nos conteúdos, a gente faz tudo para tentar agregar no seu dia a dia, na sua vida. A gente não quer só tornar o programa de entretenimento. Se você está rindo, se você está curtindo, está se divertindo, graças a Deus, que bom que a gente está conseguindo fazer isso para você. Mas a gente tem um propósito aqui, é fazer o seu dia melhor, é fazer a sua semana, a sua vida melhor. Se um conteúdo que a gente prepara e traz para você melhora a sua vida, a gente está com o nosso propósito, a gente dá o checklist ali, ó. Conseguimos fazer o nosso ouvinte, você que está vendo a gente no YouTube, nas nossas redes sociais, ter uma vida melhor, seja apenas um item, talvez um item simples, mas se despertou você, esse é o nosso propósito. Por isso que a gente está aqui, obrigado a você, de todo o Médio Piracicaba que está interagindo com a gente através do WhatsApp da Rádio Alternativa FM. Obrigado a você que está no YouTube, obrigado a você que está no Instagram, obrigado a você que está no TikTok também, muito obrigado. Se o programa Portal da Conversa é líder de audiência no nosso horário no sábado, de 10 até as 2 da tarde, é por sua causa. E eu gosto de agradecer, porque nós somos gratos realmente a você, pelo amor que você tem pelo nosso trabalho e pelo amor que a gente tem por você também. E ó, são 11h29, Ione, tá na hora de quê, hein?
13: Da coluna de empreendedorismo.
0: É isso aí, coluna dela mesmo, da Ione Oliane, que sempre, todas as nossas colunas, tem o oferecimento do Colégio Kennedy, Edu, Sicoob Credimap.
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13: Vai mesmo, vai começar agora a nossa coluna sobre empreendedorismo comigo, Ione Oliane. Você está no Portal da Conversa, na maior rádio do Médio Piracicaba, a Rádio Alternativa. Eu hoje vou falar com você sobre o empreendedor que sabe dizer não cresce mais rápido. Porque às vezes é necessário a gente se posicionar e dizer não. A gente não pode dizer sim para tudo, não. Faz sentido assim, a gente questionar, a gente analisar o contexto, o que está sendo proposto na sua mesa, no seu dia, na sua empresa. Você sabia que cada sim para cada coisa errada é um não para aquilo que realmente importa? Vale uma reflexão. Muitos empreendedores acreditam que crescer significa aceitar todas as oportunidades, atender todos os clientes, participar de todos os projetos e dizer sim para tudo. Será que é o seu caso? Mas a verdade é exatamente o contrário. Um dos maiores erros de quem está começando a empreender é costumar pensar assim: preciso aceitar tudo? Qualquer cliente serve para o meu negócio? Qualquer venda vale a pena? Qualquer parceria vai me ajudar? Mas na prática o que acontece é o contrário. Quem aceita tudo perde o foco, perde tempo, perde até dinheiro e perde energia, né? Empresas crescem quando fazem escolhas e escolhas assertivas. É necessário.

necessário a gente parar um pouco para tomada de decisão, para refletir o que está sendo proposto, o que está sendo falado para você. Nem tudo que você recebe é para você.

Então, não é perder dinheiro. Na verdade, é proteger o seu negócio. Como, por exemplo, clientes que só pedem descontos, ele pode estar trazendo ali um questionamento para o seu negócio, tá? Fornecedor que nunca entrega no prazo, parceria que só te dá trabalho ao invés de facilitar sua vida, projetos fora de estratégias, funcionários tóxicos. Cuidado, esse monte de sim pode te custar muito caro. Às vezes você está cedendo em muita coisa ali e no final está saindo muito caro para você. O problema não é dizer não para as pessoas, é dizer sim para os prejuízos do seu negócio. O não que faz a empresa crescer. Empresas de sucesso, elas dizem diariamente um monte de não, porque é necessário. Dizem não para produtos ruins, dizem não para modismo, dizem não para excesso de estoques, dizem não para investimentos sem planejamento, dizem não para as distrações que te tiram do foco do seu negócio. Quem tenta fazer tudo, não faz nada extraordinário. Então a gente tem que estar sempre olhando como que estamos fazendo o que temos que fazer. O não também protege o empreendedor? Protege. O empreendedor não é uma máquina. Quando ele souber dizer não, isso vai trazer para ele até um alívio, uma leveza. Vai trabalhar demais ou não? Quando necessário, como houver demanda, você empreende mais energia e mais esforço. Mas quando também puder desfrutar do descanso, é necessário, até pela sua saúde mental. Vive cansado? Perde tempo com urgências? Vive só apagando incêndios? Deixa a família de lado? Compromete sua saúde? Então vale ali você estar analisando essas questões. O não seu para sua equipe. Liderança exige limite. Diga não para falta de respeito, atrasos constantes, desorganização, cultura tóxica, talvez é o caso da sua empresa ou do seu empreendimento, e uma baixa produtividade. Porque liderar vai exigir de você corrigir a equipe quando necessário. E às vezes, agora é uma cutucada, às vezes a gente precisa dizer não para a gente mesmo. Como assim? Mas eu sou o dono, eu sou a dona? Sim, às vezes é necessário. E olha, talvez o maior e o mais difícil não é dizer o não para você mesmo. Dizer não para procrastinação, perfeccionismo, comparação, necessidade constante de aprovação, de agradar todo mundo, com relação à ansiedade. Lembrando, o maior concorrente do empreendedor muitas vezes está dentro dele mesmo, dela mesma. Porque ele fica o tempo inteiro ali na autocobrança ou na autossabotagem. Então você deve buscar ter domínio próprio, controle emocional, disciplina, rotina. Deixar de perguntar como posso fazer mais e passar a perguntar o que realmente merece o meu melhor, merece o meu esforço. E essa pergunta muda o jogo. Essa pergunta muda a nossa vida, muda o nosso empreendimento, muda a agenda, muda a prioridade, muda a equipe, muda o resultado e, para bons entendedores, muda a mesa que você está. Qual é o não que você precisa ter coragem de dizer? Vou te deixar dormir com essa pergunta. Você anda dizendo muito sim para muita coisa? Qual é o não que tá aí cutucando o seu calcanhar aí? Você precisa ter coragem para dizer não hoje, para que a sua empresa possa dizer sim para um futuro que você sonha. E esse futuro é possível. Talvez está faltando um posicionamento, talvez está faltando você dizer mais não para algumas coisas e até para algumas pessoas. Você pode estar pensando assim: nossa, mas eu tenho que dizer não também para algumas pessoas? Sim. Mesmo quando você acha que para essa pessoa, acho que eu não posso falar não. Se necessário, vai ter que fazer. Às vezes é um confronto e um enfrentamento que você já passou da hora de fazer. Por isso que o seu negócio meio que travou. E gestão, gerenciar.

0: A empreender é desafio, sim. E vai exigir de nós, empreendedores, posicionamento. É, sempre pensando de forma humana, o não sempre foi assim, algo que nos paralisou. Mas pensa por outro lado, tem não que é necessário quando a gente decide dizer, ele transforma a nossa vida, impulsiona os nossos negócios, muda a nossa realidade. Pensa um pouquinho sobre isso. Sábado que vem tem mais sobre empreendedorismo aqui no programa Portal da Conversa, que é um portal para você empreendedora, para você empreendedor também trazer uma pauta. Até lá.
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2: Sim, essa foi a coluna de empreendedorismo com ela, Ione Oliani, todo sabadão, essa aula de empreendedorismo aqui pra gente, uma mensagem hoje forte, poderosa, pra você que é empreendedor, pra você que é empreendedora, e serve pra todo mundo, até você que não é empreendedor também, a gente tem que aprender a falar não. Isso é o ensinamento aqui que a Ione faz. Obrigado, Ione, por esse conteúdo maravilhoso que você está trazendo aqui pra gente. Olha, gente, são 11h38, a gente está ao vivo aqui na Rádio Alternativa FM com o programa Portal da Conversa. Estamos ao vivo também no canal do YouTube do Portal da Conversa. Só deixa eu fazer uma pergunta para você. São 11h38 da manhã. Nesse exato momento, o que que a sua barriga está falando para você? Ai, ai, ai, você tá com fome, né? Eu tenho certeza. Eu tô com morrendo não. Tô vivendo de fome aqui, olha. 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

0: 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Bora, bora, vamos que vamos. Portal da Conversa, nós estamos ao vivo. São 11h43 dessa manhã maravilhosa de sábado. Ah, eu convido você a estar conosco até as 14h. Olha, daqui a pouquinho tem a coluna de mentalidade positiva comigo, tem a coluna de saúde do corpo com a nossa nutricionista Esther Pelinsari, tem a coluna do Sicoob Credimap e logo depois tem o podcast mais ouvido da nossa região. Tem o podcast com maior audiência em rádio. E vou profetizar em breve do YouTube aqui da nossa região. O podcast do caramba! Todo sabadão com temas aqui importantes para a nossa sociedade, para você, para edificar sua vida, agregar na sua vida. E nesse sábado a gente vai conversar um assunto totalmente pertinente. Nós vamos falar sobre o Agosto Lilás, conscientização e enfrentamento da violência contra a mulher. Nós conversaremos com a doutora Elivânia Braz, que é vice-presidente da Comissão de Enfrentamento à Violência contra a Mulher da OAB e presidente da AMA, e conversaremos também com a Cabo Rafaela, que é da Rádio Patrulha de Proteção à Mulher. Olha, eu convido você e olha, faço uma convocação para você. Convoque todas as mulheres que você conhece, do seu grupo de amigas, da sua vizinhança, pessoas que você sabe que estão sofrendo, infelizmente, essa questão de violência contra a mulher, para receber informação, receber um direcionamento. É hoje. Não perca, imperdível, o podcast do caramba. Segura aí que daqui a pouquinho a gente volta com a coluna de mentalidade positiva.
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6: E no Portal da Conversa, daqui a pouquinho, a coluna de mentalidade.

0: positiva.
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0: Estamos de volta com o nosso programa Portal da Conversa. Estamos aqui nesse sabadão maravilhoso, nesse sabadão gostosão. 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Ó, são 11h49, tá na hora, hein? Tá na hora da nossa coluna de mentalidade positiva comigo. E todas as nossas colunas têm o quê? 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
0: Sim, conteúdo top pra você agora. Coluna de mentalidade positiva comigo, Ricardo Oliani. Olha, o tema da nossa coluna hoje é bacana, hein? É, faça diferente, faça melhor. Eu tô compartilhando com você uma reflexão que eu fiz nesses dias, né? É, estamos começando um novo mês, não é? Hoje é dia 1º de agosto. Um novo mês, novas oportunidades. E olha, nós já vivemos 7 meses desse ano, não é? E agora, entrando no mês de agosto, estão faltando 5 meses. Quero que você pense junto comigo, quero que você faça a mesma reflexão que eu fiz. O que que deu certo pra você até agora e o que não deu? Faz uma reflexão aí. Nós temos tempo. Temos 2 segundos para fazer essa reflexão. Faz essa reflexão junto comigo. O que que deu certo no seu ano até agora e o que que não deu? Pensou? Então, a minha proposta pra você hoje é você olhar para os 7 meses que passaram desse ano e poder identificar o que você pode fazer de diferente e o que você pode fazer melhor nesse restante de 2026. Você entendeu? Vou repetir para você. Presta atenção. Minha proposta aqui para você hoje é para você identificar o que você pode fazer de diferente do que você já fez, uma coisa que você não fez até agora no ano 2026. E o que você pode melhorar de alguma coisa que você fez às vezes mais ou menos, foi empurrando com a barriga, o que você pode fazer de melhor, com excelência, nesses 5 meses restantes do mês de 2026? Pensou? Chegou a sua memória? Então, eu sei que você vai conseguir fazer isso, eu tô conseguindo. Então mas o que que acontece? A mente, como a gente sempre fala aqui, a mente ela nos atrapalha. Se você não tiver um direcionamento

assertivo, você vai ficar perdida. Por quê? Porque é tanta coisa que deve ter vindo na sua mente agora, não é? Não, Ricardo, não deu certo isso, isso, aquilo, aquilo, aquilo, outro. Nossa, o que que eu posso melhorar? Você já deve ter pensado umas 20 coisas aí, não é? Ah, o que que eu posso fazer de diferente? Ah, já pensou um monte de coisa, não é? Mas o que que acontece? Às vezes a mente, ela traz muita coisa pra gente, aí a gente não consegue focar. E pensa junto comigo. Se você fez aquela listinha no... Normalmente a maioria das pessoas faz aquela listinha, vou fazer isso, vou fazer aquilo no ano, você não conseguiu fazer um monte de coisa. Você acha que se você colocar mais trocentas coisas pra você fazer nesse restante de ano, você vai conseguir fazer? Fala a verdade comigo. Claro que não, né? E eu tô aqui nesse sábado pra direcionar você em relação a isso. Faz esse exercício mental agora, junto comigo. Não deixa pra depois, não. Senão você não vai fazer. Você vai falar, ah, eu vou fazer depois do programa, você não vai fazer. Faz agora comigo esse exercício mental. Vamos lá, rapidinho. De algumas coisas que surgiram na sua mente que você já pensou. Coisas que você pensou que você pode fazer de diferente e coisas que você pensou que você pode melhorar. Mas disso que você pensou, você vai fazer apenas uma de cada. Você tá comigo? Então vamos lá. Pensa aí, de tudo que você pensou, seleciona aí uma coisa que veio na sua mente que você vai fazer diferente. Uma coisa que você não fez até agora, em 2026. E pensa aí, uma coisa que você viu que você podia fazer melhor, mas por algum motivo você não fez, que você agora vai fazer. Então são duas coisas. Você vai pensar uma coisa diferente e uma coisa que você pode fazer melhor, pode fazer com excelência. Ok? Então olha só, pode ser no seu trabalho, pode ser na sua vida pessoal, sua vida relacional, sua vida financeira, na saúde, saúde mental, saúde do corpo, do jeito que você quiser. Escolhe uma coisa para você fazer diferente e comece a fazer hoje. A segunda é para você, que nem eu falei, escolhe alguma coisa que você não ficou satisfeita. Tô repetindo aqui para você pegar, hein? Uma coisa que você, poxa, poderia ter feito isso aqui melhor. E nesse restante de ano, anota isso em algum lugar visível todos os dias e pinça essas duas coisas. Aí talvez você tá pensando assim, não, Ricardo, mas vou fazer só duas coisas? Preste atenção comigo. Às vezes nós nos perdemos muito por causa disso. Que a gente acha, não, eu vou fazer uma lista aqui de 30 coisas e eu vou dar conta. Aí chega no final do ano, você fica frustrado, fica frustrada, porque você não faz nenhuma. Agora, vê se você concorda comigo. Se você não concordar, manda aqui no 38516244, eu quero saber a sua opinião. Mas vê se você concorda comigo. Se você assumir um compromisso, não é com o Ricardo não, é com você mesma, hoje, agora, de fazer uma coisa até dezembro diferente, você não fez até hoje, até de janeiro até agora, e fazer uma coisa que você fez, mas fez mais ou menos, que você pode fazer melhor, se você se dedicar em fazer duas coisas e chegar em dezembro e fizer, você concorda comigo que seu ano já vai estar melhor? Talvez no ano passado você não conseguiu fazer nada. Às vezes a gente fica com essa sensação, nossa, queria fazer tanta coisa e não consegui fazer nada, que a rotina me levou. Imagina você chegando no final desse ano e essas duas coisas... Não, esse ano eu consegui fazer duas coisas sensacionais que começaram a transformar a minha vida. Olha só que gatilho, que coisa simples. Às vezes a gente se perde, a gente acha que o simples... Ah, não, vou fazer uma coisa simples. Sim, fazer o simples, sim. E olha, se você se comprometer com você mesmo em fazer apenas essas duas coisas, eu garanto para você que o ano de 2026, vou repetir, já será melhor que os últimos anos da sua vida. E olha, não porque as condições externas mudaram, não, mas porque você está percebendo que a única pessoa que pode mudar a sua vida é Deus. Mas aqui na Terra é só você. É só você que pode mudar a sua vida aqui. Agora é contigo. Se você concordou, você entendeu, você gostou, agora começa com você. Agora é contigo. Não deixa pra depois, não. Essa foi a coluna desse sabadão, a coluna de mentalidade positiva, trazendo um direcionamento pra você. Você gostou? Você curtiu? Fez sentido pra você? Compartilha comigo aqui no 38516244. Coloca assim, Ricardo, eu já escolhi.

0: as duas coisas. Quero saber se você vai começar a fazer diferente, começar a fazer melhor nesse restante de ano de 2026. Eu quero saber a sua opinião. Então essa foi a coluna de mentalidade positiva desse sabadão.
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0: Sim, estamos aqui ao vivão com você nesse sabadão maravilhoso. Ó, nós estamos ao vivo, hein? São 11:57 desse sabadão incrível. Hoje o sábado tá gostoso, tá diferente. Eu não sei porquê, mas tá diferente. Todo sábado eu tô aqui animado, mas hoje o sábado tá mais gostoso. Tá mais gostoso, eu não sei porquê. Talvez seja porque você chegou aqui pela primeira vez. Ah, muito bem-vindo. Seja muito bem-vindo ao nosso programa. Ó, você sabia que a gente tá aqui todo sabadão na Rádio Alternativa FM de 10 às 2 da tarde ao vivo e também transmitindo ao vivo no canal do YouTube do Portal da Conversa? Depois fica lá gravadão pra você, mas é ao vivo. Muito obrigado pela sua audiência. 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
0: É isso aí, ó, vamos que vamos. Muita gente mandando mensagem.
2: Opa,
0: todo mundo
2: eu gosto
0: querendo
2: disso.
0: O bolo gostosão da casa de bolo. 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

0: vitória. Vamos que vamos, Ione. São 12:00. Segura aí que daqui a pouquinho tem a coluna de saúde do corpo e a gente já volta.
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0: Estamos de volta ao vivo aqui na Rádio Alternativa FM. São 6:30. Boa tarde pra você. Ah, você que chegou agora. Muito boa tarde. Você que tá aí, ó. Tá no carro aí, tá em direção ao restaurante Buffalo Bill. Ah, que inveja. Eu queria ir com você almoçar agora. Só vou almoçar depois de 2 horas. Mas, ó, obrigado pela sua audiência. Oi, Vanessa, meio-dia, boa tarde pra você, meu amor.
15: Boa tarde. Ele adora quando vida pra
0: eu
15: dar.
0: Eu gosto. Boa tarde pra você. 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
11: É isso aí, ó. Ionês, são meio de 11, Ione.
15: Meu Deus, tá na hora da coluna de saúde do corpo.
11: É
15: e a Esther
11: aí
15: já tá aqui e ela vai falar muita coisa boa pra nós, viu?
11: É isso aí, ó. 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
15: Vai começar agora a nossa coluna de saúde do corpo e a gente tem a honra e o prazer de receber essa mulher maravilhosa que traz muita informação saudável.

0: pra nós aqui, viu? Esther Pelinsari, a nutricionista do Portal da Conversa. Boa tarde, Esther.
1: Boa tarde, Ana.
2: Boa tarde, seja bem-vinda, Esther.
1: Boa tarde, ouvintes.
2: Tudo bom?
0: Tudo bem?
1: Tudo ótimo. Muito bom de falar com vocês mais uma vez.
0: Pra gente também é uma alegria receber você.
2: Uma honra. Então.
0: É, falar sobre saúde, falar sobre comida.
2: Café da manhã. Falar de comida é bom. Café da manhã. É importante, não é? Devemos tomar, devemos comer tudo, feijoada no café da manhã?
0: É a mais importante
2: não.
0: do dia.
1: Não vou dizer a mais importante, mas café da manhã é essencial.
2: Opa.
1: É, tudo na nutrição tem uma questão de individualidade. Tem algumas pessoas que não acordam famintas, né? Com muita fome,
0: sim,
1: assim. Então, esperar um pouco para tomar o café da manhã não é o problema. Mas talvez seja um problema aquela pessoa que acorda, vai para os afazeres...
0: E pula essa refeição.
1: Pula a refeição e de repente, meio-dia, uma hora, vai almoçar. Porque...
0: E se a pessoa faz assim, Esther? Acorda e toma água e come uma fruta?
1: Uma tomar água em jejum é excelente. Começar o dia tomando água já é o começo, não é o café da manhã ainda, mas é um ótimo hábito
0: que bom
1: a
0: saber,
1: gente pode...
0: É a temperatura ambiente, ou morna, ou gelada, qual que é a
1: do
0: melhor?
1: Do jeito que a pessoa preferir, né? Assim, quando a gente vai pra medicina tradicional chinesa, eles falam muito da água ambiente até pra morna.
0: Isso.
1: Mas,
2: tem... Eu tô nessa aí.
1: Uhum.
2: Eu troquei, parei de tomar água gelada, a água tá descendo diferente.
1: Aí vai muito da pessoa, né? Da individualidade
0: pessoa.
1: Mesmo,
0: uhum.
1: né? Eu, por exemplo, gosto da água mais fria, não gosto da água muito.
0: Eu também não gosto de água
1: ali,
0: gente, não.
1: Tirou ali do filtro. Mas, realmente, aí tem pessoas que vão sentir melhor com essa água mais em temperatura ambiente. Então, em relação a isso, vai muito da individualidade mesmo. Mas iniciar o dia com um copo de água, algumas pessoas chegam aí até meio litro. Não precisa tomar de uma vez, gente, virar meio litro de uma vez, mas é um bom hábito.
0: Que bom. Por exemplo,
1: aí,
0: se a pessoa não consegue tomar café da manhã, mas pelo menos ela já toma, já é um bom.
1: E às vezes ela não consegue tomar ali, mas passou uma hora e pouquinho que acordou, aí sim ela faz o café da manhã. É diferente desse não, desse pular simplesmente essa refeição. E aí falando, você falou, e uma fruta? Fruta é uma ótima escolha para consumir de manhã, porém, só ela já fica uma refeição pobre nutricionalmente, né? Porque dentro da refeição café da manhã, a gente também quer uma refeição completa, não igual um almoço, digo no sentido de volume e tudo, vão ser itens diferentes, porém, pensando mais em macronutriente, proteína, gordura, carboidrato, a gente tenta fazer algo mais completo. Então, só a fruta, ela vai me fornecer o quê? Boas fibras, vitamina, carboidrato e só. Isso talvez vai fazer com que eu chegue no almoço com muita fome. Então, às vezes, a gente tem que pensar na próxima refeição também, assim. Se eu pulo essa daqui, como que eu vou
0: chegar na outra?
2: Eu tô vivendo assim, eu tô almoçando pensando na janta. O que tá acontecendo comigo?
1: Muita gente que não toma o café da manhã acaba tendo um descontrole de quantidade, do que comer, mas no fim do dia. Porque às vezes tá na correria do trabalho, aí vai atropelando ali as refeições e chega à noite, come o que deve e o que não deve.
0: E o que não deve,
2: e comer muito? Comer muito de manhã? É bom? É ruim?
1: Depende do que é muito, né? A gente conseguir fazer uma refeição completa, o iogurte, por exemplo, o iogurte com fruta e umas sementes, acaba sendo uma refeição ali que eu consigo fornecer um pouco de proteína, fornecer o carboidrato, um pouco de gordura que vai ter ali por conta do iogurte. É uma refeição leve. Ah, não, mas só isso eu não consigo, tá? Um pãozinho com ovo, por exemplo, um cafezinho.
2: Bom demais.
1: Acaba se, e complemento com uma fruta. É um café da manhã simples, acessível praticamente para todo mundo, e acaba sendo bem nutritivo. A gente consegue, né, trazer isso para de manhã, mesmo quem não consiga comer ali naquela primeira hora do dia, se acordei e vou comer. Que tem esses dois tipos de pessoas, né, que realmente acordam e precisam comer de imediato, e aquela que precisa de um tempinho ali.
0: Tem. Lá em casa nós temos duas situações.
2: Tem culturas que, assim, o pessoal come pra caramba. Mas o pessoal lá do Nordeste, do Norte.
1: Come, né? Comida, né?
2: Come
0: pode
2: comida
0: almoçar
2: mesmo.
0: No café da manhã?
1: Pode. Se a gente for pensar assim, tem gente que come mexido, né?
0: Eu tinha uma família que era vizinha nossa lá no Vale do Aço.
2: Os americanos, os mexicanos.
0: Eles comiam,
2: né?
0: O café da manhã, cheirava aquela comida.

0: mas já tá almoçando?
1: Arroz, café da manhã. Poder pode, isso vai muito realmente de hábitos, aí a gente ajusta a quantidade, mas não é proibido.
2: Entendi.
1: Desde que, por exemplo, aí vindo pra esse café da manhã americano, eles já pesam muito na gordura, muito bacon, né? Uhum. Aí já não é tão interessante pensando em saúde.
2: Entendi.
1: Mas um arroz com feijão e um ovo, talvez, não é uma refeição ruim. É muito do hábito, não é comum aqui pra gente.
2: Uhum. Como é que é o nome do que negócio que o pessoal do Nordeste come de manhã? É macaxeira. Que eu acho mandioca. Que é mandioca.
1: Ótimo,
2: pessoal,
1: excelente.
2: Adora comer
1: um
2: isso,
1: excelente,
2: né?
1: Substituto de pão, inclusive.
2: É mesmo?
1: Mandioca, batata doce, inhame.
2: Comer como, Esther?
0: Cozida.
1: Cozida. Não vamos fritar esse negócio logo cedo, né?
0: De manhã, uma porção de fritas. Não pode, Ricardo.
2: Vou falar um negócio pra você. Mandioca, aipim, macaxeira, da onde você tá ouvindo a gente? Você cozinha ela, depois você frita.
1: Tem o seu lugar, né?
2: Nossa, que gostoso.
1: E essa daí não tá certo na airfryer, gente.
2: Não,
1: infelizmente,
2: né?
1: Não fica legal. É. Frito na airfryer.
2: Mas aí como é cozido?
0: E o pãozinho? É boa. Vilão.
1: Pão é uma boa. Eu não
0: pão
1: sei
0: francês?
1: Porque o pobre do pão foi colocado lá.
2: É.
1: Mas o pão francês, o pãozinho da padaria, não é ruim.
2: Comer um.
1: Pra maioria de nós, um é suficiente.
2: O problema é esse, né? Pãozinho, comer 10 aí não tem jeito.
0: Mas eu gosto de dois.
1: O que eu vou pôr nesse pão? Um pãozinho com frango,
0: tem isso também.
1: Um pãozinho com ovo. Vai ser muito melhor do que só um pão com manteiga ou margarina.
2: Nossa, pão com ovo, hein? Me deu uma fome
1: café
2: agora.
1: Café com
2: nossa.
1: Pão e manteiga já fica um pouco pobre. Né? Aí quando eu consigo adicionar...
0: Tipo, colocar
1: o ovo. O queijo também. O queijo nosso aqui, gente, mineiro, né?
2: Uh-huh.
1: Também não é ruim, né?
0: Uh-huh.
1: E o café, né, gente? Por favor, sem açúcar de preferência.
2: Ô, Esther, o que a gente usa pra tirar o açúcar do café?
0: Quem já conseguiu cortar tudo,
2: parabéns. Beleza,
0: parabéns pra você. Mas e pra fazer outra
2: pra nós.
1: Primeira coisa, evita a torra extra forte.
2: O que é isso?
1: O café extra forte, que tá escrito extra forte, ele é mais amargo.
2: Ah,
1: ele é mais torrado.
0: Vai pedir mais açúcar.
1: E aí a pessoa, pra tirar, ela vai sentir mais,
2: entendi.
1: Né?
2: Entendi.
1: Então,
2: boa dica, eu nunca tinha pensado.
1: Uma torra premium vai ser mais suave o sabor. Aí, o ideal é cortar, assim, às vezes é ser um pouco radical mesmo. Tira todo o açúcar e dá esse choque ali no paladar e insiste, porque o paladar acostuma. Algumas especiarias trazem um pouco do adocicado, quebra um pouquinho o amargo do café. Canela fica muito bom, erva doce dá pra colocar.
2: No café?
1: Na hora que você vai ferver a água, você põe um pouquinho de erva doce e passa o café normalmente. A canela eu já gosto
2: mesmo?
1: De colocar o pozinho da canela no pó do café e passar esse café.
0: Uhum.
1: Anis estrelado é uma...
2: O que é isso?
1: É uma especiaria...
0: Uma
1: exatamente. Ela é durinha igual o cravo.
2: Uhum.
1: Dá um saborzinho muito bom também.
0: Como é que chama anis?
1: Anis estrelado.
2: E compra isso fácil no mercado?
1: Em loja de produto natural, acho.
2: Natural.
1: Com mais facilidade. Mas no mercado talvez tenha também, nesses grandes.
2: Aí. Adoçante?
0: acho que já tem.
1: O adoçante não é de todo ruim. Mas pra quem já provou o café com açúcar, sem nada e com adoçante, às vezes o adoçante até puxa mais o amargo, né? Fica aquele sabor residual. Então eu acho que vale muito a pena tentar. Só que esse tentar não pode ser uma única vez. O paladar da gente,
0: a gente tem que dar tempo, né?
1: O nosso paladar, isso fica até uma dica aí pra quando a pessoa tá mudando hábitos, né? Tentando melhorar a alimentação.
2: Epa.
1: Quando a gente tá acostumada com produtos industrializados, muito açúcar, muito sal, muito tudo de tempero, quando você tira, no primeiro momento você não vai gostar.
0: Uhum.
1: Então, todo mundo aqui que toma café com açúcar e amanhã vai, vou tomar 100, não vai achar gostoso
2: de cara.
1: Não vai achar.
2: É hábito, né?
1: Então, tem que dar uma insistida, pode usar essas especiarias aí pra ir realmente ajudando nesse primeiro momento, mas insista, porque depois você não vai gostar do café com açúcar.
0: Minha colega falou isso ontem.
2: Ela já
0: toma chá e café sem açúcar nenhum. Eu falei assim, tem açúcar e eu esqueci de comprar uma adoçante, porque ela ia tomar um café comigo, né? Aí ela, não, eu tomo zero, só mesmo café ou só
1: café
0: um chá.
1: Passado. E realmente, assim, façam o teste, que faça uma diferença e tanta. E é um açúcar que, se a gente for pensar, ele não vai fazer falta nenhuma. Mas tá todos os dias ali.
0: A gente insiste em querer continuar usando, né? Mas nessa fase de transição, tem algum um açúcar menos maléfico pra gente fazer essa transição?
1: O mascavo, em termos de caloria, é a mesma coisa, né, gente? Uhum. Mas o mascavo, talvez se a pessoa quiser, no primeiro momento, tirar o açúcar refinado, o açúcar mascavo, ele é menos processado, mas para um diabético, por exemplo, não já não tem indicação. Uhum. Aí teria que ser o adoçante mesmo.
2: Ô, Esther, tem uma ouvinte aqui, a gente tá quase chegando no final da coluna, tem um ouvinte aqui que colocou assim, ó. Boa tarde, doutor, não vou falar o nome dela, não. E comigo é assim, eu acordo às 3h10 como um pão, às 7h como outro e às 8h30 mais um. Na parte da manhã tenho muita fome, às 13h almoço e depois só a janta. Qual que é a orientação? Se não me alimento, se diminuo, fico com muita dor de cabeça, tentei trocar, mas não consigo. É.
1: Ó, eu presumo que essa pessoa deve trabalhar, começa a trabalhar muito cedo, né? É 3 horas da manhã, não é isso?
2: 3h10, né? 3h10.
1: Talvez a gente tentar mudar o como ela come esse pão, porque aí são 3 pães logo cedo, né?
0: Antes do almoço.
1: É, não sei como é que é a rotina de trabalho dela, que às vezes é uma rotina mais pesada. Sim. Também na parte da manhã.
2: Verdade.
1: Isso aí a gente tem que levar isso em conta também. Tem pessoas que têm uma rotina de trabalho mais pesada, a gente não pode presumir que tá todo mundo sentadinho aqui trabalhando, né? Então pode ser que a gente pode, por exemplo, trocar um dos pães no primeiro momento.
2: Excelente.
1: Por uma porção da mandioca, da batata doce. Eu vou continuar tendo carboidrato ali, mas eu vou dar uma mudada, diminuir essa farinha.
2: Falou que trabalha pesado mesmo.
1: Tá vendo?
2: É.
1: Banana da terra, gente, é uma ótima opção pra troca de pão também. Que aí você consegue, num primeiro momento, trocar um pão por uma outra opção de carboidrato, já é um ponto positivo.
2: Uhum.
1: O que tá tendo esse pão? Um ovinho mexido, um franguinho desfiado, um queijo? Pode usar até os 3 e ir alternando ali, pra não ficar enjoativo todo dia a mesma coisa. E assim ela vai conseguindo reduzir. Não sei se o interesse da pessoa é realmente reduzir por questão
2: de
1: emagrecimento. Então, às vezes, quando a gente faz uma restrição na nossa alimentação, eu vou cortar o açúcar da minha vida. Amanhã eu vou ter dor de cabeça. Não é porque o açúcar tá me fazendo falta, não. É porque a pessoa sente, né? O corpo tá sentindo aquela mudança brusca.
2: Entendi.
1: Então, ou a gente vai ser um pouquinho menos radical e cortando aos pouquinhos, ou eu vou tolerar 1-2 dias ali, que depois esse desconforto, ele não vai persistir.
2: Entendi.
1: Normalmente, a gente vai ali tentando. E normalmente o desconforto passa, né? Uhum. Só se for algo assim, outro contexto aí de saúde mesmo. Mas se for só assim, cortei tudo, no primeiro momento o corpo vai reclamar. Tá acostumado.
2: Você que pediu, olha a dica pra você aí, eu vou falar. A Esther vai falar o Instagram dela, você entra em contato com ela, que ela te ajuda a se reeducar. E qual que é o seu Instagram?
1: Nutri Esther Pelinsari.
2: Nutri Esther, E-S-T-H-E-R Pelinsari. Entre em contato com ela pelo Instagram, que ela ajuda você.
1: Isso aí.
2: A se educar, emagrecer, comer melhor. E olha, a Esther tá aqui com a gente tem muitos anos. Eu nunca ouvi a Esther falar assim, não pode. Não, falando sério, eu
0: tudo
2: nunca
0: ela
2: ouvi.
0: Vai te ajudar a ajustar, analisar, né?
1: Na nutrição, gente, tudo. E até ouso dizer na saúde como um todo, tudo tem um contexto, não é igual pra todo mundo.
2: É verdade.
0: Faz sentido.
1: O que funciona pra um, por exemplo, essa moça, ela tem uma manhã muito pesada. Uhum. É muito diferente daquela pessoa que
0: acorda,
1: pega serviço 8-9 horas, aí almoça meio-dia, já tem um espaço mais curto, ele não vai precisar de 3 lanches de manhã.
0: 3 pães.
1: É, né? Então tudo tem um contexto ali, hábito. Tem pessoas que trabalham à noite, que já vai mudar muito a proposta desse café da manhã logo cedo, enfim. Então isso tudo tem que ser avaliado mesmo.
0: Faz sentido.
2: Exatamente.
0: E todo mês a Esther tá aqui com a gente, pelo menos uma vez no mês, falando sobre saúde, sobre nutrição. Sábado que vem, sábado não.
1: No outro.
0: Dia 15 ela volta para um podcast.
2: Opa, esse podcast vai ser.
1: Tá aguardado.
2: Como é que os meninos falam? Vai ser da hora. Mas, não vou falar agora, não. Vê no nossa rede social pra você ficar curioso, curiosa. Vê lá que vai ser um podcast
1: vai ser
2: que vai bombar.
1: Do momento.
2: Com certeza. Ô, Esther, obrigado.
1: Eu que agradeço, gente. Um abraço pra vocês.
2: Bom demais e até a próxima.
1: Final de semana. Até.
2: Isso aí. Essa foi a coluna de saúde do corpo desse sabadão aqui no Portal da Conversa. Olha, todo sábado tem a coluna de saúde do corpo, a gente sempre traz um profissional para ajudar você a te dar um direcionamento na sua saúde do corpo. A gente tem que cuidar da nossa saúde, saúde mental, saúde do corpo, porque a gente cuidando da nossa saúde, a gente evita ir no médico, evita ficar pagando muito plano de saúde e antecipa qualquer coisa que acontece com a gente. Mais velho, você vai ficando mais velho, né? a máquina vai começando a funcionar mais ou menos, ou você se começando a se cuidar agora, você vai chegar com a idade avançada muito mais saudável e sem muito problema. Curtiu? Gostou? Encaminha esse conteúdo para quem você conhece. E ó, a gente está aqui ao vivo no Portal da Conversa. E daqui a pouquinho tem o podcast do caramba. Hoje o podcast do caramba, olha, tá imperdível pra você. Tá imperdível, tá sensacional. A gente vai falar sobre a violência contra a mulher, um tema extremamente atual. A gente vai conversar com a doutora Elivânia Braz, que é vice-presidente da Comissão de Enfrentamento à Violência contra a Mulher, da OAB, e presidente da AMA, e a Cabo Rafaela, que é da Rádio Patrulha de Proteção à Mulher. A gente vai falar sobre Agosto Lilás, conscientização e enfrentamento da violência contra a mulher. Avisa pra todo mundo que é daqui a pouquinho. Daqui a pouquinho a gente volta, hein? Sai daí não.
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4: 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Daqui a pouquinho, a coluna do Sicoob Credimap, aqui no Portal da Conversa. 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

Estamos de volta ao vivo aqui na Rádio Alternativa FM, no programa Portal da Conversa. Seja muito bem-vindo. Boa tarde para você. São 12:32 desse sabadão maravilhoso. E aí, você tá curtindo o programa? Ó, tá chegando a hora, hein? Você quer ganhar um bolo gostosão da Casa de Bolo? Então, o que você tá esperando? Não, deixa eu te perguntar. Eu e você, não tem mais ninguém ouvindo.

0: Manda aí, ó, no 3851-6244, ó. 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Ó, são 12:33, já tá na hora da nossa coluna do Sicoob Credmap, e todas as nossas colunas têm um oferecimento do Sicoob Credmap e do Colégio Kennedy. Vamos lá?
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0: Credmap aqui no Portal da Conversa desse sábado maravilhoso. E olha, a gente tá com o José Lucas aqui no Sicoob Credmap. Olha só o que está trazendo de informação para você. Zé Lucas, seja bem-vindo ao Portal da Conversa, tudo bom?
2: Ricardo, mais uma vez, muito obrigado pelo convite. Tudo bem, graças a Deus, e você?
0: Tudo bem, graças a Deus. Eu sei que você vai trazer uma informação muito boa para todos nós aqui.
2: Com certeza, com certeza. O tema é um tema muito relevante. É, a gente vai falar muito sobre a proteção financeira familiar. Você já ouviu falar, Ricardo?
0: Não, o que, que é isso? Me explica.
2: É o cuidado com a vida das pessoas, é a proteção para a vida das pessoas.
0: Uhum.
2: Eu gostaria de iniciar essa conversa te fazendo um questionamento.
0: Vamos lá.
2: Em algum momento da sua vida, Ricardo, você imaginou se deparar com a pandemia?
0: Não, nunca.
2: Você imaginou ficar restrito sem poder sair de casa?
0: Não.
2: Isolamento social?
0: Nunca.
2: Sair de casa, quando possível, somente de máscara?
0: Não, nunca pensei nisso.
2: Será que quando a gente contar para nossos netos, bisnetos, será que eles vão acreditar nisso?
0: Muito difícil, né? Tomara que não aconteça de novo, né?
2: E a gente viveu isso, né?
0: É verdade.
2: Então a gente consegue entender que tudo é propício nessa vida nossa, tudo pode acontecer.
0: É verdade.
2: E é melhor a gente se proteger hoje do que ser pego de surpresa futuramente, correto, Ricardo?
0: Sem dúvida.
2: Então, hoje, a Credmap proporciona isso para os nossos associados, né? Levar essa proteção financeira de forma consultiva.
0: Uhum.
2: E para isso, a gente gosta de fazer o diagnóstico, né? Conhecer o Ricardo, saber se o Ricardo ele tem família, se ele tem filhos.
0: Uhum.
2: E alocar para ele proteções. Hoje, nós temos essa proteção financeira familiar, que além de proporcionar as coberturas na falta dele, na sucessão, ou em caso de uma invalidez, a gente reforça a importância das coberturas em vida. Você sabia que a gente tem hoje coberturas para cirurgia?
0: Não, como é que é?
2: São mais de 900 procedimentos cirúrgicos cobertos. Funciona da seguinte forma.
0: Uhum.
2: A pessoa, quando ela necessita de fazer algum tipo de procedimento cirúrgico, seja pelo SUS, plano de saúde ou particular, a nossa seguradora vai indenizar aquela pessoa só pelo fato dela ter o laudo do procedimento cirúrgico em conta corrente.
0: Caramba! Ah, só pela. Quer dizer, eu faço o seguro, eu tenho que fazer a cirurgia. Aí eu recebo o valor do seguro?
2: Você recebe a indenização daquela cirurgia em conta corrente. Dentro dos mais de 900 procedimentos cirúrgicos. E sabe qual que é o mais legal? Ah. Se essa pessoa fez pelo SUS, ela não teve custo. Independente, ela vai receber em conta corrente a indenização dela.
0: Nossa, olha, você prestou atenção aqui no que o José Lucas falou aqui? Olha só, preste atenção. Você que está na rádio, você que está no YouTube. Olha que informação preciosa para todos nós. Às vezes você não tem plano de saúde particular, você vai fazer um procedimento cirúrgico no SUS, que é muito comum, né? Você falou que tem 900 tipos, né?
2: Isso.
0: Então vai desde o mais simples até o mais complicado.
2: Perfeito.
0: Você pagando esse seguro, você ainda vai receber o valor, a indenização, fala?
2: Uma indenização.
0: Porque você fez só a cirurgia, dependendo do resultado da cirurgia. Coisa incrível, nunca tinha ouvido falar sobre isso.
2: Essa proteção, ela leva tranquilidade financeira para o nosso associado.
0: Sem dúvida.
2: Porque eu imagino que você, como eu, como todos que estão nos assistindo,
0: uhum,
2: ninguém guarda um recurso com finalidade de doença, de sucessão.
0: Com certeza.
2: A gente guarda um recurso, poupa as nossas economias financeiras para, uhum, realizar uma viagem,
0: sim,
2: realizar ali um sonho de uma casa própria,
0: uhum,
2: proporcionar ali um bem-estar para nossos filhos.
0: Sim.
2: E ter essa proteção financeira é muito importante. Sim. Além da cobertura de cirurgia,

0: dia, nós temos outras coberturas muito importantes, que é a diárias por internação hospitalar. Se a pessoa ficar internada por um determinado período, seja pelo SUS, plano de saúde ou particular, ela vai receber como indenização em conta corrente os dias que ela ficou internada, referente aos dias que ela ficou internada.
1: Caramba, informação assim para mim é novidade, com certeza é muita novidade para você também que está ouvindo a gente. E aí, né, a gente pode fazer a pergunta para quem está vendo e ouvindo a gente. Não acha que vale a pena? Não é? Porque, como o Zé Lucas abriu falando aqui, a gente realmente, nossa cultura, né? A gente deixa tudo para cima da hora, a gente às vezes não acha que vai acontecer. Quem tem filho, como eu, já começa a pensar nisso mais um pouquinho, né? Mas assim, igual o Zé Lucas falou da pandemia, a gente não dá para prever o que vai acontecer daqui a pouco. E aí você que tem família, tem filho, tem esposa, você que é avô, que é avó, imagina se acontece alguma coisa de uma hora para outra. Sua família às vezes vai passar até conseguir seguro do INSS, aquela confusão toda, até conseguir isso, sua família pode passar uma necessidade que nunca passou. Vale a pena a gente pensar na nossa família, né? Como você falou, é uma proteção familiar e é um investimento também na segurança da nossa família. Eu vou até um pouquinho além, tá vindo aqui uma coisa na minha cabeça. Você que ama realmente a sua família, você que é pai de família, você que é provedor da sua casa, independente de ser pai, mãe, quer que seja, você que é provedor da sua família, é uma prova de amor à sua família você fazer um investimento numa... qual foi o nome que falou?
0: Numa proteção sucessória.
1: Numa proteção sucessória. Porque isso é uma prova de amor, porque você está se preocupando com a sua família no futuro, caso aconteça alguma falta sua no dia a dia, não é? Por aí.
0: Isso, e olha que a gente nem ressaltou muita falta, né? A gente ressaltou a necessidade da própria pessoa utilizar em vida.
1: É isso mesmo, cara. Vai mais além ainda.
0: Vai muito mais além de um sucessório, né? Um sucessório, o Ricardo falou muito bem, é sobre isso, é sobre o cuidado com a família, seus dependentes, para que eles estejam amparados financeiramente. Naquele período, mas o mais importante de tudo...
1: É em vida, né?
0: É a proteção daquela pessoa que está contratando...
1: Que bacana!
0: Essa proteção financeira familiar.
1: Uhum.
0: E aqui na Credimap a gente busca fazer diferente. 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
1: 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Essa questão da cirurgia que você falou é interessante, porque assim, vamos supor, você é um planejamento. Você vai fazer você sabe que você tem que fazer uma cirurgia, sei lá, daqui a 1, 2, 5 anos. Você já pode começar a fazer um seguro para isso. É um planejamento também para você investir em você, tomar cuidado com você e com a sua família. Ô Zé Lucas, tem mais alguma informação para a gente acrescentar aqui, para a gente encerrar a coluna por causa do tempo?
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0: 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Deluca, obrigado.
1: Eu que agradeço, Ricardo.
0: E até a próxima.
1: Até a próxima.
0: É isso aí. Olha, essa coluna de hoje foi do Sicoob Credimap, toda essa informação maravilhosa para você, mas fica com a gente aí que tem muito mais do programa aqui nesse sabadão.
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0: Sim, vamos que vamos. Estamos ao vivo aqui na Rádio Alternativa FM. São 12:43. 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Vamos que vamos, ó. Última chamada desse sabadão. Alô, alô. Você que quer ganhar um bolo gostosão da Casa de Bolo. Você quer ganhar um bolo gostosão da Casa de Bolo? 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Vou fazer o quê? 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Última chamada, hein? É só você. É isso aí. Manda mensagem agora, hein? 3851-6244. 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Pode esperar é o que é o maior desafio, né, Ione? Esperar é o que é o maior desafio. Você espera no final do podcast do Caramba. Talvez, quem sabe, hoje é o seu dia de sorte. Mas aproveita, manda aí no, pra gente aqui no 3851-6244. 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
0: É isso aí, Ione. Transformar palestras e treinamentos está chegando aqui na nossa região, né? Um projeto que eu e a Ione estamos trazendo para você. Fala pra gente, Ione.
4: Sim, a gente está levando palestras sobre desafios da vida, sobre comunicação assertiva, mudança de mentalidade, autorresponsabilidade, onde a gente traz para você situações que eu e Ricardo vivemos e não é uma receita de bolo, mas é mostrar para você soluções práticas e executáveis como você pode mudar e transformar a sua vida, o seu relacionamento, a sua equipe de trabalho. Então é uma forma de levar para você algo que você vai ver que é executável, que é possível e principalmente que transforma a sua vida.
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0: Sim, somos nós. Estamos aqui ao vivão para você. Ó, você que tá na rádio, hein? Milhares de pessoas ouvindo a gente. Obrigado pela sua audiência. A gente tá no canal do YouTube também, do Portal da Conversa, ao vivo. Aí você pode, é fácil demais.

0: O que você vai fazer? Você vai entrar no YouTube, vai digitar lá Portal da Conversa e vai ver a gente aqui. Oi, olha que estúdio maravilhoso da Rádio Alternativa, tudo colorido, tudo lindo. Estamos ao vivão para você. E olha, já chegou a hora do podcast do caramba. Muita gente ansiosa, muita gente mandando mensagem aqui, querendo ouvir esse programa maravilhoso. Esse podcast, ó, podcast do caramba, o podcast com maior audiência em rádio da nossa região. Milhares de pessoas ouvindo a gente agora ao vivo. Ione, tudo pronto? Vamos começar?
1: Tudo prontíssimo. Nossos convidados já estão no estúdio. Bora lá conversar um assunto extremamente necessário. Pode falar que é recorrente, mas é importante e necessário a gente falar sobre isso. Sabe do que a gente vai falar, Ricardo?
0: É.
1: E agosto lilás, violência contra a mulher, o silêncio também machuca, mas a informação salva vidas.
0: É isso aí, ó, mas antes de começar o podcast, tem que ter a vinheta, sem vinheta não tem podcast.
2: 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E hoje aqui está com a gente,
1: corrigindo o português, estão com a gente a doutora Elivânia Braz, advogada, vice-presidente da Comissão de Enfrentamento à Violência contra a Mulher, e a cabo Rafaela, que é cabo da Polícia Militar e é responsável pela Patrulha de Prevenção e Violência Doméstica. Nós vamos falar de um assunto muito sensível que vai incomodar muita gente, mas é informação que salva a vida e vida dessa mulher que está ouvindo, que pode ser a sua mãe, pode ser a sua filha e pode ser até você mesma. Então não sai daí não, porque tem muito assunto. Boa tarde, minhas queridas, e obrigada por ter aceito o nosso convite.
0: Boa tarde, sejam bem-vindas.
3: Boa tarde, Ricardo. Boa tarde, Ione, ouvintes da Alternativa. É, mais uma vez eu estou aqui, né? É um prazer estar aqui conversando com vocês, levando realmente informação para os ouvintes. A Ione falou uma coisa muito importante: informação salva, gente. Então não saiam daqui, vai ser um bate-papo leve, apesar do assunto ser denso, ser complexo. Sim, sim. Mas nós vamos tentar trazer aqui de uma forma leve, de uma forma informativa mesmo, para que quem esteja se vendo nessa situação ou vendo que alguém próximo está nessa situação, saiba onde buscar ajuda, essa mulher saiba que ela não está sozinha, que João Monlevade tem uma rede de proteção atuante e que essa mulher pode procurar ajuda, que ela vai encontrar apoio.
4: Boa tarde.
0: Boa
4: Gostaria
0: tarde.
4: De cumprimentar a todos que estão assistindo, nos ouvindo, né? E agradecer o convite e mostrar a importância do nosso trabalho para que mulheres possam ouvir e possam pedir ajuda, tenham segurança em solicitar ajuda e apoio. Também gostaria de agradecer os meus colegas da Polícia Militar que estão me apoiando, que estão bom. Vendo, estão assim incentivando, e eu acho muito importante isso, que homens de coragem, homens de força, decidiram enfrentar a violência doméstica e nos apoiar, porque sozinha nós mulheres não conseguimos.
1: Verdade.
4: Então, mais uma vez, gostaria de agradecer a todos.
1: Obrigada, e já deixar para você, cabo Rafaela, e para toda a equipe da PM, que o Portal da Conversa é um portal aberto para vocês, para qualquer demanda de vocês que vocês precisarem de usar o veículo de comunicação, estamos aqui à disposição de vocês. E doutora Elivânia, é com muito carinho que a gente recebe, porque ela já veio aqui, cabo Rafaela, por diversas vezes, e é colunista nossa também. É uma honra tê-la aqui. Mas eu queria começar primeiro a doutora Elivânia trazendo a pauta para a mesa aqui. Que é esse tal de agosto lilás? Por que que se fala disso, doutora?
3: Ai, vamos lá, né? Falar de violência contra a mulher não é falar só da violência em si. São várias nuances que envolvem a vida da mulher, né? Mas é também falar de direitos, é falar de proteção, é falar de liberdade, é falar de respeito. A gente não pode deixar de falar nunca, Ione, Ricardo, cabo Rafaela, que a mulher, ela tem o direito de estar onde ela quiser estar e livre de qualquer tipo de violência. Eu até coloquei no meu status hoje, lá, iniciando o mês de agosto, que a gente intensifica as ações no mês de agosto, mas o enfrentamento à violência, ele é um trabalho diário. Ele depende de uma mudança de postura, né? É sempre, né? E todos nós, mudança de postura, conscientização, todos nós, onde nós estejamos, e daqui a pouco eu vou chamar Ricardo para participar dessa conversa.

0: conversa também com a gente, porque falar com os homens também é extremamente importante, né? É um trabalho que tem que ser feito cotidianamente. E não só advogados, não só policiais, não só policiais civis ou militares ou delegados. Não, todos nós, é uma função de todos nós. O mês de agosto é um mês em que se intensifica esse trabalho em razão da comemoração, e eu não sei nem se é o termo correto falar comemoração, mas o dia 7 de agosto é o dia da publicação da Lei Maria da Penha. Né? E nesse ano de 2026, a Lei Maria da Penha comemora 20 anos.
1: Olha.
0: A Lei Maria da Penha é do dia 7 de agosto de 2006. Então é um ano emblemático, é um ano que vão ter realmente muitas, muitas ações. Nós aqui vamos promover várias ações, mas o país inteiro vai estar trabalhando isso. E eu já falei isso outras vezes, não é uma lei que veio porque, precisamos defender as mulheres, vamos criar uma lei. Não, uma mulher, a Maria da Penha, ela foi vítima de tentativa de homicídio na época, né, Cabo Rafael? De tentativa, hoje a gente tem o nome de feminicídio, por duas vezes, pelo seu marido, né? Ela sofreu uma lesão na coluna através de um tiro que ele proferiu, simulando um assalto. Depois ele saiu com uma defesa de que tinha sido um assalto, uma tentativa de assalto. Posteriormente, ela em casa, ele tentou eletrocutá-la na sua banheira. A Maria da Penha, então, ela não ficou calada. E com a ajuda de várias entidades, vários organismos, ela foi e buscou na Corte Interamericana de Direitos Humanos a proteção que a legislação brasileira não tinha. Então, o Estado brasileiro, ele foi punido pela Corte Interamericana de Direitos Humanos. Olha, o Brasil não tem uma lei que protege as mulheres em situação de violência doméstica. Elaborem essa lei. E aí veio a Lei 11.340 de 2006. A lei, ela... Então, assim, no mês de agosto, a gente intensifica os trabalhos, faz mais campanhas, vai nas escolas, vai conversar com os homens também, né? Vai conversar com as mulheres. Mas, como eu disse no início, é um trabalho que tem que ser feito constantemente, diariamente. E um puxão aí para os nossos legisladores, né? Para os nossos... para quem coordena o nosso país. A Lei Maria da Penha, ela traz em um dos seus artigos que o enfrentamento à violência tem que ser trabalhado nos currículos escolares. Se há 20 anos atrás isso estivesse vindo, sendo acontecido, cumprido na prática, não teríamos tido aqui, eu acabei de puxar esse dado, 741 feminicídios no primeiro semestre de 2026. Só de um semestre, já morreram 741 mulheres vítimas de feminicídio. Então, eu acredito que com 20 anos de um trabalho diário ali, interdisciplinar, né? O professor... Como isso, doutora? Professor de matemática, quando estiver fazendo um gráfico, ele aborda essa questão. Professor de história, quando estiver falando de alguma matéria, ele aborda o enfrentamento à violência de uma forma interdisciplinar, para não ter uma matéria enfrentamento à violência contra as mulheres ou direito das mulheres, né? Mas isso já poderia tá acontecendo há 20 anos. E esses números poderiam estar realmente bem aquém, né? Porque, na verdade, eu não sei. Vou abrir a palavra para Cabo Rafaela. Mas, assim, a minha meta é erradicar. É que ninguém, nenhuma mulher mais morra vítima de violência doméstica ou qualquer outro tipo de violência. Mas a gente sabe que tá longe disso, né, Rafaela?
2: Exatamente. Esse início de ano foi um ano aterrorizante para as mulheres, com tantos feminicídios. Contudo, a 17ª Companhia Independente, que é composta por 10 cidades do Médio Piracicaba, nós não tivemos nenhum feminicídio consumado.
0: Na nossa região?
2: Não, a gente não tem. Em 10 cidades. Isso demonstra um trabalho
1: efetivo
2: entre instituições, entre redes de enfrentamento. Uhum. Isso demonstra que existe sim a possibilidade do enfrentamento à violência, o encerramento do ciclo, mas isso só é possível com um trabalho bem alinhado e estruturado. Porque sem este trabalho a gente não conseguiria. E graças a Deus, agora a gente tem a Rádio Patrulha, né? Ela já tá aí ativa há alguns anos. Contudo, agora a gente tem mais duas para atender essas
3: Por falar nisso, explica pra gente o que que é isso e como é que funciona.
4: Eu tô curioso também, eu ia perguntar isso.
2: Então, a Rádio Patrulha de Proteção à Mulher, ela já tá ativa em João Molevade. Agora nós conseguimos

0: Campos, mais uma equipe, né? São agora duas equipes para atender 10 cidades do Médio Piracicaba.
1: E essa equipe tem que tipo de pessoas lá?
0: Ela é composta por um homem e uma mulher. Haja vista que é uma policial feminina e um policial, né? Haja vista que o objetivo é que esses policiais, eles vão conversar com essa vítima, dê suporte emocional, segurança.
1: Um acolhimento.
0: O trabalho da polícia, ele é feito com três respostas. A primeira é aquele atendimento, onde está em flagrante, o autor, ele é conduzido, ele é preso. No segundo momento, é uma visita tranquilizadora. É onde vai ver se houve uma escalada daquela violência. E o terceiro é esse suporte, é a Rádio Patrulha de Proteção à Mulher. Nós vamos para dar segurança, fiscalizar se as medidas protetivas impostas estão sendo respeitadas. Acompanhamos o autor, explicamos eles o dever que ele tem de respeitar a lei, os direitos das vítimas, que muitos não sabem nem quais são os seus direitos, quais são seus direitos que o autor tem que respeitar ela, o afastamento. Também orientamos ela, os encaminhamentos para o CRAS, CREAS, auxiliamos com cestas básicas.
1: Também?
0: Oitiva humanizada. Não é só um trabalho de segurança, é mais do que isso. É um apoio quando a vítima já não tem mais ninguém. Quando aquela vítima, ela decidiu que ela quer sair, mas muitas vezes ela encontra portas fechadas.
1: Sim.
0: O nosso trabalho é mais para dar um suporte para que ela saiba que ela não está sozinha. Muitas das vezes a gente também caminha para o mercado de trabalho, para que aquela vítima saia da situação.
1: Eu tô até emocionada, Cabu,
2: bacana,
1: de ouvir,
2: né?
1: Isso, sabe? Porque a doutora Elivânia já vem aqui há mais tempo, Portal do Conversa, fazer 5 anos. A gente já ouviu tantas histórias que as mulheres se sentem travadas porque elas pensam, independente da classe social, talvez aquele momento, aquele homem é o único provedor naquela casa, naquela família, e ela esbarra nisso para ser o que vai fazer ela não tomar nenhuma ação. E saber que a PM tá tão humanizada assim, prova disso são os números que não chegaram aqui em João Molevade, graças a Deus, nessas 10 cidades que vocês assistem, e damos a vocês os parabéns por estar fazendo um trabalho por nós mulheres e pela
3: toda
1: nossa
3: sociedade.
1: E de mostrar essa ação humanizada, de mostrar mulher, mesmo que você esteja nessa circunstância de até a questão de provisão vir só desse homem, você não está sozinha. Isso não pode ser o motivo de fazer não tomar atitude, porque talvez essa mulher pensou ali atrás, tá, Cabo Rafael? Não posso fazer nada, porque o único dinheiro, o único alimento que chega na minha casa é dele. E se eu fizer isso, meus filhos vão passar fome? Se eu fizer isso, como que eu vou fazer? Vocês estão mostrando que é possível. Que é um recomeço possível.
3: E é importante, Oni, dentro desse ponto que você está trazendo, também colocar, né? Esse agressor que é pai, ele tem o dever legal de pagar alimentos para os seus filhos. Então,
1: sim,
3: essa mulher,
1: sim, depois
3: não vai ficar...
1: Atitude, né?
3: Exato, na hora que ela tomar o passo, que ela resolver dar... O primeiro passo, que ela estiver forte o suficiente para dar o primeiro passo e romper com aquele ciclo de violência, as consequências do relacionamento vão vir ali, né? Uma ação de divórcio, ou uma ação de dissolução de união estável. A consequência de pagamento da pensão alimentícia para os filhos. Mas existem situações de essa mulher também ter direito a alimentos, como, por exemplo, o caso de a mulher ter dedicado a vida dela inteira à família, ao casamento, e aí ela não teve condições.
1: Pro mercado de
3: trabalho. Exatamente. Às vezes ela não se formou, ela não tem uma qualificação, né? E ela vai ela não tem que ficar presa a um relacionamento abusivo em razão disso. A gente tem, e vamos apresentar aqui algumas estratégias, algumas soluções. Fácil não é. A gente sabe que não é. Mas a gente tem como direcionar essa mulher, né? Auxiliar essa mulher. Temos aí a Defensoria Pública, temos a própria AMA, que tem advogadas voluntárias, temos a Comissão das Mulheres Advogadas da OAB, que podem prestar essa assessoria jurídica para essa mulher em situação de violência. Né? A gente tem a Simon Mulher, que faz um trabalho fantástico aqui na nossa cidade também, que pode ser uma porta para a gente ajudar essa mulher a se alocar no mercado de trabalho, né? Com cursos, com qualificações.
1: Sim.
3: Essa mulher não está sozinha. Ela não
1: Voltando
3: precisa ficar
1: aqui
3: presa.
1: Na Cabo Rafael. Ela, doutora, só um instantinho. Só para elucidar mais esse atendimento lá.

0: da linha de frente, digamos assim. Eu gostei demais quando você disse, Cabo Rafaela, que vocês dão esse suporte, mas traduz assim pra gente contextualizar como que essa mulher, vocês sondam ali naquele atendimento pra ter essa percepção, porque eu posso ir embora e deixar essa mulher aqui, mas o que que vai ser dessa mulher?
1: Exatamente. Deixa
2: eu só acrescentar uma pergunta a essa que a Ione fez. Vocês têm uma equipe especializada só para fazer esse atendimento para mulher.
1: Exatamente, é isso? Exatamente. Tá. Esse trabalho começou aqui há alguns anos, de forma brilhante, com a senhora Sargento Érica. E ela foi, né, direcionada e eu assumi. E quando a gente assumiu, tivemos a oportunidade agora de uma outra equipe compor. E como que esse trabalho é feito? Nós fazemos 5 visitas, em médias, tanto para a vítima quanto para o autor. Nós vamos na vítima, explicamos ela a lei, fazemos a inclusão dela, explicamos os direitos dela. Depois vamos no autor, explicamos quais são os deveres dele, explicamos a Lei Maria da Penha, porque parece que não, a lei está aí há muitos anos, mas muitas pessoas não têm o conhecimento. Inclusive elas tiveram várias mudanças, então muitas mulheres não têm o conhecimento dos seus direitos. E aí, posteriormente, a gente vai dando esse suporte, a gente volta na vítima, vê as necessidades. Por exemplo, quando a gente vai visitar uma vítima, a gente pergunta para ela, naquele momento, o que que ela precisa, né? Muitas vítimas a gente depara com ausência de trabalho, sem mantimento. Esse é um dos casos que a gente depara. Famílias totalmente vulneráveis, sem condições de sair daquele ciclo. E ali naquele momento a gente identifica o problema e buscamos uma solução. Porque não basta eu identificar e falar, olha, eu tô indo ali e... Exatamente, a gente busca soluções, como por exemplo, direcionamento para o mercado de trabalho. Nós temos empresários parceiros, então já gosto de agradecer, legal, gostaria de agradecer aos empresários que são parceiros nossos, que nós levamos currículos. Eu levei o currículo em um dia, no outro dia a vítima fez entrevista e ela já foi inserida, legal, reinserida no mercado de trabalho. Não é uma, foram duas em 2 semanas já. Vítimas que necessitam de cesta básica. 10 vítimas foram encaminhadas para curso de capacitação. Então, é todo um trabalho para tirar aquela mulher da dependência, do ciclo da violência, para mostrar para ela que ela é capaz, que ela tem autonomia, que ela tem autoestima para isso, reconstruir aquela autoestima daquela mulher, aquele poder, literalmente empoderar aquela mulher que está ali na situação de vulnerabilidade. Nós lidamos com a vítima na situação mais grave, porque a gente está ali quando eu falo que é na frente ali, né? Uhum. É quando a vítima ela tá totalmente desestruturada. É a vítima que acabou de sofrer a violência doméstica. A gente lida ali com a vítima. A gente lida com as vítimas quando elas estão literalmente machucadas. A gente consegue ver não só a ferida interna, mas a ferida externa. Sim. Vítimas que estão ali dilaceradas literalmente.
0: E às vezes ainda nem se deu conta desse sofrimento, porque tem que pensar no sofrimento desse filho, dessa filha que está ali do lado também, sim, sofrendo, né?
2: Agora, o doutor, o cabo. Tô acostumado a acabar, falar cabo. Cabo, Rafael, para mim é diferente. Eu tô falando. Como é que a população acessa esse serviço específico da polícia?
0: Boa pergunta.
1: Quando acontece o primeiro atendimento, que é a primeira resposta, é feito um registro. Esse registro é feito um preenchimento de um formulário. Esse formulário chama FONAR. É uma avaliação de risco para entender qual que é a situação daquela vítima.
0: Mas como que chegou em vocês?
1: Ela chega através de uma ocorrência. 190? Ela aciona o 190.
2: Ah, entendi.
1: Ela aciona o 190. E aí, nesse primeiro atendimento, é feita uma avaliação dos riscos que aquela vítima está correndo. Uhum. Nessa avaliação, a gente vai entender as vítimas, né? A gente vai ali acompanhar essa vítima que está com risco de...
2: Que trabalho bacana, né?
1: E engraçado, sim. É interessante que muitas pessoas não conhecem.
2: Eu não sabia.
1: E a gente tem intensificado para que a população saiba desse trabalho que a gente tem feito, até mesmo para apoiar.
0: Sim.
1: Porque através desse apoio, a gente consegue cesta básica, a gente consegue trabalho.
0: Recolocar essa mulher, né?
1: Recolocar essa mulher no serviço de capacitação.
2: Demais,
1: A gente consegue vários auxílios.
3: Mas é importante que ela denuncie.
1: Exatamente.
3: Né, cara? Ela tem que denunciar.
1: Ele só inicia com o acionamento do 190. A partir do momento que ela aciona o 190, que a gente toma conhecimento. Acionou o 190, é preenchido esse formulário, e aí sim nós vamos começar a cuidar dessa mulher. Eu gosto de falar cuidar, porque é realmente um cuidado, sim, um acolhimento. E aí, a partir desse momento, a gente consegue dar esse suporte para ela. Mas não é só isso. Porque quando acontece a violência, aquelas

0: sensação de segurança já foi quebrada. Nós também trabalhamos com a prevenção, com palestra, blitz. Então, a prevenção pra gente também é muito importante. Pra que não chegue, né? Não chegue no feminicídio, na violência física, né? A gente entende que orientar a mulher, uma mulher bem orientada, no início que ela começa a sentir a sensação ali que ela está sofrendo uma violência psicológica, ela já consegue encerrar aquele ciclo e consegue seguir a vida dela encerrando aquela, com aquele autor, né? Então isso é importante, esse trabalho também preventivo. Nós atuamos com acolhimento, com a resposta, né? Mas também é necessária a prevenção para aquela vítima, ela consiga sair daquele ciclo antes que realmente ele consiga avançar, escalonar.
1: Essa questão que você falou, Cabo, é você, senhora? Como é que fala com o Cabo? Eu não sei, eu tô perdido.
0: Pode doutora ficar à vontade.
1: Senhora, como é que fala?
0: O senhor pode ficar à vontade.
2: Tá. Ela é autoridade.
1: É senhora, então obrigado.
0: Como os senhores se sentirem confortáveis.
1: Essa questão da educação, que você está falando da prevenção, que a doutora falou um pouquinho antes, acho que a gente podia tocar nesse assunto de novo, doutora, porque é necessário. Escolas, né? Você viu, tem 20 anos. Uhum. Se cumprissem a lei, talvez hoje essa geração que está casando hoje
2: seria uma geração violenta.
1: Exatamente. Então, assim, a gente tem que falar de educação. Eu quero explorar um pouquinho esse assunto, mas antes de falar, você tá com fã-clube, hein, senhora Cabo? Agora eu falei certo. Tem, o YouTube aqui tem um monte de gente, até de Londres, falando aqui dela aqui.
0: Gostaria de agradecer muito o pessoal da Inglaterra, de Londres. São policiais também que me apoiaram.
1: Fiz
0: um trabalho lá, um trabalho, foi com alguns colegas, conversando com ele como que era a violência.
1: Obrigado, tá,
0: lá.
1: Gente.
0: Então, gostaria de imensamente agradecer a presença deles e o quanto que foi importante conhecer o trabalho deles lá também.
3: Boas práticas
0: para trazer para cá. Inclusive, lá eles têm também um formulário de risco como o nosso.
1: Ó, que legal.
0: Só que lá não chama FONAR, lá chama DARA. Uhum. E aí, a gente entende que nós não estamos atrasados. Nós temos feito bons trabalhos, boas práticas, porque nós estamos caminhando com países de primeiro mundo. Então, assim,
3: com tipo de ações.
1: Bacana, né?
0: Muitas das vezes nós sentimos a sensação de que nada tem sido feito, mas tem sido, sim. Temos buscado melhorias. A Polícia Militar, ela sempre tem buscado capacitação dos seus profissionais. Então, nós temos buscado sempre a melhor forma, as melhores práticas para encerramento do ciclo da violência.
1: Que bacana.
0: Então,
1: né?
0: Assim, temos essa sensação, muitas pessoas têm essa sensação de que nada tem sido feito, porém, trabalhos têm sido feitos, sim.
3: Prova disso,
1: a gente precisa,
3: Cabo,
1: divulgar, né?
3: O compartilhamento de boas práticas, a eficácia da ação de vocês aqui, olha, quando vocês falaram desses números alarmantes, chocantes do Brasil, não atingiu a ação da 17ª aqui nas 10 cidades. É muito.
1: Pô, reflexo no trabalho de vocês.
3: Só reforça isso.
1: Parabéns
3: para
1: você,
3: pela equipe e pela galera lá da Inglaterra que compartilhou.
1: Pessoal que tá no YouTube, você não sai do YouTube, você se inscrever no canal, pelo amor de Deus, ajuda a gente aí. Agora, doutor, vamos falar da educação, porque eu acho
3: não,
1: que.
3: Mas antes de falar nisso, só um minutinho.
1: Pode
3: só
1: falar.
3: Quando você falou que essa mulher, doutora e Cabo, ela tem que denunciar, tem que dar um primeiro passo. E se essa mulher não conseguiu e alguém que ama muito essa mulher, uma amiga, uma irmã, uma vizinha, poderia estar dando esse suporte naquele momento pra ela? Ela disse, eu não sei o que é que eu faço, me ajuda. Pediu ajuda ali pra que essa pessoa poderia acionar?
0: Pois é, por muito tempo eu trabalhei no 190. Hoje eu faço parte da Rádio Patrulha de Proteção à Mulher, mas por muito tempo eu estive no 190. E muitas das denúncias são pessoas que quiseram ajudar. Isso foi muito importante.
1: Bacana.
0: São vizinhos, são familiares. E caso a pessoa ela se sinta, né?
3: Importa.
0: Exatamente. E é muito importante que a população não se omita, não sinta medo. Porque quando ela faz a denúncia no 190 ou no 180, são sigilosas. A gente respeita o sigilo da informação que ela nos passa. E tudo é feito com maior restrição e cuidado para que aquela pessoa que decidiu denunciar não seja exposta, também não tenha sua vida, né, colocada em risco. Então, não precisa sentir medo. Pode denunciar sim no 190, pode denunciar também no 180. Se estiver acontecendo no momento, tem que ser 190, porque a viatura ela tem que ir e ela tem que dar esse suporte imediato. E muitas das vezes são vizinhos que ouvem gritos. Eu sempre falo nas palestras o quanto que é importante esse cuidado, porque o vizinho ali é a pessoa mais próxima que você vai ter que vai te ajudar.

0: E eu sempre falo que o grito, ele não é só uma forma metafórica. O grito é uma forma realmente de socorro. Porque quando aquela mulher, ela pede socorro, são os vizinhos que vão acionar o 190. E isso é tudo visto com muito cuidado, com muito respeito. Porque quando a pessoa, ela denuncia, a gente tem muito cuidado com o sigilo daquela informação. Para que aquela vítima, ela seja salva, mas de forma adequada e responsável.
1: Quem denunciou.
2: Bom, o que você falou?
3: Não, falando, doutor, para reforçar um pouquinho sobre essa questão da educação, porque assim, é uma lei que já deveria estar sendo aplicada. Então, quem está vendo, ouvindo a gente aí, vendo a gente, é município, é estado.
1: E eu esqueci de perguntar
3: aqui da nossa região.
1: Conheceu, a doutora Ivana tem feito também um trabalho muito
3: bacana. E aí, a gente está falando aqui regional, da nossa região. Você imagina se aqui já está com resultados excelentes, reflexo do trabalho de vocês, imagina se a gente reforçasse ainda mais a questão da educação, né? Uhum. Levasse isso, porque essa geração que está aqui hoje não seria uma geração violenta, ou pelo menos a maioria não seria.
4: Sim.
3: Porque acho que tem muitas questões, que nem vocês falaram, questões emocionais, às vezes é falta de emprego, um monte de coisa que leva a pessoa a ficar descontrolada e fazer isso tudo. Então é importante a gente reforçar isso, né, doutora?
4: Eu queria só reforçar, né, que juntamente com o trabalho, a Cabo Rafaela foi uma aquisição, a gente já se conhece, né, há um tempo já, desde 2021, se eu salvo o melhor juízo. Ela ficou um tempo fora, né, eu acho, você ficou fora, você tava aqui, mas não tava na...
0: Ela no enfrentamento. Ela no 190.
4: Então, ela estava no 190, mas a gente já se conhece desde 2021. Já fizemos alguns trabalhos juntos, né, nessa época. E eu tenho que render graças aqui ao excelente trabalho que a Sargento Érica, enquanto, né, na rádio, na Patrulha de Prevenção à Violência Doméstica, também efetuou, mas a Rafaela veio com uma. Foi uma aquisição muito grande para nós. Porque a Rafaela tem uma postura, tem ideias, tem uma apresentação de projetos. Eu vou falar aqui enquanto rede, tá? Vou falar um pouquinho da rede de enfrentamento de João Monlevade, porque não é um trabalho isolado da Polícia Civil, ou da OAB, ou da AMA, ou da Assistência Social do município, que faz um trabalho fantástico. Aqui eu parabenizo a Patrícia e a Cássia do CRAS e a Tatiana do CREAS. A Rita, a secretária de Assistência Social, que faz um trabalho, realmente tem esse olhar voltado para as pessoas em situação de vulnerabilidade do município, não só as mulheres, mas todas as questões, as pessoas em situação de vulnerabilidade. Então, a Cabo Rafaela foi um presente, realmente, para a gente, porque ela é essa pessoa preocupada, realmente, em fazer a diferença, e é isso que a gente precisa, né? Então, eu estou aqui falando de rede, o que é isso, né?
1: Boa!
4: Hoje eu estou, né, também como uma das membros do comitê gestor da rede estadual de enfrentamento à violência contra a mulher. Então, uma rede Minas Gerais. Mas desde 2024 que nós estamos caminhando com a construção da rede local. Nossa, mas vocês estão dois anos já trabalhando e a gente não ouve falar. É um trabalho realmente de formiguinha, né? Mas quem compõe essa rede? A rede é um conjunto de órgãos públicos e entidades da sociedade civil que têm esse trabalho no enfrentamento à violência. É diferente. A assistência social do município, ela tem a rede de atendimento. É onde se buscam as cestas básicas também, os auxílios emergenciais, o aluguel social que essa mulher tem direito. Esse trabalho é feito pela rede de atendimento à mulher, pela assistência do município. Nós trabalhamos enquanto rede de enfrentamento com esse trabalho que nós estamos fazendo aqui agora, que é um trabalho informativo, com palestras nas escolas, com a reunião. A gente se reúne mensalmente para traçar estratégias, trabalhar outras ações para levar esse trabalho informativo adiante, né? Mas o enfrentamento mesmo, a pronta resposta é da Polícia Militar, é da Polícia Civil, que compõe a nossa rede. Então, nós temos lá a DEAM, né, que é a Delegacia Especializada no Atendimento à Mulher. Nós temos a Rádio Patrulha de Proteção à Mulher, através da Cabo Rafaela e do...
0: Cabo Carmo.
4: A Defensoria Pública, o Ministério Público presente, o Poder Judiciário compõe também, a OAB, como entidade da sociedade civil agora, a OAB. Eu estou aqui com o presidente da Comissão da Mulher Advogada, com o presidente da AMA, Associação Mulheres em Ação. Já vim aqui falar sobre a AMA também. Então, também compõe.

0: mãe pra... precisa de ajudar em alguma coisa? A gente fez uma campanha aí. Estamos até com uma campanha permanente de recolher itens de higiene pessoal. Porque às vezes essa mulher, ela chega lá na delegacia ou ela chega lá no batalhão com a roupa do corpo. E se ela tiver... posso falar, menstruada, ela não tem um absorvente. Então a gente coloca num kitzinho, né? Temos... Quer falar, Rafa? Pode falar.
1: É uma experiência, desculpa até interromper para a senhora, para levar para as mulheres também, que tem... É importante isso que a senhora está falando sobre esse kit. Nós já atendemos mulheres em situações de vulnerabilidade e violência doméstica que ela não tinha um básico, como realmente um absorvente mesmo. E o quanto que esse trabalho é importante, porque às vezes a mulher ela fica numa situação tão fragilizada que ela não consegue nem pedir ajuda.
2: Talvez saia até com a roupa rasgada.
1: Exato. E foi assim, a gente fez um atendimento recente que ela falou, eu não tenho nenhum absorvente. E o quanto que pra nós, mulheres, isso é sensível.
3: Sim.
1: E aí é muito importante esse trabalho das senhoras, porque isso também auxilia essas mulheres dependentes. Também é importante levar o conhecimento que tem algumas farmácias populares que elas concedem isso gratuitamente. É. Então, assim, é importante que as mulheres conheçam isso, porque muitas de nós não conhecemos os nossos direitos básicos. Então, esse trabalho tem sido feito para isso, para que leva direitos básicos que a gente... Sim. Acredito que exista.
0: Procura colocar ali, né, um pacote absorvente, ou o mínimo ali, né, o necessário para um fluxo, uma escova de dente, um creme dental, é dentro daquilo que a gente pode, porque é um trabalho de doação. Então, a gente entregou vários lá para a Polícia Civil, eu ainda tenho alguns montados lá em casa, tá, Cabo Rafaela? Vou deixar com você também, porque a gente precisa realmente estar fomentando isso, né?
3: Doutora Elivane, para ela explicar que tipo de violência que a gente poderia estar falando. A mulher só. Que tipo de violência? Quais Mas tipos? Antes.
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4: Sim, nós estamos aqui no Portal da Conversa, no momento do podcast do Caramba, podcast com maior audiência em rádio da nossa região. Estamos conversando um assunto aqui extremamente relevante para a nossa sociedade. Estamos aqui, ó, com duas autoridades. A doutora Elivane Abraz, que é vice-presidente da Comissão de Enfrentamento à Violência contra a Mulher, da OAB, e presidente da AMA, e a Cabo Rafaela, da Rádio Patrulha de Proteção à Mulher. Estamos conversando sobre Agosto Lilás, conscientização e enfrentamento da violência contra a mulher. Você fez uma pergunta,
3: Eu perguntava para ela que tipo de violência a mulher enfrenta ali. Ela citar e explicar pra gente, depois eu vou fazer uma pergunta pra cá, pro Rafael. Também.
0: Falo sim, eu só preciso só concluir, né, os componentes da rede, porque senão vão puxar minha orelha aqui. A gente ainda tem.
2: Tanta coisa que a gente tem pra falar.
0: A gente ainda tem, né, que compõe a nossa rede, o Conselho Municipal, representantes do Conselho Municipal dos Direitos da Mulher. Mulher Monlevadense, Monlevade tem um Conselho Municipal dos Direitos da Mulher, que também trabalha com as questões da mulher como um todo. Hoje a gente está aqui falando de violência, mas a mulher não é só pauta de violência, né? Então nós temos o conselho que trabalha todas as questões da mulher. Eu acho que precisa fazer uns gremlins de mim, né? Uns clones de Elivane, porque eu também estou lá no Conselho da Mulher, porque a pauta realmente ela é realmente muito importante. O hospital também compõe a nossa rede. Queria mandar um beijo aí pra Rose, que é a pessoa que tá lá, né, representando o Hospital Margarida junto com a gente.
2: Beijo, Rose.
0: A Mara, da Vigilância em Saúde. Então, a Secretaria de Saúde também compõe a nossa rede através da Vigilância em Saúde, que é o órgão, gente, que concentra esses dados, né? Que, através desses formulários, concentra esses dados e, através dele, vem recursos para serem trabalhados no nosso município. O enfrentamento à violência contra a mulher, ela tem que ser uma política pública.
3: Sim.
0: E, para que seja uma política pública, temos que ter recursos.

0: pessoas. Verdade. Então é importante que as mulheres denunciem. É importante que os órgãos que recebem essas denúncias preencham os formulários que a Vigilância em Saúde disponibilize, para que venha recurso para cá, para que melhore esse atendimento, seja prestado para as mulheres, né? Então, vou falar um pouquinho dos tipos de violência, como a Ione já perguntou, e vou intercalando com a pergunta do Ricardo, que eu não respondi, com relação à questão da educação, né? Então, nós temos a Lei Maria da Penha, que ela traz, e a Rafaela falou muito bem, uma lei de 2006, ela já veio sendo alterada, né, no decorrer do tempo. Então, inicialmente, a lei previa 5 tipos de violência. Porque todo mundo acha que violência é só quando a mulher tá de olho roxo. Ou quando a mulher recebe uma facada, ou quando ela tá morta. E não é, né? Então, nós temos a primeira violência, que é a violência física, que é efetivamente esse machucado no corpo físico. O soco, o tapa, o empurrão, né, o roxo no braço, o segurar apertado, e que culmina com os atos mais agressivos, né, de uma arma branca ou uma arma de fogo, que vai culminar aí com,
1: até na morte,
0: com o feminicídio, né, dessa mulher. Nós temos, e a Rafaela também falou sobre isso, a Cabo Rafaela falou sobre isso, a violência psicológica. Que eu acho que tem que ser um podcast só pra falar de violência psicológica, sim, gente. Porque todas as nuances da vida da mulher. Porque nenhuma relação começa com uma agressão física. Ninguém, eu falo isso sempre nas minhas palestras também, Cabo, que ninguém vai entrar num relacionamento cujo companheiro no primeiro dia já dá um empurrão.
2: É verdade.
0: A relação, ela vai começar amigável, amistosa, extremamente amorosa. É com flores, é com bombom, é com cuidado, é com carinho, né? Mas esse perfil agressor, e eu não vou usar terminologias psicológicas aqui, porque aí vem um psicólogo depois para falar sobre isso, né? Já sugiro para vocês aí. Ele tem um perfil de controle sobre essa mulher. O homem agressor, ele acha que a mulher é propriedade dele, como se ela pudesse ficar numa prateleira para ele usar na hora que ele quiser. E aí, como que ele exerce esse controle? Com carinho, com cuidado, com afeto, com muito amor e com aquela proteção extrema, né? Então, como que
1: isso... Convence essa mulher de que essa proteção é boa, né?
0: E de que ele é imprescindível para a vida dela. Uhum. E de que ela não consegue fazer nada sem ele. Uhum. E vai minando essa mulher. Eu costumo... ouvintes, imaginem um polvo. Um polvo não tem vários tentáculos?
1: Sim.
0: Esse homem vai usando esses tentáculos para trazer a mulher para perto dele. Ah, mas ela não percebe? É assim que funciona, gente. Vamos fazer um jantar aqui em casa. Vou convidar minhas amigas. Não, só nós dois. Vamos ficar só nós dois.
1: Tão romântico.
0: Tão romântico. Eu comprei flores, comprei um vinho, né? Amanhã tem o aniversário de uma prima. Não, vamos lá, não. Vamos ficar só nós dois aqui, vamos fazer um jantarzinho só pra nós. Ele vai buscando essa mulher de todas as formas. E eu tô falando aqui do controle mais amoroso, digamos assim. Porque essa mulher, ela acha que isso é amor.
1: Sim.
0: Ela acha que quando ele pede pra ela não colocar uma saia ou uma determinada roupa, é um ciúme, aquele ciúminho gostoso, né, de proteção. Mas a mulher precisa estar com o olhar atento. Quando o homem começa a exercer um controle, você não pode trabalhar, você não pode sair de casa sem mim. Onde você estiver, você tem que mostrar pra mim que você está ali. Então, como que você ama alguém que você não confia nessa pessoa? Esses são indícios de violência psicológica, né? O controle do dinheiro, não, você não... Você não é bom de matemática, não, amor. Deixa que eu controlo. Põe o seu dinheiro na minha conta e eu faço todas as despesas da casa. Vamos supor que essa mulher trabalhe, né? Essa é uma forma de controle financeiro com a interface psicológica.
1: Sim.
0: Né? Então, quando ele, num ato de violência, não contra ela, mas contra o patrimônio dela, ele quebra o celular dela, arremessa na parede, quebra o notebook. Exato. Isso já é a violência patrimonial. Quando ele fala sobre a questão também, né, de coordenar esse dinheiro. Eu queria comprar...

0: Não, não vamos comprar não, vamos guardar aqui, você não precisa disso agora. Só que não é aquele economia agora pra usar depois no futuro. É um controle.
1: Nunca usar, né, também.
0: É um controle mesmo, né? Impedir a mulher de trabalhar, gente. Né, mulher,
1: você não precisa trabalhar, você tem...
0: O meu dinheiro é suficiente para nós. Quando o cara fala isso, gente, a mulher tem que ficar atenta. A mulher, ela tem que ter autonomia financeira, sim. Ela tem que trabalhar, sim, se ela quiser, só da vontade dela. Agora, eu tenho N amigas que optaram por só cuidar da casa. Opção. Uhum, a mulher tem o direito de escolher,
1: sim,
0: o que ela quer viver.
1: Sim.
0: Não pode ser imposto, né? Porque isso configura violência patrimonial. A gente tem a violência sexual, porque muitos entendem que se tá num relacionamento, a troca sexual é uma troca obrigatória, e não é. A partir do momento em que um falar não e o outro forçar, isso é violência sexual, né? Então, a mulher, ela está num casamento, ela está num noivado, ela está numa união estável ou num namoro sério, sólido, né? Ela falar não, o companheiro forçar, pode ser violência sexual. Se a Rafaela quiser falar sobre isso daqui a pouco, pode configurar, inclusive, o estupro.
2: Exatamente.
0: Né? É violência sexual. A gente tem a violência moral, né? Tô chegando nos 5 tipos iniciais da lei. Uhum. A violência moral é... Às vezes a cultura machista, ela trata isso, veio na rede social essa semana. Não sei se vocês viram, um noivo no altar falou que ela tinha sido apenas um caso de uma noite, mas olha onde que eles chegaram e todos riram. Né? Então, olha a que situação. No altar que esse homem colocou,
1: expôs essa mulher.
0: Ou seja, eu não tinha intenção de estar aqui, mas olha onde que eu vim
3: perdeu
0: parar.
3: A oportunidade de ficar aqui.
0: Perdeu. É. Isso é uma violência moral. Né? A violência moral, ela engloba 3 tipos de crime: a calúnia, a injúria e a difamação. Se a Rafaela quiser falar sobre isso, ela pode falar.
2: Eu falo que o autor, ele tenta que a vítima seja, entre aspas, o linchamento em praça pública. Porque ele tenta denegrir, humilhar, ele tenta diminuir aquela mulher diante da opinião pública. O que é que ele fala, por exemplo, na calúnia? Ah, ela pegou meu dinheiro, ou ele atribui algum crime que não seja verdade.
1: Uhum.
2: Na difamação, ele sai divulgando informações da vida dessa mulher para tentar tirar a reputação, diminuir a reputação dela. Então eu falo que é um linchamento em praça pública que ele tenta fazer. Por exemplo, ele fala assim, ela me traiu, ela não vale nada. Então ele começa a atribuir coisas a essa imagem dessa mulher pra tentar denegrir ela de tal forma que a voz dela, ela perde a voz.
1: Uhum.
2: Ela perde ali o respeito, entre aspas, diante da sociedade. Então ele tenta fazer isso. Ele tenta manipular.
1: Vagabunda, uma prostituta,
2: exatamente, ele tenta manipular falando coisas dela pra sociedade.
0: Pra manchar a imagem dela,
2: exatamente,
0: né?
2: E a injúria é quando ele atribui a ela, né? Fala coisas ruins. Você é uma feia, você é uma gorda, você é realmente uma vagabunda. Ele atribui diretamente pra mulher.
0: Ou usa isso como se fosse uma brincadeira, né? Ah, minha gordinha, ah, minha baleinha. Parece que é carinhoso, mas é uma ofensa,
1: sim,
0: né?
1: Sim.
0: A essa mulher, a moral dessa mulher, a honra dessa mulher. Pode ser configurado o crime. E uma inovação da lei recente tem um nome diferente, né? Chama violência vicária.
1: Repete aí, doutora.
0: Violência vicária.
1: Que é isso?
0: Já vou vir numa coluna do Cidadão para poder prestar mais informações. Mas é quando o agressor, bem rapidamente, quando o agressor, ele usa de violência para com aquelas pessoas que a mulher ama para atingi-la. Então ele pode usar, e teve um caso recente também, um agressor, ele queimou viva uma cadela de estimação da mulher para atingir essa mulher. Quando ele vai um pouco mais além e violenta os filhos, como aconteceu num caso recente no estado de Goiás também, né? Ele matou as crianças e deixou uma carta dizendo que ele tinha feito isso porque ela, teoricamente, o teria traído. Ou seja, ele impôs a essa mulher um sofrimento para o resto da vida dela, né? Então, quando a violência vicária, e ela foi colocada, agora ela compõe os, não mais 5, agora 6 tipos de violência contra a mulher da Lei Maria da Penha, que é quando o agressor, então, ele vai até

parentes mais próximos, filhos ou até mesmo animais de estimação para poder atingir essa mulher. Então, o objetivo dele não é fazer mal necessariamente ao filho ou ao animalzinho.

0: Nesse caso de Goiás, ele se suicidou, né?
1: Não, eu tô falando... Ah, não, eu não sei, mas eu falo assim, no caso do bicho, o cachorro...
2: O que matou o bicho, eu tô mentindo.
0: Ele vai responder por maus tratos aos animais.
1: Essas pessoas, esse homem chega a ser preso?
0: Contravenção ou é crime?
3: O que acontece? Nós temos aí duas situações, né? O crime referente à Lei Maria da Penha e temos o tipo penal. Então, ele vai responder também pelos maus tratos
0: aos animais.
1: Ah, entendi.
0: E com relação aos outros entes da família também,
1: pode perguntar.
0: Né? Aos outros entes da família também. A gente tem lá a lesão corporal grave, o homicídio, né? Os outros tipos penais que esse agressor, ele não vai ficar impune, não. A polícia vai puni-lo, né?
1: Agora,
0: o sistema de justiça vai puni-lo.
1: O Cabo Rafael, como é que vocês treinam o controle emocional de vocês para não fazer uma abordagem sem amor para esse tipo de... Vamos falar assim, né? Para esse tipo de pessoa, porque deve ser muito difícil, né?
3: Então, a polícia militar, ela sempre tem nos capacitado para que a gente consiga direcionar a ocorrência da melhor forma possível, dentro da legalidade, respeito constitucional. Então, quando a gente entende e a gente é capacitado para isso, a gente consegue separar ali o emocional do profissional. Não é que a gente não sinta, a gente sente, a gente sofre, porque somos humanos. É importante que a população entenda que nós temos o nosso lado humano. Contudo, nós temos o lado profissional, que ele tem que prevalecer.
0: Sim.
3: E nós somos capacitados para isso, para entender que chegou ali naquela ocorrência, a gente tem que fazer ela dentro da estrita legalidade, dos respeitos constitucionais. Então, assim, a gente sofre, mas a gente sente, mas a gente tem que fazer aquele trabalho respeitando a lei.
0: Por mais que seja abominável o ato, né, criminoso em si, a Constituição Federal garante a esse agressor um devido processo legal. Né? Então, todos os envolvidos do sistema de justiça precisam respeitar as previsões constitucionais para que ele seja devidamente preso. Se a justiça entender que tem que ficar preso, ele vai ficar preso, né? Vai ser determinada a prisão preventiva dele. Se ele realmente estiver provado que ele é um risco para a sociedade como um todo, ele vai responder o processo inteiro preso, e ele tem direito ao advogado. Então o advogado vai fazer a defesa dele, depois o judiciário vai apená-lo, né? Vai dar uma sentença punindo esse agressor em razão daquele crime, ou seja, os maus tratos, a lesão corporal.
1: Ô, doutora, e a justiça em relação a esse tipo de caso? Os agressores têm sido presos, não têm?
0: Tem sido presos, sim. O primeiro passo, né, é a questão da medida protetiva de urgência. Uhum. A gente tem que falar aqui que quando a pessoa liga no 190, quando a mulher liga no 190, faz a ocorrência, isso é preenchido e é direcionado para o judiciário para o deferimento da medida protetiva de urgência. Quando a Cabo Rafaela fala aqui que faz essa abordagem junto ao agressor, com a decisão judicial, já mostrar para ele: olha, isso aqui você pode fazer, isso aqui você não pode, você foi, né, não foi permitido se aproximar a 100 metros, a 300 metros, não pode telefonar, não pode... teve um agressor, chegou ao nosso conhecimento da comissão estadual, que o agressor, ele estava mandando Pix de 10 centavos, 20 centavos, e naquele campo de mensagem do Pix, fazendo ameaças à mulher. Ele não pode usar nenhum tipo de comunicação com essa mulher, né? Nem e-mail, nem celular, WhatsApp, nada.
2: O que parecia uma ação de um recurso financeiro, ele estava usando...
0: Para violentá-la, para permanecer com os atos de violência, né? Então, num caso como esse, ele não é preso, Ricardo, imediatamente. O juiz, o judiciário, ele vai entender se é caso de manutenção de uma prisão, se o crime for... se o ato de violência configurar um crime mais grave, ou se é só a medida protetiva de urgência.
1: Sim.
0: Então, a medida protetiva de urgência é para proteger a mulher, para resguardar a segurança dessa mulher. E essa mulher, ela representa contra o agressor, e aí dá início a um processo penal.
1: Entendi.
0: Que desse processo penal, ele pode vir a ser preso. Se o caso imediato ali não for uma lesão corporal grave, por exemplo, Rafael, ele vai preso imediatamente.
3: Sim.
0: Né? Um feminicídio, ele vai preso imediatamente.
2: Eu queria voltar na Cabo Rafael diante das explicações do doutor Elivânio falando.

0: mesmo sobre tipos de violência, na prática, lá na ponta, na ação de vocês, qual tipo de violência que mais aparece e quais, qual o perfil das, da maioria das ocorrências que chegam para vocês?
1: Então, eu vou falar mais específico daqui, tá? Da nossa região. Eu tenho identificado a violência psicológica porque a violência psicológica, como o doutor Elivione falou, ela é muito sutil. A vítima ela não consegue perceber que ela está passando por essa violência. E ela decorre por anos, 5, 6, 7 anos de relacionamento até ela perceber. Quando ela percebe, ela já está com depressão, ela já está doente. Por quê? Ela não te fere externamente, mas ela te fere internamente. Então, a vítima ela leva muito tempo para perceber que ela está sofrendo uma violência psicológica. E aí você tem, aí vai escalando, né? Aí você depois tem uma violência patrimonial, aí até chega na física. Mas a mais recorrente é a psicológica, porque geralmente a mulher não entende que ela está passando por essa violência. Ela não sabe, ela acha que na verdade é algo comum do relacionamento.
0: Ele me ama tanto, né? Eu acho que ele está me protegendo. Nessa linha ali, eu gostaria que vocês duas falassem sobre sinais de relacionamentos abusivos para essa mulher, para essa família que está diante de violência doméstica, de violência contra a mulher.
2: Acender a luz.
0: Alertar, né? Sinais de relacionamentos abusivos para essa mulher.
3: Eu até já ia complementar, né, Rafaela, nessa questão de quando se fala, né, quando essa mulher ela não consegue perceber porque ela acha, como você mesmo comentou, Ione, foi um dia difícil dele no trabalho. Ah, ele tomou uma cervejinha a mais, né? A mulher, ela tem que parar de pensar. A mulher não. A sociedade tem que parar de naturalizar comportamentos abusivos, comportamentos agressivos. Então, como eu disse um pouquinho na minha fala, o relacionamento, mulher, ele não vai começar com um tapa, com um empurrão, né? Mas quando você estiver se sentindo presa, acenda essa luzinha. Quando ele começar a controlar seu jeito de vestir, seu jeito de se pentear, te impedir de frequentar lugares, não permitir que você utilize do seu dinheiro da forma como você deseja. E você não pode naturalizar esses comportamentos como se fossem naturais de um relacionamento. Porque relacionamento afetivo, ele pressupõe respeito. Sim. Então, a vontade da mulher, a palavra da mulher, também tem o mesmo peso da palavra do homem.
0: E no caso do que chegam para vocês, por que que na grande maioria as mulheres têm muita dificuldade ou não denunciam?
1: Então, na maioria dos casos, as mulheres têm muita vergonha, medo do julgamento. Elas têm muito medo também de como vai ser depois do encerramento daquele relacionamento, devido à dependência econômica, dependência emocional, falta de apoio familiar. Então, quando chega pra gente essa situação, a mulher ela já tá tão fragilizada e ela não consegue encerrar devido a esses pontos. Por quê? O que que ela pensa? Se eu sair desse relacionamento com filhos, como que vai ser? E aí também tem aquela questão do controle emocional, que o autor sempre fala, se você sair daqui desse relacionamento, você não vai conseguir ninguém. Ninguém vai ser melhor do que eu, ninguém vai te querer. Quem vai querer uma mulher com esse monte de filho? Então tem essa questão também do controle emocional, né? Dessa violência psicológica sobre a vítima. E ela tá tão fragilizada que ela não consegue interromper esse ciclo por causa desse ciclo de dependência, ou financeira, ou emocional.
3: E vem, né, complementando o que a gente falou no início. Como que você vai sustentar os nossos filhos? Eu não vou permitir que você leve os nossos filhos para um lugar que ele não tem eles não têm esse padrão de vida que a gente tem aqui.
1: É muito importante também a gente falar que uma coisa que acontece muito, muito mesmo, o autor, ele fazer violência psicológica com a mulher falando o seguinte: se você sair daqui, eu vou tomar nossos filhos. Você não vai levar nossos filhos. E você, eu vou tomar ele de você. Você não vai conseguir. Quem que vai acreditar em você? Você não vai ser capaz de criar ele. Então, se você sair dessa relação ou se você fizer algo, eu vou tomar as crianças de você.
0: Até porque ele se cercou de proteger que ela não fosse ouvida, que ela não tivesse fala, né? Então, a fala dele vai prevalecer, porque ninguém ouvia. Ela não tinha fala, né? Aí, o que ele falar vai pressupor verdade, né? E se ela vem e fala...
3: Mas no sistema de justiça, não. A palavra da mulher, ela tem garantia, ela tem validade.
0: Agora, né? Eu vou fazer uma provocação. Lá no início da fala da Cabo Rafaela, eu queria parabenizá-la, e a doutora Elivânia também, que muitos homens têm agido...

0: no enfrentamento e tem fortalecido essa ação, o que a gente está fazendo aqui hoje, falando sobre. Mas, infelizmente, tem até mulheres falando, fala tipo essa que eu já ouvi não tem muito tempo. Apanhou porque mereceu. Tá nisso porque quer. Ela não recebeu mais do que merecia. Falas assim, extremamente machistas, vindo até de mulheres, para um relacionamento de uma mulher que estava sofrendo, gritando em silêncio.
1: O importante é que tenhamos empatia.
0: Sim.
1: Porque nenhuma mulher gosta de apanhar ou escolheu apanhar ou sofrer qualquer tipo de violência. A ausência de empatia, ela não permite que as mulheres encerrem ciclo, porque elas sabem do julgamento, elas sabem que a população vai ficar contra ela. Então, esse tipo de fala é um desserviço à luta do combate à violência doméstica. Então, quando eu ouço isso, eu realmente fico muito decepcionada e triste. Por quê? Porque isso não é um acolhimento. A gente precisa acolher aquela mulher e falar, olha, se você precisar de alguma coisa, eu tô aqui disposta a te ajudar. Apesar que, muitas das vezes, nem sempre, é uma decisão da mulher encerrar o ciclo, né? Então, esse sentimento de empatia é muito importante, porque quando você tem uma empatia com uma mulher que está passando um momento difícil, você escuta, você dá ali um suporte, ela tem força para sair daquele ciclo de violência. E quando você ouve uma fala dessa, isso fortifica a violência.
0: Sim.
1: Porque como que essa mulher vai ter coragem de sair de um ciclo de violência se ela é tão julgada?
2: Como eu disse no início da minha fala, o enfrentamento à violência depende de uma mudança estrutural.
0: Sim.
2: Eu atendi uma pessoa essa semana que falou comigo, eu vivi anos no relacionamento abusivo porque a minha mãe falava comigo que era assim mesmo, que casamento era assim mesmo, que eu tinha que aguentar, né? Eu casei, eu tinha que aguentar. Até que, através de terapia e as mulheres que conseguirem, que puderem buscar um acompanhamento psicológico, né? A gente não faz terapia, quem faz terapia não é doido, não. A gente tem que cortar, né? A gente tem que cortar essa visão também de que a gente só procura psicólogo quando a gente está extremamente doente. Não, o terapeuta, o psicólogo, ele nos ajuda a entender os nossos sentimentos, as nossas emoções, a situação que a gente está vivendo. Então, essa mulher eu ouvi essa semana. E isso é recorrente, né? Eu consegui sair depois de ter feito terapia, mas eu não saía antes porque a minha mãe me dizia que era assim. Então, não tinha aquele apoio da própria família. E aí, já tô concluindo, Cabo. É necessário essa mudança realmente estrutural. Verdade. Que toda a sociedade, e eu sei que os mais idosos é um pouco mais difícil de mudar a postura. Mas
0: nem por isso essa geração precisa
2: viver em violência.
0: Tipo de
2: exato.
1: Era exatamente isso que eu ia falar, que a senhora acabou de encerrar. Eu imagino, né, que essa mãe que falou isso pra essa filha não conhece os seus direitos, não conhece o que é um tratamento digno. Então ela entende que violência é comum.
0: Sim.
1: Porque talvez ali no passado que ela viveu, na onde que ela viveu, ela tinha acesso a nenhuma ou quase nenhuma informação. E graças a Deus, hoje a informação chegou para nós, mulheres. Mas eu sempre falo que, por mais que essa senhora não tinha conhecimento, nós também voltamos no outro ponto. Há mulheres também do passado que lutaram muito para que a gente chegasse até aqui.
0: Sim.
1: Eu falo que, quando eu encontro, né, senhoras como aquela... Não lembro o nome dela, se você recorda?
2: Doralice.
1: E eu falo que é um encontro de gerações.
2: Beijo,
1: mulheres. Mulheres que lutaram no passado por direitos e hoje outras mulheres que vão dar continuidade.
0: Sim.
1: Muitas não tiveram acesso, mas muitas também lutaram. Se hoje a gente pode estar sentada aqui falando abertamente, sendo ouvidas, é porque mulheres lutaram fortemente para que a gente conseguisse isso.
0: Ô, Cabo, eu me formei em psicanálise, venho estudando muito sobre isso e essa fala da Elivana em relação a mães. Muitas mulheres, elas não casam ou casam com uma falsa impressão desse amor, porque foi o único amor que ela conheceu. O amor que ela conheceu é esse pai que era provedor, mas batia. Esse pai que era provedor, mas espancava a mãe, chegava bêbado em casa, não conversava, só dormia, chegava e dormia. Então, assim, esse amor que ela cresceu e a mãe trouxe para essa filha. Então, às vezes, ela, no inconsciente dela, ela traz isso para a vida dela. até ela desbarrar.

0: uma terapia.
1: É intergeracional,
0: porque,
1: né?
0: É. Então, assim, passa muito por isso mesmo, porque o que a gente viveu, muitas vezes, foi construído através de experiências negativas dessas que veio pela nossa avó, pela nossa mãe. E onde que vai mudar a virada de chave? Quando começamos a fazer o que a gente tá fazendo aqui, de levar informação, porque a informação, literalmente, ela salva vidas e ela muda gerações e ela muda direcionamento de vida e de família. Quando uma família ela é interrompida ali por uma sentença de uma mulher dessa que já tá na cabeça dela. É isso que eu mereço. Esse marido que eu mereço. É isso que minha mãe falava que eu merecia. Eu casei com ele, então agora eu tenho que ir até morrer. Eu casei com ele, ele tem que ser assim até enquanto eu existir. Mas se essa mulher identificar ali que ela pode fazer alguma coisa por ela, pelos filhos, pela casa dela, pela família dela, ela vai fazer, ela vai mudar. E é geracional, igual ela falou.
1: E a gente precisa, né? Sempre que eu falo, eu deixo esse alerta. Eu sou mãe. Eu sou mãe de um menino de 10 anos. Eu não tenho que... Eu sou madrinha de uma menina de 10 anos. Eu não tenho que ensinar somente a essa menina como se proteger.
0: Não tinha que ter mais 4 horas de podcast.
1: Vamos fazer parte 2? Vamos fazer.
0: Porque você me trouxe um exemplo que tá rodando nas redes sociais. Não posso nem falar pra abrir o assunto.
1: Ai, meu Jesus.
0: Disso aí que você tá falando, tá rodando essa semana nas redes sociais.
1: Então, só concluindo. Eu tenho que educar o meu filho para a não violência. Eu não tenho que educar só a menina, eu não tenho que falar só com meninas.
0: Sim.
1: Que elas devem se proteger, que elas devem lutar. Eu tenho que ensinar os meninos, Ricardo, e aí eu chamo os homens para participação, como a Cabo muito bem disse, que existem vários policiais, homens que são adeptos e defendem a causa, mas eu tenho que educar esses meninos para que eles não violentem.
0: Sim.
1: E um lar violento... É tendência dessa criança que vive num lar violento reproduzir aquele comportamento lá na frente.
0: Um casamento violento.
2: Replicar o comportamento do pai, né?
1: A gente faz a parte 2 no dia que
0: você marcar.
2: Nós vamos ter que fazer a parte 2, porque o nosso tempo já está chegando no final. Vocês acreditam que já passou de uma hora de podcast?
0: Não tá nem na metade da pauta e eu ainda tenho que trazer essa.
2: Já passou uma hora de podcast. Foi maravilhoso, né? Já tá agendado. Vamos marcar o número 2 do podcast. Olha, eu queria agradecer muito a vocês, tá? Cabo Rafaela, que disponibilizou seu tempo pra estar aqui. A doutora Livânia, que sempre que a gente pede, a doutora Livânia tá aqui. E assim, a gente, aqui no Portal da Conversa, a gente tem sempre um propósito de levar conhecimento pra nossa população. A gente tá aqui pra isso. Todo sábado a gente tá aqui pra isso, pra levar conhecimento pra você que tá vendo a gente, que tá ouvindo a gente. Eu acho que a gente cumpriu nosso propósito hoje, né? De... Levamos uma parte. Na parte 2 a gente vai levar mais conhecimento ainda. E assim, assuntos que são normalmente são difíceis de conversar. A gente precisa conversar.
0: Sim.
2: A gente precisa comunicar, a gente precisa falar o que as pessoas às vezes nem sabem que estão acontecendo. Igual vocês acabaram de colocar aqui, nesse exato momento tem mulheres que podem estar sendo despertadas pelo que vocês falaram, porque a mulher fala assim: ué, meu marido fala isso comigo e não é normal não? Então, assim, às vezes tem mulheres que estão sendo despertadas aqui nesse momento.
0: E evitar,
2: né,
0: que filhos da gente, na idade de 10, de 13, 17, sejam homens violentos.
2: E muitos pais que estão ouvindo, né, que às vezes tem um comportamento violento, verbal, com a esposa, saber que seu filho replica isso. Então, mesmo às vezes, você vê que exagerou, tal, cada vez que você exagera, seu filho registrou aquilo ali, ele vai replicar aquilo. Mas assim, nós vamos conversar no próximo podcast. Queria agradecer vocês pela participação. Foi uma honra receber vocês aqui. E com certeza absoluta a gente alcançou o nosso propósito, que é levar conhecimento à nossa população. Muito obrigado. E parabéns ao trabalho de vocês. Parabéns. Já está dando resultado. E a gente sabe que, que nem a senhora falou, doutora, é um trabalho de formiguinha. E para dar resultado, às vezes demora. E às vezes a gente ouve muita crítica por causa disso. Mas o que importa é o propósito. E vocês estão lá, tijolinho por tijolinho, e já está dando resultado. Queria dar muito parabéns para vocês, tá?
1: Eu que queria agradecer a oportunidade. Deixar aqui a doutora Marcele, mandou um beijo, nosso presidente da OAB. Diz que está aqui dando audiência, mandou um beijo para vocês.
2: Obrigado.
1: Dois. E é isso, né? A população ela precisa saber que os trabalhos estão sendo feitos, a gente está entregando o nosso melhor, né? Realmente, enquanto rede, enquanto instituição, né? Mostrando para essa mulher que ela realmente não está sozinha, que é possível buscar ajuda.

0: que é possível essa ajuda chegar até ela de uma forma eficaz. A gente tem um conjunto aí de entidades civis e de órgãos públicos prontos para poder atender, acolher com empatia, como a Rafaela falou, a fala dela inteira, né? De acolhimento, de cuidado. E não, realmente não se sinta sozinha. Tem que finalizar, né, com essa frase. A gente vai continuar trabalhando por todas nós.
1: Obrigado pelo trabalho de vocês. E até o podcast 2.
2: Gostaria de agradecer muito a oportunidade, agradecer aos meus amigos, familiares e colegas que eu sei que estão ali.
1: Tem muita gente.
3: Da Inglaterra.
2: Exatamente. E o quanto que foi importante. Espero que isso tenha alcançado várias mulheres que necessitam e que precisam de apoio. E saibam que a Rádio Patrulha de Proteção à Mulher está aqui para isso. No que os senhores precisarem, pode estar acionando o 190. E a gente vai estar aqui fazendo esse trabalho de continuidade com essas mulheres. A demanda não é fácil, mas com trabalho, força e dedicação, nós vamos conseguir chegar lá.
1: Com certeza. Bom, gente, obrigado. Então, olha, esse foi o podcast do caramba desse sabadão.
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1: São 1h54 dessa tarde de sábado. Obrigado a você pela sua audiência. Que programa maravilhoso. Que programa sensacional. Obrigado pela sua audiência. Obrigado pela sua participação pelo WhatsApp da rádio, pelo chat do YouTube, pelas redes sociais, pelo Instagram, pelo TikTok. Muito obrigado pela sua audiência. A gente faz com o maior amor, como a gente sempre fala, e mostra isso para vocês. E nosso papel é esse aqui, é trazer conhecimento para você, para tentar ajudar você no seu dia a dia. E eu tô com o coração em paz, acho que você tá também, né, Ione? E hoje nós cumprimos...
3: porque vai ter parte 2.
1: Nós cumprimos mais uma vez o nosso papel, que é levar conhecimento para você. Bom, estamos chegando no final do programa e temos que fazer... falar quem ganhou o bolo gostoso da Casa de Bolo, não é, Ione? Ainda tem um sonho de falar assim, quem ganhou o bolo gostoso da Casa de Bolo foi o Ricardo Oliane. Não posso, a Ione não deixa, ela briga comigo. Mas, mas ó, alguém ganhou, quer ver? Vamos falar quem ganhou? Ó, quem ganhou o bolo gostosão da Casa de Bolo desse sábado foi a Fernanda Drummond. Parabéns, Fernanda! Ô, Fernanda, vou falar só pra você, ninguém está nos ouvindo. Peraí, final do telefone 2630. Só pra você, Fernanda, talvez você seja a primeira ouvinte que vai trazer um pedaço de bolo pra mim. Ah, sábado que vem estarei aqui aguardando seu bolo. Fernanda, ó, brincadeira, até segunda-feira a nossa produção vai entrar em contato com você pra você saber como que você vai recolher o seu bolo gostoso da Casa de Bolo. Olha, estamos chegando no final do programa. 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Estamos chegando ao final do programa, não fique triste. Ah, ó, é só você acompanhar a gente no YouTube, no Instagram, no TikTok. Você vai ter Portal da Conversa todo dia pra você, a hora que você quiser. Você vê na sua casa, vê no cinema, vê no smartphone, aonde você quiser, tem o nosso conteúdo lá. Olha, acompanha nossas redes sociais. Pra você saber, semana que vem tem um tema top pra caramba. Fica ligado no podcast do caramba, já tem. O programa tá sensacional semana que vem. Olha, tem cada tema nesse mês de agosto imperdível. O programa Portal da Conversa para você. Olha, um beijo no seu coração, que Deus te abençoe, que você tenha a melhor semana da sua vida até então. Pessoal do YouTube, não sai daí não sem se inscrever no canal, hein? Um beijo no coração de vocês e até semana que vem.
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1: 3 e 7.

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5: 3:17.

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2: 10:48.

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2: 4 e 2.

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1: Denis, uma mulher que foi machucada, a mulher não acredita em mais ninguém, hein?
2: Não acredita não.

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2: 4:33.

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2: 4:45.

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5: 5 e 3.

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0: 5:46.

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Então quer dizer que você era infeliz no nosso relacionamento? Segunda

0: fique bem aí, porque já já voltamos com muito mais Alternativa.
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2: 6:17.

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2: 6 horas e 30 minutos.

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0: Olá, muito boa noite pra você. Eu sou o Marcão e vou passar essa uma hora agradabilíssima com muito flashback pra você aqui na Rádio Alternativa 91,1. E a partir de agora, só música boa no seu rádio, revivendo os anos 80. E pra você que quer patrocinar o seu flashback alternativa, você pode entrar em contato através do telefone 31-3851-6244. Eu vou relacionar o seu nome à música boa, anos 80, aqui na Rádio Alternativa.
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0: E a nossa noite, o primeiro sábado do mês de agosto, vai começar trazendo pra você uma música do ano de 1985. Pode aumentar o volume, tá chegando Baltimore, Tarzan Boy.

0: busquei pra você, Dennis Williams, Let's Hear for the Boys. Teve também do ano de 1985, Metrô 20 acelerado, e comecei com Baltimore, Tarzan Boy, 1985.
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0: Mais uma vez aqui na sessão abraços, quero mandar abraço pra galera que tá ouvindo a gente, que participa, que gosta aqui da nossa programação e durante a semana manda aqui o seu WhatsApp no 31 3851 6244 falando que gosta do programa, então a gente abraça você. Lá no bairro Novo Horizonte, vou destacar duas peças lá do Novo Horizonte. Abraço pro meu querido amigo Vanderlei, que atende pelo apelido de Lelei, ele que é dono de quase meio Molevade, mas é com muito trabalho e com muito suor que ele conquistou várias coisas aqui em João Molevade. Então um abraço para o Lelei, e quero mandar também lá do Novo Horizonte, agora não mora no Novo Horizonte, mas passou a sua infância toda no Novo Horizonte, que é meu querido amigo Zaldinho, e eu falei com ele que eu ia contar uma história dele aqui na Rádio Alternativa para Molevade inteiro ficar sabendo. Zaldinho tinha aquela mania de jogar pedra nos outros, e Zaldinho quase atrapalhou uma brilhante carreira de um grande jogador aqui de João Molevade, sabia? É, ele mesmo, Éder, que atende pelo apelido de Dedé, que morava também no bairro Novo Horizonte. Zaldinho ali no altinho ali do bairro Novo Horizonte, ele pegou uma pedra e Dedé saiu correndo. Ele jogou a pedra, parece que a pedra foi acompanhando assim com o GPS e acertou a cabeça de Dedé. Melado escorreu na hora. Quase que nós perdemos um belo jogador, Dedé, que fez aí a festa no Real e depois no Cruzeiro, disputando Copa Libertadores da América, Supercopa e tudo mais. Zaldinho, um abraço. Esse era bom de mira na pedra, hein?
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0: Bora pra aumentar o volume do seu rádio e trazer pra você mais músicas boas. Tá aí, ó, 1987. Uns e outros, Cartas aos Missionários.

0: 1986, os Paralamas dos Sucessos, Alagados, Information Society, Go West, 1985, e 11 outros, Cartas aos Missionários.
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0: Mais uma vez, recado para você. Quer patrocinar o programa? Pode ficar à vontade. 38516244 é o nosso WhatsApp. Entre em contato, converse aqui com o Thiago e venha patrocinar o nosso programa. Com toda certeza, é o programa de maior audiência de sábado à noite em toda a região. Todo mundo sabe da credibilidade da Rádio Alternativa e uma programação dessa que você fica pedindo que toque todo dia, a gente volta em uma hora. Então, o seu nome fica associado ao Só Flashback Alternativa, que só tem musicão. Pode aumentar aí, ó. Cool in the Gang, Celebration 1980.
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0: música tocou demais, hein? Você abria aí a porta da geladeira e tocava Rádio Pirata em 1986. Essa música arrebentou. Antes teve Madonna, mais cedo, né? 1983, Holiday, e comecei com Queen the Gang, 1980, Celebration.
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0: Aqui a música não para, pode aumentar. Essa é a sua Rádio Alternativa, Cinca Xambó, 1986, Camisa de Vênus.

0: sucesso que esse cara fez, hein? Lobão, na época tinha Lobão os Ronaldos, grande baterista Lobão, né? Me lembro quando ele tocou no Real Esporte Clube ali na década de 80 e essa música aí arrebentou também, né? Me Chama, 1984. João Benga e seus Miquinhos Amestrados, Popstar, 1984. E também de 1984, Laura Branigan, Self Control.
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0: A última de hoje é pra gente ficar com saudade já pro próximo sábado. Lulu Santos, Toda Forma de Amor, 1988.

0: Que pena, hein? Chegando ao final aqui da nossa programação, mas deu pra curtir muita coisa boa, hein? Lulu Santos, Lobão, João Penca, Lava Brainigan, Camisa de Vênus, RPM, Madonna, Queen the Gang, Paralamas, Information, enfim, uma lambada de música boa aí no seu rádio, né? No próximo sábado voltaremos com toda certeza, se Deus assim permitir, trazendo pra você mais saudades, mais recordações. 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Procure aqui o nosso querido Thiago, que é o coordenador geral aqui da Rádio Alternativa, através do WhatsApp 31 3851 6244. Faça contato com ele, que com toda certeza você vai estar vinculado à melhor programação do seu rádio. Forte abraço, um big beijo e até o próximo sábado, se Deus quiser.
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2: 8:01.

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1: Tyler, the Creator, Sugar on My Thong, David Katy Perry, Band-Aids, Tyler, Chanel, e a Taylor Swift com Open Light. Sintonizou seu rádio agora, prazerzaço, eu sou o Michael Oliveira e todo fim de semana eu deixo você por dentro das maiores e melhores novidades around the world. Por aqui tem esse som que não tem como ficar parado, David Guetta, Teddy Swims e a Tons and Nine com Gone,

Fechando super bem o primeiro bloco do seu Hit Nation com Dolce, Anxiety, teve Olivia Dean, Men I Need, Ray, Where's My Husband, e o som do David Guetta com Teddy Swims e A Tones at Night. Fica aí rápido intervalo, depois do break, tem mais.

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1: We are back. Tamo de volta. Trazendo pra você os melhores sons nesse fim de semana. Esse é o seu Hit Nation. E por aqui tem as meninas do Cat's Eye com Gabriela.

Esse é o som do Hit Nation no seu fim de semana. Marshmallow, Jelly Roll com Holy Water. Teve Cheat Codes com CeeLo Green, Go to Hell, Tate McRae, Tit for Debt. E abrimos bem o segundo bloco com Cat's Eye, Gabriela. Sintonizou o seu rádio agora? Seja muito bem-vindo, bem-vinda. Esse é o Hit Nation todo fim de semana. A gente conecta você com 120 minutos de muito som. Por aqui tem Huntrix e Golden.

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Fechando super bem os primeiros 60 minutos do seu Hit Nation, com ele o canadense Justin Bieber, Daisies, teve Julia Michaels, Try Your Luck, Sober com Back to Friends, Benson Boone, Mystical Magico e o Huntrix com Golden. E aí, curtiu? Foi só um aperitivo depois do intervalo. Tem mais 60 minutos de muito som no seu rádio.